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1: Faltando menos de um mês para o fim do prazo de entrega da declaração do imposto de renda, perto de 20 milhões de contribuintes já acertaram as contas com o Leão. Só em Minas Gerais, quase 2 milhões de pessoas já cumpriram com a obrigação. Em Pará de Minas, 8.600 contribuintes já apresentaram as suas declarações. Pelas regras deste ano, estão obrigados a declarar os contribuintes que tiveram rendimentos tributáveis acima de R$ 35.584. Em 2025, o equivalente a uma média de 2 salários mínimos por mês. Também entram na obrigatoriedade os que possuíam bens e direitos superiores a R$ 800 mil até 31 de dezembro. Também entram na obrigatoriedade os que possuíam bens e direitos superiores a R$ 800 mil até 31 de dezembro, ou que obtiveram ganhos líquidos acima de R$ 40 mil na Bolsa de Valores. E a Serasa Experian informou hoje que 82,8 milhões de brasileiros estavam endividados em março, o equivalente a 49% da população brasileira. A empresa de proteção ao crédito informou ainda que 47% dos débitos, que somaram 557,7 bilhões de reais em março, estão concentrados em instituições financeiras. Direto da redação, repórter Sérgio Viana.
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11: 9h14.
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Olha, a minha querida amiga Beatriz Rodrigues, ela pediu aqui no Moda de Rancho, Paula Fernandes, não precisa. E nós vamos trazer pra você no Moda de Rancho, tá bom, Beatriz? Deixa comigo. Ó, o Zezé vai rolar, né? O É o Amor vai rolar, o Mirosmar, quem pediu foi a nossa amiga lá do Recanto da Lagoa. Paula Fernandes, não precisa. Precisa sim. Se a Beatriz Rodrigues pediu, vai tocar. Precisa. Vamos trazer pra você também, tá? Mas olha aqui, Beatriz, uma moda, uma música que você pediu várias vezes aqui no Moda de Rancho no decorrer desses últimos 30 dias, e nós trouxemos algumas vezes, vou trazer pra você agora, tá? Como é hoje é o último dia, Beatriz, eu tô quebrando protocolos aqui, viu, Beatriz? Ó, é o seguinte, nós vamos fazer o seguinte, vamos fazer um pedacinho do Moda de Rancho agora, tá? Um flashback sertanejo. Pode ser? Pode ser, Beatriz? Paula Fernandes, vou trazer na hora do Moda de Rancho. Mas agora eu vou trazer uma que eu sei que você gosta. Uma que você pediu muitas vezes, Beatriz, no Moda de Rancho, no decorrer desses últimos 30 dias. E a partir das 10 horas da noite, galera, vai ser mais ou menos assim, ó. É uma atrás da outra e só modão. Só Moda de Rancho pra você e pra mim. Dá um tapa no volume pra direita, então. Segura, Beatriz!

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2: Muito bem, galera, tempo e temperatura, eu vou te informar. Ó, nesse exato momento, 21 graus, tá? A umidade relativa do ar tá muito bom, 71%. E aí, fala pra mim, 21 graus por aqui.
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2: 19 para as 10.
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1: 17 para as 10.
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1: Gente, olha, deixa eu te falar. 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Agora 16 minutos para as 10. Muito bem, estamos de volta, faltando apenas 15 minutos para as 10. Daqui 15 minutos, pode ir aí, pode cronometrar. Daqui 15 minutos vai rolar moda de rancho. Olha, tô conversando agora, nesse exato momento aqui, com essa galera linda e maravilhosa, todo mundo mandando o seu áudio, a turma mandando aqui a sua mensagem de texto e pedindo a moda de rancho e a gente fazendo acontecer. Então daqui a pouquinho, às 10 horas, nós vamos trazer a tradicional moda de rancho. Você sabe que esse quadro moda de rancho é o quadro mais tradicional do rádio brasileiro? É verdade. Ô, gente, não é o quadro mais tradicional da Espacial, não. É o quadro mais tradicional da história do rádio, porque eu acredito muito que não tenha nenhum quadro que esteja no ar há 18 anos. E a moda de rancho está há 18 anos, desde 2008, que a moda de rancho está no ar tradicionalmente às 10 horas da noite da Espacial. É tradição, é história, daqui a pouquinho, pra você e pra mim, meu irmão. E vai ser mais ou menos assim, ó. Para a alegria do meu amigo Girino, que tá me acompanhando, tá lá em Garatinga, ele, a Vitória, o Josafá, a Dona Sônia, Romário e toda a família. Ô, Girino, um abraço para você, meu irmão. Ô, meu casquinha de bala, Cristiano Araújo, Maus Bocados. E às 10 horas vai ser mais ou menos assim, tá?

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6: Agora são 10 horas.
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1: Muito bem, agora são 10 horas em ponto. E a gente vai trazer agora é moda de rancho. A partir de agora, nós vamos traçar uma linha. É uma linha temporal, onde nós vamos viajar no tempo. Viajar através da música sertaneja. A partir de agora é a história da música sertaneja, contando a sua história, através de notas musicais, melodias e canções. A partir de agora, não exige essa história de modinha. Muito pelo contrário, agora é só modão. Gente, agora é uma seleção só de campeãs e de campeões. Disco de ouro e duplo de platina. Eu não aceito menos do que isso, meu xará. A partir de agora é moda de rancho. A partir de agora, você já sabe, é a história da música sertaneja e nós vamos viajar. Olha, década de 50, 60, 70, 80, 90, anos 2000, até chegar nos momentos e tempos atuais. Deixa eu te falar. Aquela que você pediu, você vai ouvir. Então dá um tapa no volume pra direita e eu não me responsabilizo, hein? Não me responsabilizo. A vontade que vai te dar de estramelar uma, lavar os cocinhos por dentro, tomar aquela gelada, ligar pro ex ou pra ex. Olha, vou te falar um negócio. A partir de agora é a sua história, através da verdadeira música sertaneja.
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1: Pessoal, o nosso disco novo começa com uma frase assim: o que começa mais uma história de amor.
2: É verdade. Só que essa história começou bem. 13 anos.

0: Primeiramente, Luciano, é o seguinte. Primeiro, mandaram uma carta aqui, uma carta pra vocês, e me pediram pra que eu lesse essa carta aqui no palco pra vocês. Vou abrir aqui porque eu tô curioso pra saber o que que tem aqui escrito. Aliás, carta sempre provoca isso na gente.
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0: Oi, gente, agora são 10 horas e 31 minutos. Que gostoso ter sua agradável companhia, a gente fazendo mais uma vez a moda de rancho acontecer. Que maravilha, tá gostosinho demais, tá gostosinho demais.
1: Oi, Tom.
0: E aí?
1: Boa noite.
0: Boa noite.
1: Passa a música pra nós.
0: Claro.
1: Tom Carreiro Pardinho.
0: Opa, qual, qual?
1: Minha vida.
0: Boa, garoto.
1: Boa noite, Tom. Estamos
0: boa noite.
1: Hoje é o último dia, mas estamos juntos aí, viu?
0: Valeu, valeu, meu irmão, é verdade. Amanhã o nosso queridíssimo Carlos Leite estará de volta.
2: Boa noite, Tom.
0: Boa noite.
2: Um abração pra Rosa Pula, pra Creu, Bruno Wesley, Cremosão, Reinaldão.
0: Certo.
2: Um abração pro Greição. O homem tá aqui, doido e louco aqui, ó, de sanfoneiro, achando que eu tô fazendo maçã de peito, achando que é meu aniversário.
0: E é?
2: Já tá querendo até que presentão já.
0: E é?
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0: Ô, Fofonete, agora já era, tem que fazer o Juninho dormir, hein, Fofonete? Se espalhar! Um abraço pra você, meu querido. Olha, a Mari de Luz tá curtindo a gente no São Pedro. Gostaria de ouvir um modão aí na moda de rancho. A música, manda pra mim, a música Desatino. E ofereça, tá? Essa música é pra todas minhas, pra todos os meus familiares, tá bom? A Mari de Luz do São Pedro, deixa comigo, vai rolar agora, tá? O Rafael também tá curtindo a gente. Um abraço pro Eric, toda a galera de Nova Serrana. Raspando o quê? Raspando o dedo do copo. Lavando o piscocinho por dentro e tomando aquela gelada. Grande Rafael, um abraço pra você. O Isaías, meu amigo paraibano, tá aqui, meu cartão.
3: Meu,
0: boa noite.
3: Fala comigo aí, meu parceiro. Ô, Titon.
0: Oi, meu querido.
3: Coloca o modão aí pra nós, Titon.
0: Agora.
3: O Isaías é rico, viu?
0: Opa.
3: Dá uma da noite, Titon.
0: Tá bom, fera.
3: Alô?
0: Valeu.
3: É Isaías, cara. Você vai embora já, Titon? Vai chamar só hoje.
0: Só mais hoje. Amanhã o Carlos Leite está de volta.
3: Hoje não, vamos lá, é nóis, Didon.
0: Valeu, tô valeu.
3: Agarrado, parceiro.
0: É a despedida, Isaías. Um abraço para você,
4: boa
0: meu
4: noite,
0: irmão.
4: Boa noite, é o Paulo Sérgio Capela Grande.
0: Boa noite.
4: O carro do Leonardo me deu um sinal.
0: Opa.
4: E um abraço aí para vocês da Rádio Especial, viu?
0: Outro.
4: Tô ouvindo a Rádio Especial aqui agora.
0: Valeu, Paulo César. Um abraço para você. Grande PC. Um abraço para todos em Capoeira Grande. Obrigado pela agradável companhia mais uma vez. Titon, amanhã, nesse horário, você vai até sonhar com essa turminha de hoje. Precisa espalhar? É verdade, Cida Pires. Ô, Titon, olha, com essa moda de rancho, a gente lava o piscocinho por dentro tranquilo. Para destramelar, ela nem precisa fazer força. Abre sozinha, Titon. Ô, saudade, meus tempos de 18 anos. Ah, se eu voltasse. Ô, Cida Pires, um abraço para você e para todos juntos. Pitangui, obrigado pela agradável companhia, tá? A Cleoni Soares, Arthur, Manu, Léo e toda a família da Vila Maria. A Tina também tá ouvindo a gente.
5: Boa noite, Tom.
0: Boa noite, Tina.
5: Hoje tá nota mil, viu? Modo sertanejo aí.
0: Bom,
5: tá nota mil.
0: Que bom que você tá gostando.
5: Modo de rancho. Falou.
0: Falou, querida.
5: No. As músicas todas minhas você passou hoje. Que bom, obrigado. Boa noite.
0: Por nada.
5: Bom trabalho.
0: Amém, amém nós todos. Uma ótima noite,
5: viajar
0: obrigado.
5: Viajar longe.
0: Ah, viajou através, né? Através das ondas da Espacial FM, através da história da música sertaneja, né? A gente consegue viajar sem sair do lugar. A Thalita também tá ouvindo a gente. Boa noite, Thalita. Muito obrigado, viu, pela agradável companhia. Nosso Senhor Jesus Cristo, que te ilumine, te proteja e te guarde. Uma ótima noite para você e obrigado. Quem mais tá por aqui?
6: Ei, Titon.
0: Opa!
6: Tô triste aqui.
0: Por quê, querida?
6: Quem vai me acompanhar de noite agora?
0: Carlos Leite.
6: Quando eu estiver raspando o dedo no volante.
0: Nosso amigo Carlos Leite.
6: Mas tá bom, valeu demais, viu? Foi top demais a sua passada aí, viu?
0: Ah, querida, eu que agradeço. Valeu, valeu. Essa é minha querida amiga Mari, motorista de app, raspando o dedo no volante e dando carona pra gente mais uma vez. Que legal. Olha, a partir de amanhã, Carlos Leite estará de volta das férias e você terá uma companhia ainda muito mais agradável que a minha, sem sombra de dúvida. Para a alegria da Cris, que está lá em Ascensão também curtindo a gente de montão.
7: De dói.
0: Oi, boa noite.
7: Boa noite,
0: Cris.
7: Despede aqui da turma do ônibus, hoje é seu último dia, né?
0: É verdade. Ô, galera do ônibus, muito obrigado, viu? Obrigado aí por fazer essa companhia para mim. Nos últimos 30 dias foi maravilhoso ter a companhia de vocês. Espero contar com a agradável companhia de vocês também lá no Super Sucesso. Viu? Muito obrigado pela agradável companhia sempre. Olha, atendendo a pedidos aqui, a minha querida amiga Thalita, que tá ouvindo a gente, a Cris, que tá lá em Ascensão, a Tina, né? E toda essa galera, a gente vai trazer agora Desatino com Eduardo Costa e o meu querido amigo Alex, da dupla Alan e Alex. Pensa num vozeirão, uma das vozes mais bonitas, não do sertanejo, mas da música brasileira. uma das vozes mais bonitas desse planeta. Alex, é mais ou menos assim, pra você e pra mim.
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0: Muito obrigado, mas não precisava. Você já ouviu já? Pois é, o Vitor também. Por isso que ele fez essa canção e convidou a Paulinha Linda Fernandes para gravar. E na verdade era que gravou e convidou eles, né, Xará? Que legal. Gente, vou ficando por aqui. Para a alegria da Cleonice Soares, principalmente a Beatriz Rodrigues, tá aí, ó, Vitor e Léo com Paula Fernandes, Paula Fernandes com Vitor e Léo. Muito obrigado, viu, gente? A Rosa Pura também gostou, né, Rosa?
1: Nossa, não tem claro que eu fui por dentro agora. Hoje espacial, sucesso aqui.
0: Valeu, valeu, Rosa Pura. Rafael e Eric em Nova Serrana e a toda essa galera linda e maravilhosa. Minha amiga Mari, raspando o dedo do volante e curtindo a espacial. Ô, gente, uma ótima noite pra vocês. Fiquem com Deus. Faltando apenas 9 minutos para as 11 horas, vou ficando por aqui. Vamos trazer a saideira e a gente se encontra amanhã, a partir das 9 horas da manhã, no Super Sucesso, até o meio-dia. E amanhã, a partir das 8 horas da noite, ele estará de volta, o nosso querido amigo Carlos Leite, das férias, né? Com as baterias recarregadas, o homem ficou 30 dias na praia, vai voltar buriminha, rapaz, com aquela marquinha, hein? Já fiquei sabendo, ficou 30 dias na praia, com aquela sunguinha branca sem forro, se espalhar. Ih, só pegando aquele bronze e salgando a capanga. Bom, o homem vai estar de volta, hein, galera? O homem amanhã estará de volta. A partir das 8 horas da noite no Conexão. Então amanhã nós temos um compromisso a partir das 9 no Super Sucesso, tá bom? Gente, muito obrigado por esses 30 dias. Valeu, valeu. Que Deus te ilumine, te proteja e te guarde.

0: Pode bater palma aí.
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10: 10:55.
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3: 11 horas.
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6: Olá, que bom poder estar aqui com vocês mais uma vez. Começa agora o Clássicos da MPB. Eu sou Daniela Alcântara e vou conduzir você por 2 horas repletas de músicas inesquecíveis. Fiquem conosco, porque o programa está cheio de músicas boas. Vamos então dar início ao Clássicos da MPB.

0: Que seleção maravilhosa, hein? A gente faz uma pausa agora, mas eu volto já já com muito mais música e emoção pra você.
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4: Já estamos de volta. Aproveite esse bloco recheado de sucessos da MPB.

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0: Sequência gostosa demais, hein? Agora vem o intervalo, mas eu volto rapidinho com mais sucessos da nossa música popular.
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1: De volta com o melhor da nossa música popular brasileira. 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

0: Bem, gente, não tem jeito. Nosso tempo acabou e vamos fechando por hoje o nosso programa. Mas deixamos a promessa de voltar amanhã com mais clássicos inesquecíveis. Obrigado pela sua sintonia. Boas surpresas para você neste dia e até lá. Tchau, tchau.
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1: Espacial. 11h54.
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3: No ar, a edição do nosso Cassete. É hora de recordar, matar saudade, relembrar os bons tempos através da música. Eu, Diego Soares, agradeço já o carinho da sintonia e audiência para mais uma edição do nosso Cassete. Vamos já dar play na primeira de hoje, trazendo Michelle Branch com The Game of Love, do ano de 2002.

0: Vini, eu acredito em você. Esta do ano de 2001 aqui no cassete. Conferimos também Skank, É Proibido Fumar, do ano de 1994. Passou Lulu Santos, Descobridor dos Sete Mares. Esta do ano de 1995. E do ano de 2002, Michelle Branch com The Game of Love. Bom, depois do intervalo, o cassete tá de volta.
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1: Meia-noite e 15.
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5: Cassete de volta, trazendo agora Westlife, Season in the Sun.

0: Alanis Morissette com Your Leonie, do ano de 1995. Conferimos também Biquíni Cavadão, Toda Forma de Poder, do ano de 2001. Pato Fu, Depois, de 1999. E Westlife, Season in the Sun, do ano de 1999. Já depois do intervalo, eu tô de volta.
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1: Meia-noite e 35.
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3: Estamos de volta e para continuar o Cassete tem Maurício Manieri, Minha Menina, do ano de 1999.

0: Coldplay com Yellow aqui no cassete, esta do ano de 2000. Conferimos também o sobrinho do lendário cantor carioca Tim Maia, Ed Mota, que ficou conhecido no fim da década de 1980 com as composições Manuel e Vamos Dançar, que gravou com a sua então banda Conexão Japeri. Na década de 1990, retornou às paradas de sucesso com os hits Fora da Lei, Vendaval e Colombina, a que acabamos de ouvir, lançada no ano de 2000. Conferimos também Chumbawamba, I Get No Down, do ano de 1997, e Maurício Manieri, Minha Menina, do ano de 1999. Pausa no cassete e daqui a pouquinho tem muito mais pra você.
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4: 00:54.
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8: Vamos dar play no cassete, porque aqui a saudade continua. Tem Lenny Kravitz, Again, do ano de 2000.

0: Camisa de Vênus, Eu Não Matei Joana Dark, esta do ano de 1985. O cassete foi ao ano de 2005 para conferir Adriana Ribeiro. E a música 2, Rubastank, The Reason, do ano de 2003. E rolou Lenny Kravitz com Again, do ano de 2000. O intervalo é rápido e o cassete volta já para você.
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0: Conferimos New Radicals com You Get What You Give, do ano de 1998. Antes rolou Madonna, La Isla Bonita, do ano de 1986. O cassete trouxe Babado Novo, Falando Sério, do ano de 2003. E ainda Clube 7, Don't Stop Moving, do ano de 2001. Pausa no cassete e eu volto já pra você.
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0: 1h35.
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4: Estamos de volta e agora tem Sixpence None, Kiss Me, do ano de 1999.

0: Tá aí o som de Ruler, canção do grupo britânico Spice Girls, lançado como uma das músicas escolhidas como carro-chefe do seu terceiro álbum de estúdio, Forever, do ano de 2000. Conferimos Magazine, Tique Tique Nervoso, de 1984. Rolou a galera do Charlie Brown Jr., Dias de Luta, Dias de Glória, do ano de 2005. E Sixpence None the Richer, que é uma banda cristã dos Estados Unidos, que surgiu em meados de 1992, cantando aqui no cassete Kiss Me, do ano de 1999. E assim fechamos mais uma edição do nosso cassete. Amanhã eu tô de volta com muito mais saudade musical pra você. Por enquanto, pausa no cassete. E amanhã eu tô de volta com você. Forte abraço, até lá, tchau, gente!
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1: 12:13.
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3: Boa noite, amigos e amigas. A nossa viagem ao passado começa agora. É o Back in Time no ar, tocando os melhores flashbacks de todos os tempos. Eu sou Roger Pires e com muito prazer lhe farei companhia a partir de agora. America, I need you.

nosso boa noite para você que está ligado com a gente. 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

0: Nesse bloco ouvimos no Back in Time Barbra Zinga, What a Wonderful World. Papas na língua, eu sei. Vamos fazer uma pausa para o intervalo e daqui a pouco estaremos de volta com o Back in Time. 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
2: 12:31.

0: Nesse bloco, ouvimos no Back in Time, Carpenters, Yesterday Once More, Sandra de Sá, Bye Bye Tristeza. Eu quero que você saiba que é muito bom ter a sua audiência em mais um Back in Time. Vamos a um rápido
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0: intervalo.
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3: 2h52. 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
4: 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Berlim, Take My Breath Away.

0: Você ouviu no Back in Time, Zizi Posse, Asa Morena, Zé Ramalho, Chão de Giz. Vamos fazer uma pausa para o intervalo e daqui a pouco estaremos de volta com o Back in Time.
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2: 3 e 12.

0: No Back in Time, só as melhores. Ouvimos Paulo Diniz, Um Chope Pra Distrair. Rita Lee, Baila Comigo. Uma excelente noite pra você. Vamos a um rápido intervalo.
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2: 3:34.

0: Nesse bloco ouvimos no Back in Time, Luiz Airão, Os Amantes, Penny Mardons, Into the Night. Vem aí mais um intervalo, o Back in Time volta daqui a pouco. Até já.
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excelente noite para você. Aqui você recorda os maiores sucessos de todos os tempos. Christophe, Homme en Amour.

Aqui no Back in Time tocamos Demi Rousseau, My Only Fascination, Lionel Richie, Say You, Say Me. E o Back in Time de hoje termina aqui. Uma ótima noite para você. Amanhã estaremos de volta com mais 2 horas de muita música em seu rádio. Forte abraço e até lá. Tchau, tchau.

0: amigos da estrada! Olha o Fernando Riquetti chegando com toda a sua comitiva para mais um Brasil Caminhoneiro. E é bom demais estar com vocês todos os dias. Aumenta o som do tocador de bolero e vem com a gente! O Brasil que produz, transporta e abastece também convive com um crime que insiste em desafiar a segurança nas estradas. Em um país onde mais de 60% das mercadorias circulam por rodovias, cada viagem pode esconder um risco. Quadrilhas cada vez mais organizadas mudaram a forma de agir e também os alvos. O roubo de carga segue como um dos principais problemas da logística nacional, com prejuízos bilionários e impactos direto no bolso do consumidor. Marcelo Rodrigues, do Sindicam, Sindicato das Empresas de Transporte de Cargas de São Paulo e região, fala sobre o trabalho feito pela Secretaria de Segurança Pública de São Paulo.
1: O trabalho que tem sido feito pela Secretaria de Segurança Pública de São Paulo está excelente, mas precisamos entender que os números ainda são muito altos no volume do roubo, no volume do furto, no volume da perda. Né? O número absoluto dos registros, né, dos boletins de ocorrência, claro que estão em queda, e isso, por isso nós parabenizamos a Secretaria pelo trabalho que vem sendo feito. Mas os números de volume de cargas, né, ainda geram uma insegurança para o transportador.
2: Escoação, né? É você pegar cigarro, é bebida, é alimentos perecíveis, carne principalmente, isso aí é o que está sendo o alvo das quadrilhas por enquanto, né?
1: Olha, a nossa percepção é de que o alimentício, né, ele tem ele escoa muito mais rápido, né? O alimentício em pequenos locais de comercialização você consegue escoar ele mais rápido.
0: O Luigi é um dos diretores de uma empresa de transporte especializada no puxa de produtos de alto valor. Segundo ele, houve uma redução nas tentativas de roubo dos caminhões da sua frota.
3: Nós estamos percebendo uma diminuição nas tentativas de roubo, mas sempre estamos perguntando para os motoristas tudo o que está acontecendo nas estradas para tentar entender melhor quais são as possíveis tentativas que podem aparecer.
2: Você falou de tentativas de roubo, agora roubo mesmo na tua empresa, pelo jeito não aconteceu então?
3: Devido a todos os investimentos que a gente faz na transportadora, felizmente a gente consegue dizer que não temos um roubo efetivo de carga há mais de 15 anos. São vários treinamentos que a gente faz com o motorista e vários investimentos em questão de monitoramento e rastreamento. Mas a parte mais importante para o motorista seria a parte de gerenciamento de risco, gerenciamento de rotas e também de pontos de parada.
0: E turma, um último recado. Dica simples. Nunca comente com ninguém na parada o que você está carregando no baú de zinco, por exemplo, e tampouco o seu destino. Com essas simples atitudes, você já consegue sair do olho do furacão quando o assunto é roubo de cargas de quadrilhas especializadas. Fique atento, fique ligado.
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0: Eu estive semana passada no centro-oeste do nosso Brasilzão e chegamos a Uruaçu, no estado de Goiás. Fica bem no norte do estado. E é uma cidade que investe muito em turismo por conta da pesca. E é lá que se encontra um dos maiores lagos artificiais, que fica na usina da Serra da Mesa. Mas o que gira a economia da cidade é a turma que puxa minério de ferro. Eu bati um papo com o estradeiro Paulo. Vamos ouvir.
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0: Tudo bem, Paulão?
8: Tudo bem, Zé.
0: Paulão, estradeiro, já há quanto tempo?
8: Ué, tem bastante tempo a gente estar na estrada aí, mais ou menos praticamente aí uns 9 anos.
0: É, você puxa o quê?
8: Eu puxo minério, puxo bastante minério aqui na região.
0: Legal. E na região aí de Uruaçu, tem bastante minério pra turma puxar lá?
8: Tem bastante minério aqui na região, viu? Ah, tá precisando de melhorar um pouco o frete aqui da região, tá? Aqui, o pessoal aqui tá bem ruim de frete, mas dá pra ir sobrevivendo, dá pra ir tocando a vida aí.
0: Bom, fora essa parte assim de minério de ferro, você acha que tem mais nessa cidade aqui, de repente o pessoal transporta? É mais a parte de transporte de gado, transporte de produto agropecuário, tem alguma coisa lá?
8: Tem bastante coisa também na parte da agropecuária aí, sempre sobra muito aí, uns fretes, muito boiadeiro, muita coisa aí, tá sempre dando pra turma tocar aí, viu?
0: Paulão, você tá indo da onde pra cá?
8: Ué, eu tô ficando um tempo aqui, agora eu vou pra cidade aqui de Gurupi, vou ficar um tempo na região, depois retornar pra Patos de Minas.
0: Legal, então boa viagem, obrigado pela gentileza, tá bom?
8: Obrigado, amigo, tudo de bom.
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0: E agora tem música. Diego e Vitor Hugo.

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3: Imagina a cena, ó. Você ancorou o seu caminhão para um merecido descanso, aí amanheceu, pernoite desativado, você vai dar partido no bruto e, ó, nem sinal. Aí lida daqui, fuça dali, quando vai ver, ó, cadê o módulo? Infelizmente, gente, esse tipo de cena está cada vez mais comum. Então, o jeito é tentar, ao menos, dificultar a vida desses amigos do alheio. Confira na reportagem.
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4: Buraco nas estradas, sinalização precária, falta de pontos de parada, frete com preço lá embaixo. A lista de problemas do caminhoneiro é grande e não para de crescer. A turma agora está tendo que lidar com o roubo de módulos.
5: O Cleiton Proença é supervisor de frota e diz que sofre muito, muito mesmo com o roubo de peças dos caminhões. Ouça aí o nosso papo.
6: O pessoal não perdoa, né, Cleiton?
7: Não, não perdoa. E não tem lugar seguro mais.
6: É mesmo?
7: O Brasil inteiro. E os caminhões cada vez mais eletrônicos, com mais componente eletrônico, aí dificulta bastante a vida da frota. Não tem lugar seguro para dormir mais o motorista, no caso. No nosso caso mesmo, roubaram o módulo ABS e o Arla e roubou o módulo de farol, tudo nesse ano de 2023. É. Tem o transtorno, porque a peça não tem de pronta entrega. Aí tem que aguardar o tempo da montadora. E isso o veículo parado, né? Os guinchos não puxam o incremento todo, né? Aí tem que desengatar o caminhão, aí tem que puxar um guincho pro cavalo e um para as carretas. A culpa é de quem compra no mercado paralelo também, né?
6: É, às vezes o pessoal que acabou sendo furtado, agora comprando de um terceiro que acabou sofrendo ali também. É a chamada peça manchada de sangue, né?
7: É, exatamente.
4: São componentes caros e escassos no mercado.
5: O módulo é o cérebro do caminhão. É ele que, por exemplo, coordena a quantidade de combustível de Arla 32 usado no seu cargueiro. É uma peça de alto valor agregado. Está custando em torno de R$14.000. A bandidagem sabe disso. É por isso que vem atuando com cada vez mais frequência nos quatro cantos do país. E a forma de evitar esse roubo, viu? Uma delas é a instalação de dispositivos de segurança.
4: No pátio desse posto, às margens da rodovia Fernão Dias, em Guarulhos, na Grande São Paulo, conversamos sobre o assunto com o Fábio e o Severino.
8: Hoje a insegurança no nosso país é muito precária, é o Brasil todo, mas a capital disso é São Paulo, né? São Paulo leva caminhão, desmanche de carro é muito grande em São Paulo.
9: Eu vejo muito lugar aí que a gente chega, os caminhoneiros falam que roubaram o módulo dele.
8: É muito difícil hoje a vida da gente, é muito arriscada, além do prejuízo que é grande, que não é barato uma peça dessa. Você tem que ter uns postos de referência para você poder parar, senão já viu, né? Leva tudo.
9: O cara tem que procurar parar num posto bom, num estacionamento bom, não parar em qualquer lugar. Se parar em lugar suspeito, já era. Sempre comprar um dispositivo de segurança, que já ajuda um pouco.
5: Pô, turma, além do módulo do caminhão, outras peças estão sendo visadas pela turma que gosta, ó, de gatunar peças de caminhão. A válvula do Arla 32, inclusive com a válvula dosadora também. Um conjunto desse, para você ter uma ideia, está avaliado em mais de R$5.000.
4: Tem também o roubo de faróis, viu? Por uma questão de design, os caminhões dessa marca sueca são os favoritos dos bandidos. Isso acontece, pois desde a série 4 até a atual, os pesados têm a sua grade inferior de abertura sem nenhum tipo de trava. É por ela que os ladrões têm fácil acesso aos parafusos para fazer a remoção do farol por completo. E dependendo do modelo, o preço de cada farol chega a custar R$4.000. Vocês se lembram do Cleiton, com quem conversamos no início da reportagem? Pois é, A solução foi instalar kit de segurança em toda a frota.
6: A frota de vocês tem quantos caminhões aproximadamente?
7: Hoje estamos com 48 caminhões.
6: E esses dispositivos antifurto, a ideia é instalar em todos eles?
7: Em todos. Porque roda muito, não tem segurança, então tem que instalar, né? Tem que prevenir.
6: Com a instalação desse dispositivo, você acha que vai acabar com esse problema aí ou não?
7: Pelo menos dificulta.
4: É, turma, não tá fácil não, viu? O jeito é se precaver.
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4: Vamos de música! Danilo e Davi!

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4: Quem vive no trecho está sempre sujeito a tomar uma multa. Claro que ninguém quer, claro que ninguém gosta. Mas às vezes é só dar uma escorregadinha que lá vem o bilhetão. E se for de excesso de velocidade, turma, pior ainda. Porque tem umas que são bem salgadas. Mas ao menos para nós que temos carteira profissional, é um pouco mais fácil de administrar a parte dos pontos. Então, presta atenção às dicas que o Francisco Garonce vai passar pra gente.
5: Quando a gente tá na estrada e cruza com uma placa branca, com um número no meio, a mensagem tá dada. Essa é a velocidade limite com que qualquer veículo pode passar por aqui. E o apressadinho já sabe que se desrespeitar ela, pode correr o risco de ser multado. E até aí, não tem novidade nenhuma. Mas você sabia que também existe uma multa para quem circula na rodovia com a velocidade muito baixa? É, ninguém pode rodar com menos do que a metade da velocidade máxima. Aqui nesse trecho, por exemplo, a velocidade máxima é de 80 e ninguém pode circular a menos de 40 km por hora. E hoje nós vamos ver a importância da velocidade para a segurança no trânsito e entender por que que veículos muito lentos são tão ou mais perigosos na estrada do que aqueles apressadinhos. Nós estamos aqui com o Ademir. Ademir, você já está nesse ramo aí tem algum tempo?
6: É, a habilitação eu tenho desde 2014, trabalhei em 2015, nessa empresa que eu estou iniciando praticamente agora, né? Mas já tem algum tempo já no ramo.
5: E qual é a carga que você leva aqui?
6: Levamos frios, caminhão, câmara fria.
5: E esse motor aguenta? Porque para levar frios você normalmente vai no limite da capacidade do caminhão, né? Esse motor aguenta bem?
6: Sim, é um motor bem forte, bem forte.
5: E você já teve alguma experiência, principalmente em serra, né, de não conseguir desenvolver uma boa velocidade?
6: Não, até agora não, porque geralmente, vamos dizer assim, se é o limite da via é 100 por hora, em subidas ele vai 60, 50, que é a metade do limite mais ou menos, né?
5: Agora, em relação ao excesso de velocidade, né, já que o possante aqui, ele tem potência para isso. Você já teve algum problema?
6: Não, também não tive nenhum problema até agora. Graças a Deus, não. Estamos sempre, nós saímos adiantados, né, com o tempo, com antecedência, para não precisar ficar correndo demais.
5: A gente sabe que frigorífico tem muita carga de horário, né?
6: Sim, tem bastante isso aí também. Mas a gente sempre sai com antecedência, antecipado, para não precisar ficar extrapolando o limite.
5: E essa conversa não termina aqui, a gente continua junto nas redes sociais. Porque segurança é aqui com Garonce. E agora é com você, Riquete, que tá sempre dentro dos limites de velocidade.
4: Valeu, Garonce, aquele abraço, meu velho. E é isso mesmo, eu respeito os limites de velocidade. Também, com aquele meu Corcelzão 1, vou tomar multa por excesso de velocidade.

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0: 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Zé Neto e Cristiano.

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3: Olha, sempre é importante falar de segurança. Nunca ocupa espaço. Mais do que isso, colocar em prática quando você estiver na tocada. Tá com o carro de passeio aí na sua frente? Sabe que é muito importante ver e ser visto. Aliás, como é que tá a tua visão, hein? Tá enxergando bem ou já tá faltando o braço, né? Tem que esticar o papel lá na frente para dar leitura. Olha, é importante entender a sinalização dos outros veículos, hein? Procure sempre ver através do vidro dos outros carros para ver o que é que está acontecendo lá na frente, né? E você poder antecipar a sua manobra. Hoje, infelizmente, com essas películas, fica cada vez mais difícil. Mas se você tiver a chance, né, de estar com o veículo com os vidros clarinhos, aproveite! Se puder, fuja sempre da traseira de ônibus, caminhões, furgões, porque quando você tem uma parada na frente, fica difícil saber o que está acontecendo lá adiante. Mantenha uma distância segura e, quando puder, ultrapasse com segurança. Mas não fique muito tempo atrás de um veículo que não lhe permite enxergar o que está acontecendo lá na frente, tá certo?
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3: Ih, rapaz, hora de recolher aqui minha bagunça, liberar a faixa que tem colega chegando para seguir na programação. Mas amanhã, tamo de volta por cá para mais um Brasil Caminhoneiro. Nosso programa é uma realização da Cobran, Companhia Brasileira de Marketing. Fiquem todos com Deus e até amanhã!

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0: Oi, bom dia, bom dia, bom dia, bom dia, com alegria para você que tá ligado com a gente aqui na melhor, na programação espacial FM 105,5. Tá começando a partir de agora mais um encontro, tá começando o nosso Viola Brasil. Eita, coisa boa! Vamos mexer o doce, minha gente, olha a hora, Carmelita. 5:07, que prazer mais uma vez estar com você, viu? Que satisfação poder estar na sua companhia, começando aqui amanhã com você. E hoje é quarta-feira, 6/5/2026. Estamos prontos e preparados, então, para mais um dia abençoado, para mais um dia de muitas conquistas. Claro, sempre sob a graça de Deus. E convido você para poder interagir com a gente, participar conosco, ouvir a nossa programação. E claro, se você quiser, fica à vontade para participar, enviando para cá sua mensagem em texto, sua mensagem em áudio, 9974-0105, e venha fazer parte do nosso encontro. Então vou mexer o doce, minha gente. Solta a siriema, Beira. Vamos pegar a siriema, gente. Vamos pegar a siriema. Pega, pega, pega, pega, pega, pega a siriema. Pega pela canela, vai. Cerca a siriema, beleza. É, beleza. Ah, meu Deus do céu, vamos que vamos, beleza. Bom dia, bom dia, bom dia, bom dia, bom dia, bom dia, bom dia, bom dia, bom dia. Mas que coisa boa ter você com a gente, viu? Que prazer. Bem, começar mandando abraço pra galerinha que não para nunca. Diz esse que não para nunca, né, beleza? Mas sei não, viu? Essa galerinha que dá nó em goteira e esconde as pontas. Cadê essa turminha? Cadê a turminha do volante, volantinho, volantão? Bom dia, bom dia, bom dia, bom dia. Aos amigos do trecho, dessas BR-2 meia loucas, desse mundão de meu Deus, para você, amigo carreteiro, caminhoneiro, indo, vindo, levando e buscando, aos amigos motoristas de aplicativos, taxistas, mototaxistas, os motoristas de vans, daqui a pouquinho levando a criançada para a escola, o futuro do Brasil, um abraço para vocês e muito obrigado pela companhia, obrigado pela carona, peleja. Deixa eu mandar abraço aqui, ó, para os amigos também nas comunidades rurais, sítios, chácaras, fazendas, ranchos. Um abraço para você, meu amigo retireiro, minha amiga dona de casa. Vamos levantar que tá na hora, peleja. 5:09. Vamos que vamos, peleja. Aos amigos também ligados com a gente nos postos de combustíveis, amigos frentistas, nas conveniências, aos amigos vigias noturnos, seguranças, das guaritas, empresas. Para você também que tá aí, ó, ligado com a gente aqui na nossa programação. Nessa manhã maravilhosa, já agarrado no serviço ou indo trabalhar agora, bom dia. Um dia abençoado para você, meu amigo, minha amiga. E cadê a padeirada, baby? Essa padeirada não quer nada que a dureza, só quer moleza. Ah, peleja. 5:09, bom dia para você que tá ligado com a gente aqui na nossa programação, viu? Fico muito feliz. E também, claro, não posso esquecer dos amigos nas biscoiterias também, claro, peleja. Tem uns amigos nas biscoiterias, baby, cê tá doido. Eu vou te contar uma coisa, cê não é fácil não, beleza. Vamos aqui, vamos falar de biscoiteria, gente. Ontem eu tive o prazer imenso de estar conhecendo lá a Sueli, né, lá na biscoiteria da Nina. E tomei um cafezinho doce, doce, doce feito mel. Mentira. Cafezinho top, viu? Eita, cafezinho, mano. Volta mais vezes, viu, Sueli? Ô, Foca. Você não tava lá, Foca? Foca, vai embora cedo, gente. Vai embora cedão. Ah, peleja, não é possível. Que prazer, que satisfação, viu? Fiquei muito feliz. Muito agradecido também. Obrigado pela gentileza. Obrigado pela prosa, viu? Foi rápida, mas foi muito boa. E com certeza voltarei mais vezes, sim, viu? Muito obrigado pela companhia de você. Deus abençoe cada vez mais aí, viu? É um prazer muito grande. Uma alegria, viu? Pensa num lugarzinho bom tomar um cafezinho. É, lá na biscoiteria da Sueli, lá da Nina, né? Muito obrigado, viu? Um abraço pra você. Mais uma vez aí, continue sempre com a gente. 5:11, 5 e a Gê mandou mensagem também, né? Aqui, ó. Bom dia, Rodrigo, muito feliz com sua visita. Vem mais vezes. Um abraço, Sueli. E Foca, com certeza. Não vai faltar oportunidade não, viu? Muito obrigado. Roberto Fúria, tá ligado com a gente? Ô, Roberto Fúria, você tá furioso hoje, Pires? Tá não, né? Você não tá furioso não, né? Com o placar de ontem na Sul-Americana não, né? Vamos, Sul-Americana. É, beleza. O Galão empatou, né? Pois é, isso. Ganhou 2-0, isso. Tremeu, mas tá bom. Deixa eu mandar um abraço aqui pra Renato no São Pedro. Nem tudo tá perdido, viu, Robertão? Nem tudo tá perdido. Renatinho no São Pedro, ligadinho. Bom dia, abençoado, Renatinha. Vamos lá, vamos mexer o doce. Muito obrigado pela companhia, obrigado pela audiência. O Gil Cinei Ramos também tá ligado com nós aqui, ó. Fala aí, beleza.
1: Aô, beleza. Igreja. Bom dia, bom dia.
0: Bom dia, com alegria.
1: Meiuca da semana, né?
0: Bora.
1: Bora lá?
0: Aham.
1: Brasil, Camburgai, hein?
0: Uhum.
1: Bora que bora, Pelijão.
0: Bora que bora, Pelijão. Cadê a buzina? Cadê a buzina? Aô. Aô. Aô. Aô. Gilcine, esse é o Homem da Estrada. Muito obrigado pela companhia, obrigado pela audiência. Bom dia, Rodrigo, lá na Rádio Aula Fala a Hora. Oh, é mais engraçado com o Barreto, né, o Pimenta? É o Barreto lá na Radiola. Rodrigola não, Peleja. Ah, tá bom. Fala a hora também. 5h12, Peleja. Quanto um caos bom pra nós, sou. Ontem eu tava lá andando na rua da cidade, eu e o Beni. Eu tava no lombo do Beni, né? Quando de repente fui obrigado a parar pra tomar um cafezinho lá na estância da Nina, né? Ai, ai, eu te contar uma coisa, o cafezinho deu um reforço, viu? É, Peleja. É, ô Pimenta, você tem que contar um caso pra nós, é você, dona Alessandra? Só eu conto caso aqui, ué? Não, você pode melhorar também, hein? Né? Jorge Hilton Alves de Araújo, um abraço pra você, muito obrigado. Expedita Mariano, tá ligadinho com a gente. Ô Expedita, bom dia! Bom dia com alegria, já chegou com um cafezinho doce, doce, doce, feito mel. Cafezinho docinho, ralinho, ô cafezinho bom. Ô cafezinho bom pra comer com queijo, senhor, comer com broa de fubá, né? Uma golada de leite também, nossa senhora. Quero pedir a música para dona Fazenda Olaria, para todos da rádio também. Parecida, Manoel, Jussara, Reinaldo, Zé do Bar e Família, Antônio Penha, em Jaguara, de Janeiro, em Lagoa Branca, e também Délio Alves e Família aqui em Pará de Minas. E o cafezinho já tá pronto. Ô, oh, Ben, olha lá, ó. Oh, coisa boa, Expedita. É, agora tem um bolo de farinha de trigo. Eu aposto que esse bolo é de farinha de trigo. Eu duvido que não é. Eu duvido que você tenha coragem de trazer um pedaço para mim desse bolo aqui agora. Uma taia desse bolo de fora a fora. Ei, Expedito, tô bem, né? Cadê a moda da broa de fubá? É, bolo de farinha de trigo, cadê a moda? Aú! Ai, coisa boa. Aí, tá treinando. Mas que bolo mais bonito, Expedito. Aí sim, hein? Aú! Passadinha, você vê? Mas tá uma belezura isso aí, hein? Nossa senhora, com uma copada de café com leite? Aú! Trem doido, hein, só? Metade dele vai embora na hora, numa rodada só. Ah, fala, Reinaldão dos Santos, o homem da granja.
2: Bom dia, Rodrigo.
0: Fala aí.
2: Vamos levantar.
0: Bora.
2: Vamos começar o dia.
0: Tá na hora, né?
2: Vamos começar esse dia maravilhoso aí.
0: Graças a Deus, né? Mais um dia.
2: Essa padeirada pra levantar aí.
0: Essa padeirada que nada que a dureza.
2: Essa seria moleza. Esse pouco correr atrás.
0: É, seria muito aqui,
2: berrante,
0: ó.
2: Aí, pra eles aí, ó.
0: O berrante também.
2: Berrante mesmo.
0: Au.
2: Bota na padeirada aí, essa galera toda aí, ó. A Expedita, a Penha.
0: Isso aí, Peleja.
2: O café tá pronto.
0: Ô, cafezinho.
2: Aqui tá prontinho aqui,
0: cafezinho
2: já.
0: Cafezinho doce, doce, doce. Feito mel. Cadê o café?
2: Cadê o Xanguana?
0: Não fala
2: Xanguana. Ô, fala Xanguana. Baiacu.
0: Tá aqui. Já chegou o bolão.
2: Acorda esse povo aí, ó. Acorda a Branca de Neve aí, ó.
0: Ih, a Branca de Neve. Já manda mensagem também aqui, viu? É, Peleja. Ei, Reinaldão, um abraço pra você. Muito obrigado pela companhia, obrigado pela audiência. Maria Patrícia, tá em Curitiba. É fala dos Penhas, mas tá em Curitiba. Você tá em Curitiba, hein, menina? Um abraço pra você, muito obrigado pela companhia, obrigado pela audiência. Tá lá na Friagem de Curitiba. Ei, lugar bonito, senhor. Nossa senhora. Oswaldinho, pensa num lugar bonito. É Curitiba, Peleja. Vamos que vamos, bem pra Curitiba também. Aô. Fala, meu filho.
3: Ô, Peleja, fala comigo, Peleja.
0: Bom?
3: Bom dia.
0: Bom dia.
3: Bora. Bora. Bora com Deus.
0: Com Deus, nosso Senhor. Vamos que vamos,
3: Peleja. Vamos pegar mais na semana, se Deus quiser.
0: Bora.
3: Toca uma moda pra nós aí, Peleja. Uma moda que é mesmo, chonada.
0: Chonada.
3: Poder ser eu viola de Deus também. Eu agradecer demais da conta, Peleja.
0: Você não manda.
3: Tá doido.
0: Você não manda. Oi, você não manda, você pede, ó. É o contrário, né? Oswaldinho, você é o cara. Um abraço pra você. Muito obrigado pelo companheiro, pra esposa Fran também, pro Augustinho, a Olivia, a dona Romilda. Cadê a dona Romilda? E cadê o pastelzinho na maçaneta que até agora não vi? É, Peleja. Como é que é, o Ednei? Ednei Brasil. Chegou aqui o cara de Baiacu, ou Bigode Surubim. Nossa, que bigodão, olha lá. É, Bigode Surubim. Parece um cascudo. Mesmo mesma coisa no cascudo. Você, pô, já viu um cascudo? Como é que é um cascudo? Como é que é a carinha dele? A boquinha do cascudo é meio que na barriga, né? Você percebeu, né? Lá de baixo dele. Mesma coisa de Ednei. Pô, se fosse irmão gênio, parecia tanto. Ó, você vê, mesma coisa. Ô, Ednei! Ednei! Ednei! Atrasado não, rapaz. Atrasado é seu passado. Cheguei em cima da hora. Atrasado nunca. Em cima da hora, sim. Atrasado, jamais. Ô, tá, ô, você acredita que... Você acredita que eu tava comendo outro pão com carne ali? Você acredita? Mais uma vez eu trouxe um pedacinho de carne separado da marmita. Sabe o que é? Rapaz, só que aí ontem eu trouxe um pedaço, só eu comi ele, né? Fiquei sem carne na marmita. E agora eu trouxe dois. Eu comi um, ficou o outro lá. Mas daqui a pouco eu vou lá comer outro. Tô com fome ainda. Que caldinho. Nossa senhora, ô direi, ô direi, pãozinho dormido, que pão murcho. Bom demais da conta, você tá doido? Ô, pão com carne é bom demais, gente. Ô, te contar uma coisa, fiz questão de trazer só a carne, que pão que tem demais, né? É, beleza, daqui a pouquinho eu vou lá comer outro pedaço de carne, eu vou ficar sem carne na marmita de novo, mas não tem problema. É por isso que eu, né? Aí eu dei uma atrasadinha de novo, né, peleja? Fala, baiacu.
4: Bom dia, Rodrigo Reis. Rodrigo Reis.
0: Rodrigo Reis. Fala comigo, peleja.
4: Careca azul, né, espacial?
0: Fala comigo, pelejão.
4: É. Por que careca azul, né, gente? É, careca
0: só
4: azul.
0: Só você mesmo pra meter esse trem.
4: Não tô te entendendo. Espacial FM, o sucesso é sempre
0: tá
4: aqui,
0: cheio de graça.
4: Né?
0: Dá moral pro cara.
4: Brasil, zil. Essa panelada já acordou. Ô, Rodrigo. Quarta-feira abençoada pra nós todos, garoto.
0: Verdade, quero
4: um pix. É, o Dinei Brasil aqui no sítio.
0: Eu quero um
4: pix. Ouvindo espacial.
0: Aô,
4: é, rumo ao trabalho, guri mesmo, né?
0: É,
4: não é fanfarrão não, né? É nem bigode surubim não, viu?
0: É,
4: porque ouvindo espacial. Ô, espacial Dinei, FM, demais, um sucesso aqui com o Dinei. Nossa Brasil. Zil. Bom dia nesse frio.
0: Ih, ali tá sentindo frio, no gente.
4: Sítio. É. Careca azul. Tá na espacial.
0: Você tá sentindo friagem, tá? Ah, tá muito Nutella.
4: É, careca azul. Será que a padeirada já acordaram aí?
0: Uai,
4: Guilherme, Jorjão.
0: Sei não.
4: É.
0: Diz que já, né?
4: Essa padeirada toda aí. Será que já acordaram?
0: Sei não.
4: O Dinei Brasil tá acordado desde 13h30. É, não, mas mentira. Ninguém acredita, né?
0: Claro que não.
4: É. Depois eu chamei o fanfarrão.
0: Fanfarrão mesmo, mentiroso.
4: É.
0: Mentiroso.
4: Vou falar
0: você tá igual?
4: Reinaldão.
0: Não,
4: Reinaldão. Não é bigode surubim, não, viu, Reinaldão? É o Dinei Brasil, viu? Um abraço pra Dejaneira. Parecido, né? Valeu. Ouvindo isso, espacial.
0: Nossa senhora. Ô, Dinei, você tomou uma já hoje, rapaz?
4: Sucesso aqui com o Ednei lindão, bonitão, gostosão do Brasil. Zil. Na espacial.
0: Já coloca o áudio do cara no app, eu vou ficar falando isso aí, ó.
4: É, Rodrigo Reis. É, nosso amigo Léo, que trabalha com a gente lá, né? Tá preocupado com o pagamento, né? Caiu hoje ou se não caiu?
0: Eu também tô.
4: É, careca azul.
0: É amanhã.
4: Careca azul.
0: É amanhã o pagamento.
4: É,
0: amanhã.
4: O Léo tá preocupado demais.
0: Amanhã é o quinto dia útil.
4: Né?
0: É.
4: É. Vamos ver, só cair hoje ou vai cair amanhã?
0: Amanhã.
4: Ei, careca azul. Nice.
0: Quinto dia útil, rapaz. É amanhã. Não esquenta a cabeça, não. Uma hora vai cair. Deixa eu mandar um abraço aqui pra Cleusa em Divinópolis. Tá ligadinha com a gente. Ô, Cleusa, bom dia. Bitocas e mais bitocas pra Sossu. Cadê a Sossu? Já acordou? A Sossô já acordou, Cleusa? Muito obrigado. A Leia, tá ligadinho? Leia, bom dia pra você. Muito obrigado pela companhia. Obrigado pela audiência. Acordou cedinho hoje? Acordou mais cedinho hoje? Que prazer. Muito obrigado, viu, pela companhia. Obrigado pela audiência, pela mensagem. É um prazer muito grande. Uma alegria. Uma alegria, Leia, ter você com a gente. Vai em BH, tá ligadinho com a gente aqui na nossa programação? Vamos lá, deixa eu mandar um abraço pro Guilherme também, tá ligadinho com a gente. Ó, ele chegou aqui, gente. Ele chegou, você mandou um recado de vídeo? O que tá acontecendo aqui?
5: Bom dia, beleza?
0: Aí, ó, olha o homem aí, ó.
5: Bora. Bora mexer o doce.
0: Bora, rapaz.
5: E, ó, aí sim. Tá na mesa. Pãozinho já tá assado. Olha o poderão nosso aí, ó.
0: Aí, ó.
5: Chama que chama.
0: Esse, quem que é esse?
5: Manda um alô lá pro Sambiqueira lá, eu sou bicu. Hoje o mozão tá dormindo, hein? Veio hoje cedo não, o telefone tá liberado.
0: Ah, muito bem, então cuidado com o telefone aí, rapaz. E quem que é esse camanga aí? Você é o Capela? Ô Capela, e aí, beleza? Bom dia pra você também. Muito obrigado pela companhia, obrigado pela audiência. É, o Guilherme tá acordado aqui, beleza. Tá pensando o quê, né?
6: Ô, cabecinha de limão, aqui quem tá falando é Marcelo do Recanto da Lagoa.
0: Rapaz,
6: queria mandar um abraço pra Nair, pra Valentina e pra toda a turma do Recanto. Manda aí pra mim, meu segredo com o Bruno Marrone.
0: Aô, manda boa.
6: Marcelão do Recanto, Lagoa Peleja. Bom dia, tchau, obrigado.
0: Você ia falar boa noite, né? É, tá Guanaí também, né? Ai, vamos que vamos, Adão em Fortuna de Minas. Ei, Adão, chegou a hora mais esperada do programa, é o Adão cantar. Esse Adão é federale. Vamos que vamos, Adão, aqui, ó, presta atenção, deixa eu falar uma coisa com você, de verdade, de coração, viu? Você nunca deve esquecer das mulheres feias, tá bom? Você pode mandar lupa para as mulheres bonitas, não esquece das feias, não, porque ontem comecei a dar problema aqui já, viu? Ontem já começou a dar problema aqui, e eu não quero problema no nosso programa por causa disso, não, hein? É, beleza. Inclusive, o Andrezão Padeiro, o Andrezinho do Bronze, ele falou o seguinte, ele mandou uma questão ontem que eu achei muito engraçado. Ele falou assim, só que o programa estava corrido, então não tinha como eu parar para poder estar levantando essa questão. Ele falou assim, ô Rodrigo, mas vem cá. Quando o Adão manda um alô para as mulheres feias, será que elas ficam felizes por ele lembrar delas? Ou elas ficam com raiva porque elas sabem que elas é feia? Rapaz, eu não quero nem saber nessa questão. De qualquer forma, manda alô, Adão. Mas pode ser manda alô, porque senão sabe o que é, né? Sapateia, mulher feia. Vamos que vamos, 5h23. Fala, meu filho.
7: Bom dia, Rodrigo Reis. Bom dia, Peleja, Rádio Social. O que eu tô falando é o Adão. Olha, que tá acendendo internet que infortunou, que a internet voltou.
0: Não, não é possível.
7: Aí quando eu consegui mandar o áudio pra você, aí não deu tempo de você passar meu áudio.
0: Ah, deu sim, viu? Deu sim, se você ouviu ainda, mas deu sim, viu, Adão? Deu sim, pode ficar tranquilo, pode ficar cegado, deu tempo sim. Esquenta a cabeça não, deu tudo certo.
7: Então, mesmo. Então eu quero que você roda pra mim então. Aqui é a música Tripada Dura, o Boi Tufão. Trabalhinho bonito de Pará de Minas, pra Feia, e também para de Baguá Soledade, e também para de Fortuna também. Estamos tudo ligado no seu programa
0: muito
7: também.
0: Bem.
7: E para Dejaneira, Anja Maria, em Sete Lagoas também.
0: Aô, Sete Lagoas. Muito bem, Peleja.
7: Vou mandar bem para todos os amigos de Pará de Minas, de Fortuna, e também para todas as minhas bonitas também aqui de Fortuna. Também. Vou cantar um pedaço.
0: Canta aí. Inclusive, antes de você cantar a música, sabe que até a Sueli lá na biscoiteria, ela gosta quando você participa do programa e canta aqui, viu? Ela falou comigo ontem, e o Adão? Primeira pessoa que veio na cabeça dela falou comigo, e o Adão? O Adão, você viu como é que o Adão canta, né? É, beleza. A Sueli na biscoiteria. Você acredita? É, beleza. É.
7: Foram 1900 no estado da Bahia. O ricaço fazendeiro.
0: Não,
7: o nome de Jeremias.
0: Você cantar, não.
7: Deu a sorte ao seu filho com a cigana Maria. 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
0: Ei, Adão, véi. Vamos mexer o doce, Adão. Esse Adão é federal.
7: Bravo, meu amigo. Ontem eu tomei uns 4 latão. Ontem foi só de raiva também, viu?
0: É mesmo? E
7: meu galo ganhando o jogo, deixou empatar também. Nossa, fiquei até com raiva ontem.
0: Rapaz, não acredito não. É sério isso?
7: Mas você tem de ressaca hoje.
0: Mas 4 latão, Adão. Você tem que devagar, ué. 4 latão numa terça-feira, rapaz. Ei, Adão, vai ter que não manchar de boldo aí agora, não tem jeito não, hein? Você pode começar a mastigar boldo aí, senão você não vai romper não, beleza? Ei, Adão, um abraço pra você. O Zanderson, tá ligadinho com a gente? Ô, Zando, tô lá nas Europa, beleza? Fala aí, meu filho.
8: Tá. Alô, Rodrigo, bom dia! Como é que tá?
0: Bom dia, bom.
8: Fala pra nós.
0: Bom e bonito.
8: Hein?
0: Aí sim, hein?
8: Não, hoje eu tô passando aqui só pra mostrar pra você aqui, ó. Um pouquinho do interior da Espanha.
0: Muito bem, vamos
8: hoje
0: lá.
8: Eu chego em casa, hein?
0: Aí, coisa
8: hoje
0: boa.
8: Hoje eu chego em Portugal, se Deus quiser.
0: Graças a Deus.
8: E um buzinaço aí pra toda a rapaziada.
0: Manda aí. Aô!
8: É isso aí, bom dia. Manda um modão bom pra nós aí também.
0: Deixa comigo, Pereira.
8: Você manda pra nós?
0: Mando, rapaz.
8: Ontem eu falhei aqui na transmissão aqui, que ontem eu tava agarrado de serviço. Mas hoje eu tô por aqui, hein?
0: Muito bem, beleza?
8: E é isso aí.
0: Vamos mexer. Um abraço. Ô Zanderson, um abraço pra você. Vai com Deus, meu amigo. Bom descanso pra você, bom retorno pra casa, viu? E vamos mexer o doce, beleza? Ô Zanderson, depois quando você estiver parado, né? Evidentemente disponível, depois você dá uma buzinada boa aí, grava com o telefone mais perto, pra nós fazer igual do Gilcinei aqui, ó. A buzina que eu gravei, não, mandou pra mim, eu salvei a buzina dele aqui, dei uma editada e deu pra poder colocar no programa aqui, ó. A buzina aí, ó. Ó. Aô! Depois você grava também pra nós a buzina aí, viu, Pereira? Manda pra nós aqui que eu vou colocar no programa, viu, Nando? Um abraço pra você e o seu vídeo, você sabe pra onde que vai, né? É, vai pras redes sociais do Rodrigo Reis. É lógico que vai. Ó, já tô mandando pra mim, peraí. Aê, já tô mandando pra mim ali o vídeo, Pereja. Esse aqui daqui a pouquinho tá lá nas redes sociais. É, Pereja, siga nós lá também, viu? Aliás, o Zan já segue, né? Um abraço pra você. Vamos lá. A Maria Patrícia já tá em Curitiba, né? Tá indo embora daqui a pouco. Muito bem, ô Maria Patrícia. Também com Deus também. Boa viagem pra você, viu? A Daniela do Bevedere. Ô Dani, e aí? Já chegou no serviço? Já, menina? Já, o café tá pronto aí? O cafezinho tá pronto, Dani? Cadê a Raimunda? A Raimunda sumiu, ué. Cadê a Raimunda, Dani? Manda um beijo pra Raimunda, das meninas aí da Cozinha da Plena. Muito obrigado pela companhia.
3: Ah, beleza. Oi. Nunca mais acordou de madrugada e tomou um leitinho com o Todd, hein? Nunca mais você contou isso pra nós, hein, velho? Não é possível.
0: Você tá cheio de graça, né?
3: Você tá cheio? Você tem parado com isso aí, viu? Homem que é homem, toma leitinho com o Todd, não.
0: Eu nem gosto de Todd, é Nescau. É, Todd. Que Todd? Todd pra Nutella. Né? O negócio é Nescau, rapaz. Ô Ivan, o Ivan tá ligado com o Ivan caminhoneiro, ô galego, ô galeguinho.
9: Ô meu amigo Pelê.
0: Fala galeguinho.
9: Bom dia
0: galeguinho.
9: Passava muito pra mim, que eu ri pra Paraná, ligando com o lugar do passado, falou companheiro.
0: Falou Pelê. Ô galeguinho, esse galeguinho também é caminhoneiro, Ben, toca a buzina pro galeguinho. Ô galeguinho. Bom dia, Pelês. Manda um salve pro Guilherme Zezinho, Felipe Isaías, pro Dinei Mataoshi, pro Oswaldinho da BID. Vamos que vamos. Valeu, Andrezinho. Ângela Maria também tá ligadinha com a gente, hein, Ângela Maria? Fala
10: bom
0: aí.
10: Bom dia.
0: Bom dia. Bom dia com alegria.
10: Boa quarta-feira abençoada.
0: Amém.
10: Pra todos nós, né, Rodrigo?
0: Amém, Peleja.
10: Rodrigo, coloca a minha família, a sua família, a família de todos os caminhoneiros, de todos os padeiros, de todos. O locutor,
0: obrigado.
10: Na oração e na oração do poder. Rodrigo. Ô Rodrigo.
0: Oi.
10: Eu queria ouvir uma música.
0: Oi. Fala, mulher.
10: Rick e Remy. Amor Ventureiro. Eu queria oferecer essa música para todos os ouvintes que gostam do Rick e Remy. Eu ofereço a música para todos os ouvintes. Tá ouvindo o programa?
0: Muito bem.
10: Para todos os locutores da rádio.
0: Obrigado, Peleja.
10: Obrigado, Rodrigo.
0: Obrigado, Angela Maria.
10: Foi muito prazer conversar com você, Rodrigo.
0: O prazer é todo nosso. Oi.
10: Bom dia.
0: Com alegria. Bom dia com alegria, Angela Maria. Um abraço para você.
10: Eu mando um abraço para Jussara, para Aparecida, para Penha, para Osinete. Para Branca, para sua mãe.
0: Obrigado.
10: Rodrigo.
0: Obrigado.
10: Ô, Rodrigo.
0: Oi.
10: Eu mando um abraço para todos os ouvintes. Viu, Rodrigo? Okay. Para quem está ouvindo o programa. Ô, Rodrigo. E mando um abraço para todos padeiros, para todos caminhoneiros, para todos.
0: Os caminhoneiros de novo, Angela Maria. Ô, Angela Maria, de novo os caminhoneiros. É, Angela Maria, mas dejeitei, não é difícil demais, aí.
10: Eu mando um abraço para as meninas da escola.
0: Tá.
10: Obrigado, foi muito prazer conversar com você, Rodrigo. Um abraço para todos, o locutor da rádio.
0: Obrigado, Angela Maria.
10: Tchau, obrigado.
0: Obrigado, eu, viu? Obrigado pela companhia e pela gentileza de sempre. Né, Aparecida, no Padre Ibério?
11: Aí, bom dia, Rodrigo.
0: Bom dia, Aparecida.
11: Aqui, manda música para Penha, Expedita, Dejanira, Dona Carme.
0: Tá lá, na casa ligadinha já.
11: E para toda a galera.
0: Toda a galerinha.
11: E coloca nas famílias em oração, viu?
0: Daqui a pouquinho, oração da manhã, oração do poder aqui na programação.
11: Bom dia, Rodrigo. Manda um abraço pra Dianira, pra Penha, pra Dianira, outro pra você.
0: Obrigado.
11: Tudo de bom.
0: Pra você também, Jussara. Amém. Um abraço, Jussara.
11: Tá de férias, vai fazer muita falta pra gente, viu?
0: Ih, mas tá longe, menina.
11: Muito. Que Deus abençoe suas férias, o seu dia.
0: Tá longe,
11: tudo
0: menina.
11: Tudo de bom. A Anja, a Expedita, a Dianira, a Penha.
0: Obrigado. Ô, Jussara, mas tá longe, menina. Ih, tem quase 5 meses pra minhas férias chegar ainda. É julho. Né, Bené? O Ben vai também. O Ben você não vai dar um rolê. Não vai dar um rolezinho, né? Longe. Vai vendo. Ai, que não é fácil, né?
12: Ô, Peleja.
0: Oi.
12: Vou concordar com você. Né?
2: É cara de baiacu, não, que o cara de baiacu é feio. O cascudo é mais feio ainda, viu?
0: Então.
2: Hoje eu peguei uns cascudos, mas vai ser feio desse.
0: Cascudo tanto. É feio demais, hein?
2: Você tá doido? Concordar com você aí, viu? O bicho é feio, viu?
0: Feio.
2: Cadê?
0: Feio.
2: O nome dela de novo, viu? Cada dia o nome dela, ó, ela vai só sumindo.
0: É, e ela também não manda nome mais, não.
2: Tá lembrando, cada dia
0: é,
2: mais.
0: É, pois é. Angela Maria, né? Não lembro do Dinei não lembro da Angela Maria, mais nada. Nega da Catibiriba. José Juliano em Campo Alegre, um abraço pra você. Ó, tem pãozinho na chapa aí hoje, rapaz. E essa chiquinha bonitinha aí, hein, Zé? Ô Zé, essa chiquinha bonitinha aí, hein? Um abraço pra você, pra Juliane também. A Leia tá aqui, ó. Ai, cantadão. Ô, Leia, não é? Ai, Leia. Um abraço pra você. Ai, o Adão cantou, você ouviu, né? É o Boi Tufão hoje que cantou. Ai, é engraçado demais. Bom dia, Rodrigo. Vamos que vamos. A Penha tá ligadinha com a gente. O Repolho também, lá em Jaguara. A dona Carmen também tá ligadinha com a gente. Ela falou que é bom dia, Adão. Não existe mulher feia. Existe mulher desprovida de beleza. Ei, Adão, tá vendo? Deixa eu mandar um abraço aqui pro Vitor. Vitinho, tá ligadinho com a gente.
12: Bom dia, beleza.
0: Opa, e aí?
12: Mandar um alô aí pro Nitinho da Van.
0: Nitinho da Van, cadê
12: ele? Acordar, ué. Levar os meninos. Vai embora, mexeu doce.
0: Oi, Nitinho da Van.
12: Dormindo demais, viu?
0: Oi, quer nada que a dureza, só quer moleza. Fala com ele, Vitinho. Você quer moleza? Senta no pudim. Seu peleja. Nitinho da Van quer nada, mas que a dureza mesmo. Que lá dá nó em goteira e esconde as pontas, igual os padeiros aqui. É, a peleja. Ah, vamos aqui, vamos. O que foi, ô Maria Patrícia? Rodrigo. Olha lá, a Maria Patrícia tá lá aqui fazendo graça também. Bom dia, Peleja. Deus abençoe você, sua família. E a família de todos os ouvintes da Rádio Espacial. Peleja, manda uma música aí pra minha família em Cachoeira de Almas, pra Tânia, o Léo, aqui em Florestal. E Deus abençoe nessa quarta-feira. Ô, Milton, um abraço pra você. Muito obrigado pela companhia, obrigado pela audiência. Que prazer. A Celinha tá ligadinha. Ô, Célia, sumida. Um beijo pra você, minha querida. Muito obrigado pela companhia. Você tá sumida mesmo, hein? Muito obrigado pela sua audiência, hein? Um dia abençoado para nós, né? Cheguei chegando. Abençoado dia para todos nós. Amém. Vamos começar a treta? Não, levamos não, Benny. Pera aí. Levamos não. Falou que vai. O Martins, você também gosta, né? Vai começar a treta. Bom dia, Benny. O Benny tá aqui, viu, Martins? É, Martins. O Martins já acorda querendo treta, olha lá. É, beleza. Não é fácil, não.
13: Agora eu escutei ele, agora eu posso falar. Por que você não fala pra ele antes de ficar falando asneira aí, esse trem que é bonitão, gostosão, que é só ele que acha, né? Que até a Angela Maria já ficou o pé na bunda ali. É, fui levar uns peixes pra você.
0: Peixe pra mim?
13: Melhor, né? Não.
0: Que fofarrão, só. Você pega nada,
13: já
0: não, senhor.
13: Já que é pescador, pega nem... peixe lá de 100 gramas, 200 gramas.
0: Pega nem lambari.
13: Pega um monte de lambari, fala que é surubim.
0: Nem carazinha pega.
13: Paga pra levar uns peixes pra aí, pra rádio, pra vocês aí, ué.
0: Dinei Brasil pegar peixe.
13: Bonzão da boca.
0: Não é nada, senhor. Querendo nada.
13: Porque tem que falar muito, tem que mostrar as ações dele. Porque eu vou copiar foto da internet, é difícil, né? Ele copia as fotos lá e manda falar que foi ele que pescou.
0: Não,
13: não pensa, não.
0: Só porque foi lá no Acre. Ele foi lá no Acre e pegou um peixe.
13: Maldade,
0: lá,
13: hein, velho? Né? O Adão é estressado.
0: O Adão é?
13: Ele vai apelar. O dia que eu brinquei com ele me xingou de tudo, você viu?
0: O Adão é brabo. O Adão ali é rústico.
13: Tem uma fofoca pra lhe contar.
0: Conta aí.
13: A sementinha de bucha tá lá em Curitiba, mas não perdeu as raízes dela.
0: Sério?
13: Ela foi pra beira da lagoa pra ver as irmãs dela.
0: Não é possível.
13: Ela falou que tá cheio de sobrinho lá, quer dizer, muito fofinho.
0: Você tá doido?
13: Os parentes dela estão morando tudo lá. Saiu daqui do Bariri e foi morar lá com ela.
0: Não fala assim não, Jorjão.
13: Rodinei.
0: Vai dar problema pra nós, beleza.
13: Rodinei. Você chupou gelo de novo.
0: Maria Pato, você vai processar.
13: Você viu? Mandou 500 vezes pros caminhoneiros. Hora nenhuma pra você. 10 vezes pros locutores. Hora nenhuma pra você.
0: Perdeu.
13: Ah, coisa boa.
0: Perdeu, Dinei.
13: Virar perdeu, homem praga.
0: É, rapaz, te contar coisa, viu? Jorjão pegou o Dinei pra Cristo aqui, ué. Você tá doido? Ai, meu Deus. Fala aí, Bruno. E aí?
14: Bom dia, Rodrigo Reis.
0: Bom dia.
14: Quarta-feira abençoada com Jesus.
0: Bora, mexeu doce, tá amém.
14: Porcá, hein? Garrado que fala.
0: É isso aí.
14: Rapaz, é bom escutar tu pela manhã, hein?
0: Rapaz.
14: Você pega serviço às 5, eu pego serviço às 9. Você tá doido?
0: Você aguenta não, mas.
14: Rapaz, obrigado. Parece que eu tô em Pará de Minas. Tu acredita nisso?
0: É mesmo, rapaz?
14: Tamo rompendo aí, vamos rompendo essa quarta-feira.
0: Bora que bora, Peleja.
14: Ô, Rodrigo, oi. Se der pra tocar aí, toca pra nós um hoje, um modão aí. O Boate Azul aí. Você tá doido, senhor?
0: Rapaz.
14: Ah, credo. Aí lembro do meu avô, hein?
0: Nossa senhora, hein,
14: senhor? Do cafezinho. Doce, doce.
0: Doce, doce, doce. Feito bem.
14: Bora que café. Bora.
0: É, ô Bruno, você me responde uma coisa aqui, peraí, deixa eu ter outro áudio dele aqui, fala
14: aí. Um abraço aí pra todo mundo aí, ó, pros ouvintes. Valeu. De A a Z, sem esquecer de ninguém.
0: Aí sim, hein?
14: Bora que bora.
0: Ô Bruno, como é que é o cafezinho em Portugal aí, Pereira? Conta pra mim, os Andros também, né? Moram em Portugal, viajam na toda a região da Europa aí. Conta pra mim como é que o seu café é diferenciado mesmo. Porque aqui no Brasil, sabe como é que é, né? Aqui é só cavaco, né? Só cavaco de né? Se você quiser tomar um cafezinho melhor aqui, vocês devem saber disso. Tem que ser um tal de café gourmet. 100 gramas é R$180. Tanto é que ele vende na colher, né? Você compra um café e ganha uma colherzinha. É uma medida só. E aí, como é que é em Portugal aí? Cafezinho é bom, peleja? Né? Ó, mas o café bom é da Sueli, viu, gente? Agora, sério mesmo. Cafezinho top, top, top. Eu falo porque eu bebi o cafezinho da Sueli, né? Lá na biscoiteria e é top. Ali, sim, ali é diferenciado. Ô Sueli, me conta uma coisa, que o café você faz é na medida mesmo, é máquina? Você me conta aqui, o que eu quero saber. Passa a medida e a marca do pó de café que você faz aí, viu? Por favor. Pergunta do Bruno, você tá fazendo um bico em Portugal? Uai. Tá bom então, beleza. Ô Bruno, tô perguntando aqui, o André Padeiro tá perguntando aqui, uai.
15: Passa a medida. Ô, Despedir, tá vendo e falando que café é bom da Sueli, né? Então quer dizer então que tá falando que o seu é ruim, viu?
0: Ô, que mentira! Ô, Oswaldinho, ô, você não vale nada. Eu não falei. Ô, eu não bebi café da Expedita. Ô, você é fanfarrão demais também. Você é igual a Ednei, hein, Oswaldo? Não sabia que você era assim, não, hein? Você quer. Nossa, velho. A treta começa assim, tá vendo? Eu não falei nada. Ô. Nossa, velho. Ô, deixa você comigo, viu? Ô, Fran! Contar um trem aqui, pera aí, quer ver? É, beleza. O Ednei mandou mais um áudio. Cadê o áudio dele, hein? Aqui, ó. Fala aí, ô, meu filho.
16: É, cara, casou. É. Ô, cabecinha de limão.
0: Vai tomar banho, só.
16: Agora escutei agora.
0: Vá se lascar, só.
16: Aí que vai se significar o careca azul mesmo. Oi!
0: Que foi? Que graça, tem
16: careca azul, manda um cabecinho de limão. Oi! Mano, o Guilherme custa aparecer. Depois
0: tá
16: que
0: me tirando?
16: Ele aparece, ele só fala coisa aqui do presta.
0: É engraçado, né? Aqui na pergunta tá cheio disso, hoje.
16: Guilherme. Melhor, Guilherme.
0: É, tá cheio de
16: cara de paiacu, né? Não, cara. Eu tirei Brasil, Zil, do espacial. Ah, gostei. Cabecinho de limão. Meu Deus.
0: Que graça tem isso.
16: Ganhei minha quarta-feira. Cara, é caso no espacial.
0: Sua mãe te vende, não? Toma banho só.
16: Ô, Jojão. O que é do homem, o bicho não come. É do tirei Brasil, viu, filho? O que você tá preocupado aí, Jorjão? Jorjão,
0: Meu Deus do céu. Martim, aí, ó.
16: Tomar um café
0: isso é culpa mela, sua, Martim. Você vai querer treta aí, ó.
16: Eu vou dar um prejuízo nessa padaria aí, você vai ver. Deixa comigo. Direito, eu cara é casou.
0: E eu não me coloco no meio desse negócio, não. Fazendo graça aqui pra você ver.
14: Ô, Rodrigo.
0: Oi.
14: Aqui eu não tomei café coado no quadro, não, rapaz. Aqui café é tudo de cápsula. Máquina. Bota lá aquelas cápsulazinhas aí.
0: Que chique, gente.
14: É isso. Ou senão, se for tomar no café, né? Na padaria que fala no Brasil. Também é aquele pó lá, mas preto, hein? Forte da peste. Tá louco. O bagulho aqui é forte, aqui derruba o candango. Aqui é pra levantar o peão, né? Não tem nada de cafezinho ralinho fraquinho, não. Forte.
0: É, Andrezão, você viu, né? É cafezinho de cápsula, gente. Martinho, tá vendo, né? Eu todo cheio das humildades aqui, o cara. Rapaz, aqui no Brasil é pra poucos, viu? É pra poucos, só empresário.
14: Rapaz, ó, hoje em dia eu não faço mais, não, hein? Mas já fiz muito quando eu cheguei aqui. Bico nós deixa só pros novatos que vai chegando. Você tá doido.
17: Fala, peleja, bom dia, vambora. Hoje tem que trabalhar, né?
0: Ué, até que enfim, né? Alguém tem que trabalhar nessa casa aí.
17: Hoje tem que trabalhar mesmo. Que isso? Dinei chegou com tudo aí, só.
0: Essa foto de serviço.
17: Azul, limão, que isso?
0: Não vou falar nada do que não.
17: Depois você manda aquele alô pra nós. Falou, peleja.
0: Falou, peleja. É o Franklin, tá ligado com a gente, lá em Cachoeira de Almas, a Isabel, a Alissa, a digníssima Marli, o Kaique também. Muito obrigado pela companhia, obrigado pela audiência. Vou mexer o doce, né, ô Jorjão? Fala aí.
18: Realmente, o homem não come mesmo, não. Principalmente você, né, Dinei? Pode ter certeza disso. Tá muito devagar.
0: Eu tô achando que eu vou ter que levar o Dinei lá pro Jorjão pra ficar uns dias com ele lá, senão vai ter jeito, não. E a Sueli me respondeu aqui, Rodrigo. Feito do jeito tradicional, equador de pano. Aí sim, é por isso que é bom ter jeito, tá vendo? Eita, cafezinho, mano. Vamos aqui, mano. Agora 18 minutos faltando pra 6. Gente, é 18 pra 6 já? Ô, Benson.

0: Dois minutos faltando pra seis. Essa moda pra quem tá apaixonado, hein? É um tiro certeiro no coração. Cê tá doido, Benny? Aí você arrebentou agora, hein? Enquanto o sol brilhar, Mato Grosso e Matias, Leandro e Leonardo, Copo de Vinho, Trio Paradador e o Boitufão, Som de Cristal, Joaquim Manuel. Dois minutos faltando pra seis. O Reinaldão tá aqui, ó.
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0: Moda boa.
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0: Tá parecendo Adão, mesmo coisa do Adão. Pelê, vai cantar assim na cara do chapéu, hein? Um abraço pra você, muito obrigado. Niltinho da Van, tá ligadinho com a gente, Niltinho? Um abraço pra você, bom dia. Muito obrigado pela companhia aí, obrigado pela audiência. Bom dia, manda abraço aí pra Ludinho, Vaval, no bairro Jardim das Piteiras, o Anderson, a Michele, Miguel Arcanjo. Quem tá mandando é o Juliano, o Léia e Miguel Henrique, em Carmópolis de Minas, oferecendo a oração da manhã pra todos nós. Muito obrigado pela companhia. O Cássio Viajante Solitário, e aí?
2: Bom dia, beleza?
0: Bom dia.
2: Bora.
0: Mexeu doce. Bora mexer o doce, Peleja.
2: Papagaio que espera, hein?
0: É isso aí, Peleja.
2: Fui.
0: Bora.
2: Bom dia para todos.
0: Bom dia, Peleja.
3: Bom dia, alegre e abençoado para todos nós.
0: Bom dia, Cleiton Rios.
3: Que Deus abençoe o nosso dia.
0: Amém.
3: Eu e você.
0: De todos nós.
3: Todos meus familiares e amigos.
0: Um abraço para você, muito obrigado pela companhia. O Cleiton Rios ligado com a gente também aqui na programação.
4: Bom dia, Rodrigo.
0: Opa! Bom dia.
4: De você, aqui é o delegado. Quer mandar uma música para a delegada Geralda da Mata do Cedro.
0: Aô, delegado.
4: Simone, o Anderson. Está saindo do serviço agora, está acabando de fazer o café.
0: Cafezinho doce, feito mel.
4: Quero que você ponha aqui a música Moreninha Linda.
0: Manda boa.
4: Faz favor.
0: Um abraço, valeu, um abraço pra vocês, que é o nosso amigo João Borges, ligado com a gente aqui na programação, delegada. Hudson, e todos da Vanda, tio Hudson, muito obrigado pela companhia, obrigado pela audiência. Bom dia, Xanin, Deus abençoe e abençoe seu dia e de toda sua família e ouvintes. Amém. Obrigado, Hernani. Xanin, coloca eu, meus amores, na oração da manhã do poder. Jaime, Ashley, Adriana Nicole, a mãe Dona Ruth e o genro Carlos Eduardo. Um abraço para vocês, muito obrigado. A Conceição Silveira ligadinha com a gente, pedindo orações também para os filhos Ricardo, Renata, as netas Cecília, Maria Clara e Ana Luísa e todos da rádio também. Bom dia, com alegria. Muito obrigado pela sintonia, pessoal. São 6 horas em ponto, momento de fé, de oração no seu rádio, na programação espacial.
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6: Bom dia, queridos filhos e filhas. Quarta-feira. Nesta semana que antecede o Dia das Mães, rezando pelas vivas e falecidas. Gostaria muito de levar o nome de sua mãe no altar do Senhor. Acesse o site www.padrereginaldomanzotti.com.br e mande o nome de sua mãe. Juntos, rezemos agora, invocando Nossa Senhora, Mãe de todas as mães. Em nome do Pai, do Filho e do Espírito Santo. Amém. Nossa Senhora, Mãe de tantos nomes, de tantos títulos, mas a mesma Mãe de Jesus e nossa. Nossa Senhora, no início deste dia, nós queremos pedir, Mãe, suplicar, pedir em favor de nossas mães, as vivas. Interceda teu filho para que tenham saúde, discernimento e possam educar os filhos como educaste Jesus, obedientes a Deus, devotos, fervorosos. Nossa Senhora, interceda teu filho pelas mães aqui na terra, para que possam na vida serem testemunhas vivas da ternura de Deus. Nossa Senhora, tocai no coração dos filhos que sejam obedientes às mães, aos pais, mas que todos na família busquem viver a exemplo da Sagrada Família de Nazaré. Nossa Senhora, pelas mães que já partiram, interceda teu filho para que lhes dê o descanso eterno e a luz perpétua. Nossa Senhora, de muitos títulos, de muitos nomes, mas a mesma Mãe de Jesus e nossa. Ajudai-nos, Mãe, na batalha deste dia, nos problemas que vamos enfrentar, no suor que vamos derramar, nos conflitos que iremos superar. Nossa Senhora, esteja ao nosso lado, nos protegendo, nos amparando. Nossa Senhora, nós te consagramos cada minuto e cada hora deste dia. E por isso, oferecemos uma rosa no início deste dia, nesta recitação da Ave Maria. Ave Maria, cheia de graça, o Senhor é convosco. Bendita sois vós entre as mulheres, e bendito é o fruto do vosso ventre, Jesus. Santa Maria, Mãe de Deus, rogai por nós, pecadores, agora e na hora de nossa morte. Amém. Nossa Senhora, protegei as mães aqui na terra e as que já partiram, dai-lhes o descanso eterno e a luz perpétua. Nossa Senhora, seja para as mães um exemplo de maternidade e de zelo. Ó Deus, por intercessão de Nossa Senhora, Mãe de todas as mães, abençoai a água, a roupa dos enfermos, as fotos de família. Em nome do Pai, do Filho e do Espírito Santo. Amém. Rogai pelas mães, Santa Mãe de Deus, para que elas sejam dignas das promessas de Cristo. Amém. Fique em paz. Um bom dia.
0: Deus de toda força e poder, dá-me hoje a segurança do teu amor e a certeza de que estás comigo. Peço-te ajuda e proteção para o dia de hoje, porque eu preciso de tua assistência. Eu preciso de tua misericórdia. Tiras de mim o medo que me invade. Tiras de mim a dúvida que me perturba. Esclarece o meu espírito abatido com a luz que iluminou o caminho do teu divino Filho Jesus Cristo aqui na terra. Que eu possa hoje, Senhor, perceber toda a tua grandeza e a tua presença em mim. Sopras o teu espírito dentro de minha alma, para que eu sinta o meu interior fortalecido com a tua presença, minuto por minuto, hora por hora, dia por dia. Que eu sinta hoje a tua voz dentro de mim e ao meu redor. E em minhas decisões eu perceba qual é a tua vontade. Que eu sinta o teu maravilhoso poder através da força da oração. E com esse poder, a minha pessoa seja atingida pelo milagre que pode se realizar ao meu favor, suavizando os meus problemas, acalmando meu espírito e aumentando a minha fé. Não me abandone, Senhor. Fica comigo para que eu não me desespere e nunca te esqueças. Levante meu espírito quando encontrares abatido. Ajuda-me a seguir-te sem vacilar e sem olhar para trás. Entrego-te nesse dia toda a minha vida e a vida de toda a minha família. Livra-nos, Senhor. Livra-nos de todo o mal que possa estar nos infringindo. Ainda que seja por milagre, eu sei, Senhor. Eu sei que vais me atender porque me amas e me escutas amorosamente. Desde já, eu te agradeço, meu Deus, meu Pai. E embora eu esteja com minha alma inquieta, eu te suplico, dá-me poder de aceitar, acima de tudo,
7: que se cumpra em mim a tua vontade e não a minha. Amém.
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3: 6:12.
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3: E já de volta, 6:12. Bom dia, bom dia, bom dia. Bora tomar um cafezinho? Cafezinho doce, doce, doce, feito mel.
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3: Vamos nessa! Tá todo mundo ligado e todo mundo ouvindo? A programação Espaço FM até às 10 para as 8. É o Viola Brasil. Tô por aqui, hein? Tô por cá, beleza.
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0: 6:26. E aí pra você, tudo que te louco, moreninha linda do meu bem querer. Ei, moreninha linda do meu bem querer. Au. Milionários é rico, duas camisas, Bruno e Marrone deixa. Martim, pedi essa música aqui, né? E um louco com o Zé Henrique Gabriel aqui na nossa programação. Coisa boa demais ter você com a gente aqui, viu? Na programação espacial. Vamos lá. Até logo mais às 7:50 com o melhor da música sertaneja. E você participando com a gente, sempre interagindo. E vendo pra cá sua mensagem, texto, mensagem áudio, 99740105. Manda um abraço pro Reinaldão, o mestre de obra. Esse camarada é Ferreirali. Bom dia, peleja. Um alô pro Fofonete de Pitangui. É, Reinaldão. Tô de olho em você, peleja. Cirlei Pinheiro, ligadinho com a gente. Ô, Cirlei, bom dia. Ó, hoje tem um ovo frito, parece um pedaço de carne também, né? Eita, peleja. O cafezinho tá lá, hein? Essa xicrinha bonita aí, hein? A minha xicrinha, né? Você quer dizer, né? Um abraço pra você, Cirlei. Bom trabalho aí, ótima e abençoada quarta-feira, meiota da semana.
1: Bom dia, peleja.
0: Oi.
1: Aqui é a Eva de São José da Varginha, José Pompiano.
0: Tudo bem, Eva?
1: Só musgão hoje, chorado.
0: Oh, nossa senhora.
1: Pra quem tá solteiro, já tá até chorando.
0: Nossa, tá largado, não tá?
1: Bora lá?
0: Mexeu bora. Doce? Bora mexer o doce, Eva.
1: Já tomei um cafezinho.
0: Ah.
1: Se bora? Tomar
0: bora.
1: Um cafezinho com a gente?
0: Bora tomar um cafezinho.
1: Bora mexer o doce?
0: Bora mexer o doce. A Eva Ludes e o José Pompiano e São Zé da Varginha ligadinhos com a gente aqui na programação. É as modas da chorada. Eva, mas pra quem tá acompanhado também, né? Pensa, é daquela... né, aquela assim, acendida, né, na brasa, peleja. Eu te contar uma coisa. Ai, acho que manda um abraço. Ó, aqui chegou, fala, é, gente, é impressionante. Eu fico impressionado. Como é que os dois chegam juntinho aqui, ó. Chega juntinho, um atrás do outro, que você vê. Aqui.
2: Bom dia, Xani. Manda um abraço pra Penha, Bruno Wesley, o cremoso bombonzão Reinaldão.
0: Bombonzão.
2: Não sei por que o Edinho tem ciúme do Reinaldão.
0: É, né?
2: Não tem ciúme das fãs do Edinho Sanfoneiro.
0: É, né?
2: Reinaldão é meu ídolo, como fosse fã também.
0: É, né? Pois é, bombonzão, sonho de valsa, né? Fofonete, vai dar ruim uma hora aqui. Já falei que não quero intriga nesse programa, né?
3: Ô, beleza!
0: Opa!
3: Vagabundo número
0: rapaz,
3: um da Espacial FM.
0: Ô, rapaz!
3: O sucesso é aqui,
0: rapaz,
3: é onde você estiver. Chama na bota.
0: Chama sua mãe pra você, você vai ver.
3: Doido, beleza. É da por cá, viu?
0: Tem que conversar com sua mãe mesmo, tem
3: por
0: jeito.
3: Por cá, não. Por cá aqui, ó. É. Manda um alô aí pro Leandro, Jeep Renegation.
0: É.
3: Aquele vagabundo.
0: É.
3: Paguei que tá atrasado,
0: tá acelerar. Ai, ai.
3: Acelera. E manda um alô aí pro Guilherme dos Santos, aquele vagabundo.
0: Acelerar com o Renegation é complicado. Hein?
3: Vagabundo.
0: É. Muito bem, beleza.
4: Meu amor, e onde você estiver, eu vou atrás.
0: É, eu vou ter que conversar com sua mãe mesmo. Manda o endereço dela aí pra mim, por favor. Vou lá conversar com ela pessoalmente, porque... Você não pode sair de casa, não. Tem que prender o celular no quarto lá, ué. De jeito aí, ué. É, peleja. Agora 6:06. Ela já pulou. 6:30, peleja. Daíva tá ligadinha com a gente. Vamos que vamos, beleza. Já pedindo xicrinha logo cedo. Pois é, Daíva. Tá difícil demais, viu? Divide mais, tô ganhando nada nessa rádio que mais. Antigamente eu ganhava, né? Agora nem xicrinha eu ganho mais. Você acredita? É, Pelê, é difícil, viu? Mas tá difícil demais dar conta. Você tá doido.
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0: Ô, Reinaldão, tem criança vindo no programa, caramba. É, beleza. Quer Kinder Ovo? Kinder Ovo, Pelê, uma surpresinha dentro? Você tá doido, hein? Agora 6:30, minha gente. Gente. Ai, gente. Manda um abraço pro Júnior Santos, o homem do café com leite. Esse camarada é Ferreirali. Bom dia, amigo. Bora. Ô, Júnior, você sumiu, meu filho. Um abraço pra você. Muito obrigado pela companhia, obrigado pela audiência. E bora mexer o doce, né? Ali, afinal de contas, é quarta-feira. Então bora vencer a quarta, peleja.
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0: 6:31 agora.

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2: Tem para de Minas, 17 graus, marcando temperatura nesse momento, a umidade 89%, máxima hoje, podendo chegar aos 28 graus. O céu está aberto, não há previsão de chuvas, a mínima na madrugada, gente, foi de 16 graus.
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2: E de volta pra você, 6h35 agora, uma excelente manhã de quarta-feira pra você que tá ligado com a gente. Daqui a pouquinho, a partir das 10 pras 8, tem o Jornal da Cidade, você muito bem informado aqui na programação espacial. 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Deixa eu mandar um abraço aqui, ó, pra Janete, tá ligadinha com a gente. Oi, Janete, bom dia pra você, bem-vinda aqui na nossa programação, viu? É um prazer muito grande, é Janete Sardinha. Eu queria ouvir a música 120, 150, 200 km por hora com o Leonardo, né? Gostaria muito de participar das promoções aí na rádio. Obrigado, ô Janete, um abraço pra você, muito obrigado. Sua música aqui na nossa programação já já. 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Agora 6h36, Zezé de Camargo e Luciano, você vai ver, Espaço FM, o sucesso é aqui.

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0: 12 minutos faltando para 7. Roberto Miranda, cadê você aqui na nossa programação? Daqui a pouquinho eu volto, pessoal, com muito mais. Segura aí.
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0: 12 para 7.
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2: 8 para 7.
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4: 6 para 7.
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4: De volta pra vocês, te mando um abraço pra Dani, tá lá de Jundiaí, em São Paulo, ligadinho com a gente. Muito obrigado pela companhia, obrigado pela audiência. Olha o Altair Vidraceiro, o Geraldo Bila do São Vicente de Paulo e o Mozão do Vidalilo, o Everton. Muito obrigado pela sintonia. Betinho Pequi também tá ligadinho com a gente. Um abraço pra você, Betinha. Tá perguntando sobre a música Irmão da Lua, Amigo das Estrelas, com a Zezé, né? Se estiver aqui na programação, sim, viu, Betinha? E também a Ana em Uberaba, ligadinha com a gente. Um abraço aí pra vocês. Ana Sumida, muito obrigado pela companhia também. 5 para 7, minha gente. Um pouquinho pra você, tem o Jornal da Cidade. Agora tem Guilherme Santiago. Alô, meu povo!

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2: 7:09.
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2: 7:13.
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2: De volta, alô especial pro Lucas, tá ligadinho com a gente, Lucas Fial, a Branca também tá mandando alô especial pro padeiro preferido dela, o Maicon Braga, tá fazendo aniversário hoje. Maicon, parabéns, parabéns, Deus abençoe hoje e sempre, tudo de bom pra você, felicidades. Escolhendo mais uma melancia no Melancia da Vida, tudo de bom pra você. E também o Gilmar, tá em Garatinga, ligadinho com a gente, o Retireiro, muito obrigado pela sintonia também, obrigado pela audiência. E a Rosinete no Grão Pará, 714, minha gente, Felipe Araújo, estranho de novo, Espaço FM, o sucesso é aqui.

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2: 7:22.

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3: E em Prado de Minas, marcando para você então nesse momento: 18 graus, umidade 85%, céu está aberto, máxima hoje 28 graus. Pode chegar a temperatura aqui em Prado de Minas.

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1: 7h24.
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1: 7h25.
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1: Muito bem, de volta às 7 horas e 26 minutos. Vamos que vamos aqui na programação Espacial FM com o melhor da música sertaneja. Finalzinho do nosso encontro. Daqui a pouquinho para você do Jornal da Cidade. E tem mais mensagens em áudio aqui na nossa programação.
9: Bom dia, Juninho.
1: Bom dia, o Tablas Espanhol.
9: Bora, Xaninho, mexeu doce. O Cuba tá mandando um salve aí, Xaninho.
1: Um abraço para vocês aí, muito obrigado. É o Cuba, isso mesmo? Um abraço aí para ele. Ô, Cuba, é o cubano? Um abraço para você. Ao Tablas Espanhol. Aos te gracias. 7h26 agora. Deixa eu mandar um abraço aqui pra Rosinete também. Mandou um áudiozinho aqui, né, Rosinete? Bom dia pra você.
10: Bom dia. Abençoado dia pra você, para todos os ouvintes, para todos nós. Que Deus nos abençoe.
1: Vamos que vamos.
10: Manda aí um alô pra mim. Manda um abraço aí pra toda a minha família e amigos lá nos Penha, pras Poderosas.
1: Muito bem.
10: Pra todas as minhas amigas, aquele abraço. E pra todos vocês aí na Espacial. Manda também aí um abraço especial para minha amiga Penha, no Jaguara, para a Sadona e o Edmar Barbosa. Beijo, Vin Diesel. Ótimo dia.
1: Valeu, Rosinete. Um abraço para você, Rosinete.
11: Ô, cabecinha de limão, aqui é o Marcelo do Recanho Lagoa de novo. Você tocou a música de todo mundo aí, não tocou a minha, né?
1: Rapaz.
11: Toca aí pra mim, Bruno Marrone, meu segredo.
1: Mas tocou, rapaz.
11: Marcelão, do recado, tá me tirando. De novo, viu?
1: Ô.
11: Bom dia, tchau,
1: cê...
11: obrigado.
1: Marcelão, você cochilou aí, ué. Você cochilou, o cachimbo caiu, ué. Você cochilou, o cachimbo caiu, ué. Você tá doido. Um abraço pra você, Marcelão. Vamos que vamos.
12: Ô, Pelejo, bom dia.
1: Ô, Pelejo.
12: Fala aí, Pelejo.
1: Ô, Zé Ribeiro.
12: Manda barquinho de ouro pra nós aí, Pelejo.
1: Moda boa, barquinho.
12: Alô, Pelejo.
1: É, beleza.
12: Rádio Espacial FM, sucesso aqui. Um bom dia a todos os ouvintes aí. Falou, beleza.
1: Valeu, Zé Ribeiro.
12: Tá fazendo frio aí, beleza?
1: Tá uma friagem danada, Zé Ribeiro.
12: E tá fazendo friozinho.
1: É, friozinho. Hoje pegou, hein? Hoje pegou o friozinho, Zé Ribeiro. Tá fazendo frio também, porque aqui, nossa senhora. 7h28, minha gente. Fred Fabrício, te amar é meu talento aqui na programação espacial. Número 1 de Prat de Minas.

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1: 7h35.
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1: Muito bem, terminando o nosso encontro, 20 minutos para as 8. Olha o especial para Margarida Hermes, no Santos Dumont, tá ligadinho com a gente. Margarida, bom dia, Fofoneta. Só curtindo as musicão aqui do nosso programa, né? Um abraço para você também, todos em Pitangui. Pessoal, tô ficando por aqui, agradecendo a sua companhia, a sua audiência. Na sequência, tem Jornal da Cidade, você muito bem informado. Amanhã, mais Viola para você, a partir das 5 da manhã. Tenham todos uma ótima quarta, pensamento positivo, sempre guarde com muito amor e carinho, Papai do Céu dentro do seu coração, e a gente se encontra por aí. Bora, Brene! Fazendo braquear, peleja.
6: É inevitável

0: 7:50 em Pará de Minas.
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0: Em primeira mão aqui na Espacial, roubo em fazenda na zona rural de Onça de Pitangui termina com vários detidos.
2: PM apreende motocicletas escondidas em mata durante busca por foragido da justiça em Antunes.
0: Polícia Militar prende foragido da justiça e apreende drogas após perseguição.
2: Motorista bate carro contra motocicleta na BR-262, foge, mas acaba preso.
0: E pai é condenado a mais de 81 anos por estupro contra filhos.
2: E você confere ainda hoje aqui no Jornal da Cidade. Vacinação em Pará de Minas segue como principal arma contra casos de doenças respiratórias.
0: Eleições 2026, prazo para tirar ou regularizar o título eleitoral, termina hoje.
2: E Prefeitura promove lançamento da 12ª Paraliteratura e 20º Encontro de Bandas de Pará de Minas.
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0: Agora são 7:51, agora são 18 graus em Pará de Minas. Está no ar a edição desta quarta-feira, hoje é 6 de maio de 2026. Na apresentação de Hugo Lacerda
2: e da Júlia Mendonça, agora você fica por dentro das últimas notícias de Pará de Minas e região aqui nas ondas da 105.5 no nosso aplicativo e também no canal do YouTube da Espacial FM, sempre conectados no nosso
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2: Agora são 7:52. Um bom dia a todos os ouvintes. Bom dia, Glacerta. Um dia de muita informação pra gente.
0: É isso mesmo, Júlia Mendonça. A gente chega, inclusive, falando sobre vacinação. Bom dia a você. Bom dia a todos os ouvintes.
2: É isso mesmo. A vacinação segue como a principal estratégia de proteção contra o aumento de doenças respiratórias, como a gripe e a síndrome respiratória aguda grave. Com campanhas nacionais em andamento, incluindo vacinas para grupos prioritários, focando na redução de casos graves, óbitos e alívio do sistema de saúde. O objetivo é conscientizar a população quanto à importância da imunização.
0: Olha, dados da Secretaria Municipal de Saúde revelam que a cobertura vacinal na cidade está abaixo do estimado. O secretário municipal de saúde, Gilberto Denoziro, convoca a população para aderir à campanha de vacinação.
3: É muito importante que a população se vacine de uma forma geral, mas especificamente da gripe, ela previne problemas respiratórios, é a porta de entrada de várias doenças respiratórias que lotam os hospitais, principalmente de idosos, e na época de quando entrar o frio e terminar, começar o inverno, vem as crianças também e as pessoas com alguma forma de baixa resistência, né? E como sempre, a gestante, como está numa fase muito importante, que precisa de energia, precisa de boa saúde, também precisa de ser vacinada. Então, é principalmente para prevenir problemas respiratórios, que trazem muita internação, principalmente de idosos e de crianças, no início do inverno. Essa é o principal motivo de que nós temos que largar a mão de ideologia política, de ideias fixas, de pressuposições e nos vacinarmos para evitarmos esse grande problema que acontece nesse período.
2: Em 2025, a Secretaria de Saúde disponibilizou unidades sentinelas para vacinação em escolas e outros pontos da cidade, com o objetivo de imunizar mais pessoas do público-alvo. Neste ano, a pasta pretende novamente realizar a ação, como confirma Denoziro. Porém, ele gostaria que a população aproveitasse que a disponibilização das vacinas estão nos postos.
3: Nós estamos querendo que boa parte da população se vacine exatamente para evitar essa necessidade, né? Para diminuir os casos de doença respiratória aguda grave que acontece mais no início do inverno. Então, a vacina é a prevenção das complicações respiratórias que levam a exigem da atenção primária, abertura de mais horários para atendimento, mais plantões na UPA, como aconteceu ano passado. Foi dos quadros mais dramáticos que eu já vi nessa minha longa vida na área médica, foram as criancinhas ano passado na UPA pediátrica, com dificuldade respiratória, entubadas e muitas vezes tendo que ser transportada para CTIs. Então, isso é o motivo de estarmos empenhados na vacinação para prevenir, para evitar, para antecipar as complicações.
0: Referência técnica da atenção primária à saúde, a Mariana Viegas explica quais as consequências de uma pessoa que não se vacina.
4: Para si próprio é assumir o risco de poder contrair uma forma que vai evoluir por uma forma grave, porque os grupos prioritários têm mais tendência, mas não quer dizer que os demais pessoas da população não possam evoluir. Mas esses grupos prioritários assumem o risco, sabendo que se pode ter contato com o vírus que está circulante, evoluir por uma forma grave e ir levando a óbito. E também a gente tem uma questão da vacinação em massa. Tem pessoas que não podem se vacinar e quando a gente faz uma vacinação em massa, a gente diminui a circulação do vírus. Então, quando a gente tem um número alto de pessoas vacinadas, a gente está fazendo uma saúde coletiva, não só individual. Então, quando a pessoa assume a responsabilidade de não se vacinar, ela está colocando em risco a si próprio, mas também a outros que convivem com ela.
2: Nesta época do ano, os casos de bronquiolite também são as maiores causas de internação de recém-nascidos e crianças aqui em Pará de Minas. Por isso, a importância das mães e dos filhos se vacinarem.
0: É isso mesmo, Júlio Mendonça. 7:57. Eu já levei o meu pequeno para tomar a primeira dose. Semana que vem ele toma a segunda da gripe. E eu, quando abrir também, estarei lá na fila para tomar vacina. Vamos nos cuidar, galera. Agora são 7:58. Daqui a pouquinho, eleições 2026. Prazo para tirar ou regularizar o título eleitoral termina hoje. É dia de cartório com fila.
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2: Estamos de volta, agora são 7:59. O Centro Estadual de Educação Continuada, o SESEC, está atendendo em um novo endereço aqui em Pará de Minas. A instituição agora funciona na Escola Estadual Professor Pereira da Costa, na Rua Antônio Praxedes, número 390, no bairro Nossa Senhora das Graças.
0: A mudança, que já vinha sendo aguardada desde o início do ano, foi motivada pela necessidade de um espaço mais amplo e acessível para a rotina dos mais de 300 estudantes atendidos na instituição.
2: E de acordo com a diretora Idalila Mara, a nova estrutura conta com ambientes mais completos, incluindo biblioteca e sala de informática.
8: E olha só, a gente precisava de mais espaço.
0: Todos os detalhes a gente vai conferir agora na sonora, feita pela nossa repórter Sara Faria.
8: E o Fernando Otávio não disponibilizava de mais salas para nos ceder. E a gente precisava de um espaço para sala de informática, um espaço para biblioteca, porque a nossa biblioteca funcionava nos corredores, né, do espaço que a gente ocupava. E aí aqui a gente tem um espaço mais amplo. E uma outra coisa que pesou muito também para que a gente viesse para cá foi a falta de acessibilidade. Porque para ter acesso ao SESEC, enquanto nós estávamos no Fernando Otávio, eram 40 degraus. Então, a pessoa já está mais velha, está debilitada, tem dificuldade de locomoção. Isso tudo era uma barreira. Né? Às vezes a gente tinha aluna com problema na perna, ou aluno. Então, até que essa pessoa conseguia atingir lá em cima, né, era muito complicado. Então, essa falta de acessibilidade também, acredito que pesou muito, porque aqui, além de nós termos pouquíssimos degraus para a entrada da escola, nós temos uma área de acessibilidade por trás que não tem degrau nenhum.
0: E olha só, mesmo com pouco menos de um mês de funcionamento no novo local, o processo de adaptação ocorreu de forma tranquila e as atividades seguem normalmente.
2: E o horário de atendimento foi mantido de segunda a quinta-feira, de meio-dia às 22h15 e às sextas-feiras de 7 da manhã às 9h45 da noite. Para dúvidas ou mais informações, o contato pode ser feito pelo telefone do SESEC 3232-2909, 3232-2909.
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2: Agora são 8 horas, 2 minutos e chegou o momento de conferir as condições do tempo aqui para Pará de Minas, a região centro-oeste e a capital mineira BH. Dia de tempo estável, com sol marcando presença e poucas nuvens no céu. Não há previsão de chuva para hoje. Vamos conferir a variação da temperatura. Em Pará de Minas, a mínima é de 15 com máxima de 28 graus. Máxima também na cidade de São José da Varginha, que registra mínima de 16 graus. Mesma sensação térmica de Onça de Pitangui, que também registra mínima de 16 com máxima de 28 graus. Já em BH, a mínima é de 15 com máxima de 27 graus nesta quarta-feira.
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0: Agora são 8 horas mais 3 minutos. Confira as manchetes dos principais jornais em circulação pelo nosso país. Jornal O Globo. Lula busca acordo com Trump sobre facções para amenizar crise interna. Folha de São Paulo. Em ano eleitoral, Congresso arma bomba fiscal com pisos especiais e aposentadorias. Estado de São Paulo. Criança de 5 anos que sempre usa tela aprende menos. Estado de Minas. Pacheco fixa prazo e mantém suspense sobre a disputa ao governo do estado. E Jornal O Tempo. Cenipa apura se excesso de peso pode ter causado queda de avião que matou 3 em Belo Horizonte, diz delegada.
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2: 8 horas, 4 minutos. O Cine de Pará de Minas está com vagas abertas para auxiliar de limpeza, auxiliar de linha de produção, balconista de açougue, lavador de carros e também operador de caldeira. Essas oportunidades, então, você encontra na agência do Cine. Ela está localizada na Rua Capitão Teixeira, número 39, bem no centro de Pará de Minas. E as oportunidades se estendem hoje. Agora, na Praça da Matriz, está acontecendo Emprega Mais, com a presença do Cine e muitas vagas de emprego até 4 da tarde.
0: É isso mesmo. Começou agora 9 horas da manhã. Vai começar 9 horas da manhã, né? Daqui uma horinha o pessoal está se preparando já para poder atender as pessoas. São mais de 33 empresas E olha, Júlia, é a oportunidade para quem busca uma colocação no mercado de trabalho. Além dessas vagas disponibilizadas no Cine, que é auxiliar de produção, balconista de açougue e muitas outras, tem 33 empresas esperando você que busca uma oportunidade para ingressar no mercado de trabalho. E por falar em hoje, você disse do Emprega Mais, vou trazer outra informação importante para esta quarta-feira. Tá acabando! Eleitores e eleitoras de todo o país têm até hoje, dia 6 de maio, para tirar o título de eleitor ou regularizar a situação junto à Justiça Eleitoral. Após essa data, o cadastro será fechado para a organização das eleições 2026.
2: Pois é, e o prazo vale para serviços como alistamento eleitoral, transferência de domicílio e revisão de dados cadastrais, incluindo a regularização de pendências. O atendimento pode ser feito presencialmente nos cartórios eleitorais ou pela internet, por meio do sistema de autoatendimento para quem já possui a biometria cadastrada.
0: De acordo com as leis das eleições, nenhum requerimento de inscrição ou transferência eleitoral pode ser recebido nos 150 dias anteriores à data da eleição. Por isso, a partir de amanhã, 7 de maio, o cadastro eleitoral será fechado em todas as unidades da Justiça Eleitoral e também no atendimento online, permanecendo assim até o mês de novembro deste ano.
2: E o Moisés Januário, que é chefe do cartório eleitoral de Pará de Minas, faz o último alerta à população e explica quais documentos são necessários para regularizar ou tirar o primeiro título.
9: Os documentos necessários são a carteira de identidade ou outro documento oficial com foto. Né? Para os jovens eleitores que ainda não tenham identidade, a gente aceita certidão de nascimento, mais o comprovante de residência, né? A conta de água, de luz, telefone, que seja dos últimos 3 meses a data de operação aqui no cartório eleitoral. Então, tem que estar atualizado esse comprovante de residência. E a gente aceita também qualquer outro documento que comprove o vínculo com aquele município que o eleitor quer se alistar ou transferir. Por exemplo, um contrato de compra e venda de um imóvel, IPTU, o INCRA, cópia do INCRA para aqueles eleitores que moram em zona rural. E demais documentos que comprovam esse vínculo com o município.
0: Vamos lá então para as consequências de quem perder o prazo. Quem não regularizar a situação até o fim do dia de hoje ficará impedido de votar nas eleições desse ano e poderá enfrentar restrições administrativas, como dificuldade para obter passaporte ou carteira de identidade, tomar posse em cargos públicos ou se matricular em instituições de ensino públicas.
2: Aí, agora são 8 horas, 8 minutos e por aqui a notícia não para, ela só dá uma pausa rapidinha para o intervalo, porque a seguir a Prefeitura promove lançamento da 12ª Paraliteratura e do 20º Encontro de Bandas e a gente traz todos os detalhes.
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0: 8:10 aqui na Espacial FM. 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Por falar em mãe, toda mãe quer seu filho lendo livro. E por isso, nesta terça-feira, no Teatro Geraldina Campos de Almeida, em Pará de Minas, ocorreu o lançamento da 12ª edição do Paraliteratura, evento que vai ocorrer na próxima semana, dos dias 14 a 17 de maio, paralelamente com o 20º Encontro de Bandas da cidade. Na oportunidade, estavam presentes vários artistas culturais do município e da região.
2: E com atividades distribuídas na Praça Torquato de Almeida, nas escolas e em diversos espaços culturais do município, a Paraliteratura, realizada anualmente, tem como objetivo incentivar o hábito da leitura e promover o acesso à cultura. Neste ano, o evento presta homenagem ao saudoso escritor Bartolomeu Campos de Queiroz, aqui de Pará de Minas, e autor de mais de 60 obras, grande parte voltada ao público infantil e juvenil.
0: O tema deste ano será Palavra é Lugar de Memória, trecho de um dos livros de Bartolomeu de Queiroz. A programação do Paraliteratura, que será aberta ao público, conta com feira e lançamentos de livros, contação de história, espetáculos infantis, cinema e shows. Isabel Faria, secretária municipal de cultura, destacou as novidades deste ano no evento.
13: Esse ano a gente tem muita atração cultural acontecendo durante do primeiro dia ao último, com contação de história. A gente vai ter teatro, espetáculo de teatro, filme na estação, e aí a gente conseguiu estender isso, né, diante do desejo realmente para que todas as crianças possam ter acesso. Esse ano a gente tem uma novidade que é um sonho nosso há muito tempo e aí a gente vai conseguir realizar, né, que é o Vale Livro. O que, que a gente sempre percebeu na paraliteratura? Que as crianças, né, que vêm, muitas das vezes elas não conseguem levar o livro, né? Então elas vêm, participam da programação cultural, mas não levam o livro que eu, né, para a gente é o principal, né, dentro da paraliteratura. Então esse ano a gente conseguiu o Vale Livro, a gente já lançou o edital para as empresas que têm interesse de apoiar, né, todas as... Todo o pessoal que vai trazer aí os seus livros para vender aqui, todo mundo já aceitou fazer parte desse projeto. Então, esse ano a gente vai ter um stand só de livros do Vale Livro. Então, as crianças vão poder, né, das escolas, né, dos projetos, elas vão poder chegar e comprar o seu livro, comprar o livro que elas quiserem, né? Então, vai ser uma coisa real, né? Elas vão ter o Vale para comprar o livro.
2: E quem também esteve presente no lançamento da 12ª edição da Paraliteratura foi Raquel de Queiroz, irmã do escritor homenageado Bartolomeu, a qual agradeceu pela homenagem.
14: Recebendo com muita alegria, né? E a gente agradece muito a homenagem. Eu acredito que ele está feliz lá, né? No outro plano dele. Muito obrigada. Não pode ficar esquecido que ele foi muito importante na literatura infantil, né?
15: Procurado até fora do país.
14: Isso, muito. E fora do país foi demais. Ele ganhou muitos prêmios, né? Não tem nem como eu falar, mas é uma alegria para nós, né? Que é da família.
0: Sobre o 20º encontro de bandas de Pará de Minas dentro do Paraliteratura, o maestro Fernando Estrigueta dá mais detalhes do evento, que vai ocorrer no domingo, dia 17.
16: A gente vai trazer aí os tradicionais, né, a tradicional o bandão, né, que a gente junta todas as bandas, vem ali pela rua Benedito Valadares, até chegar aqui na nossa Praça Torquato, ali, entrando pelo Coreto, né, e entrando aí no evento todo ali, né, no lugar onde que vai iniciar as apresentações. E a gente sempre faz o início ali tocando o hino nacional, o hino de Pará de Minas, com todas as bandas juntas, né, ainda no formato bandão que a gente fala. E depois as bandas se apresentam individualmente, né, sucessivamente, até todas fazerem seus números ali. A gente sai lá do museu, né, em direção à Praça Torquato, passando pela rua Benedito Valadares, às 8 horas, né, e às 9 horas a gente começa as apresentações das bandas, né, uma a uma. A gente já tem confirmado 9 bandas, né, contando com as nossas 2 bandas aqui de Pará de Minas, que é a Lira Santa Cecília e a banda estudantil do CAIC. E tem ainda bandas para confirmar, então pode ser que esse número suba aí para 10, 11 ainda.
2: E a programação completa estará disponível no Instagram da Secretaria de Cultura, o @culturaparadminas.
0: 8 horas, 17 minutos. E o Galo, hein? O Atlético estava ganhando 2-0, tomou o empate. A gente traz os detalhes daqui a pouquinho, porque mesmo não querendo, o Galo depende só dele para se classificar, talvez até em primeiro do grupo. E a gente traz informações do Cruzeiro. Ontem teve uma reviravolta no grupo do Cruzeiro. O Barcelona ganhou.
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0: Agora são 8 horas e 19 minutos. Ô, Júlia Mendonça, antes da gente falar do anúncio da Universal Tintas, só te contar que deve ter coisa boa na cozinha aqui da rádio, hein? Ó, Rodrigo Reis, Sérgio Viana, o Ender Faria, Sara Faria, se eu não me engano a Renata tá ali também, a Kátia, todo mundo lá fazendo a boquinha. Vamos finalizar o jornal aqui também pra gente entrar nessa, viu?
2: A turma tá reunida e eu tô curiosa, viu? O que é que tem de gostoso lá?
0: Pois é, será que os ouvintes mandaram alguma coisa boa pra gente? Vamos descobrir já já, que tá todo mundo ali caladinho, só mexendo a boca de mastigar. Pessoal, olha lá, estão mandando tchau pra gente agora lá, que a gente tem as câmeras internas pra você poder curtir isso um pouquinho também. É só acessar o nosso canal no YouTube ou pelo aplicativo você consegue visualizar todo o nosso estúdio. O pessoal lá tá de boca cheia e a gente vai falar agora de esporte, sempre no oferecimento Universal Tintas.
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0: Agora são 8 horas e 21 minutos, o Galo se complicou na Sul-Americana e viu suas chances de se classificar como primeiro do grupo se tornarem mais difíceis. O Galo visitou o Juventude no estádio Centenário de Montevidéu, no Uruguai, pela quarta fase da Sul-Americana e empatou em 2-2 depois de sair ganhando por 2-0. Alan Minda e Vitor Hugo marcaram para o Atlético. Com o resultado, o time do Eduardo Domingues ficou com 4 pontos e está na lanterna no grupo. Agora, para se classificar é o seguinte, olha, o Galo precisa vencer os dois jogos em casa, isso já se garante no mínimo no segundo lugar e vai para os playoffs disputar contra um dos times que sai da Libertadores. Para passar em primeiro também depende de uma combinação plausível, simples. Basta vencer o Cienciano por 2 gols de diferença para garantir a vantagem no confronto direto, vencer o Puerto Cabello por qualquer placar e contar com um empate, um pequeno tropeço do Juventude, que joga os 2 jogos fora de casa, contra o Puerto Cabello e contra o Cienciano. Então, o Atlético pode ainda se classificar, mesmo fazendo total esforço para que isso não aconteça. 8h22, e olha, o Cruzeiro pode terminar hoje a fase de grupos da Libertadores, grupo D, na liderança. Isso porque o Barcelona de Guayaquil venceu o Boca Juniors ontem por 1-0 e impediu o time argentino de abrir a vantagem na ponta da tabela. O Boca tá começando a perder a cabeça, e teve jogador expulso ontem por dar um chute na cabeça do adversário. É isso mesmo, o cara tava caído, ele chutou a cabeça do adversário e vai desfalcar o Boca contra o Cruzeiro, né? Um dos bons jogadores do time do Boca, que foi expulso ontem, o atacante Agacibar, se eu não me engano o nome dele, vou fugir agora a pronúncia aqui, mas é um dos bons jogadores do time do Boca. A Raposa é a terceira colocada atualmente, a equipe chilena lidera e o Boca continua em segundo lugar. Para conseguir essa liderança, o Cruzeiro precisa só vencer a Católica fora de casa. Os times se enfrentam hoje, o jogo é às 11 horas da noite. Aí depois desse jogo contra a Católica, o Cruzeiro vai à Argentina pegar o Boca Júnior, dia 19 de maio. E depois finaliza no Mineirão contra o Barcelona no dia 28 de maio. 8 horas e 23 minutos, só para finalizar, o Hulk ontem foi apresentado oficialmente no Fluminense, né? Mesmo assim, o Atlético ainda vai fazer uma despedida para ele no próximo final de semana contra o Botafogo. Isso ficou um pouco engraçado, né? Porque o jogador já vai disputar, já vestiu a camisa de um rival e vai ter uma despedida agora na Arena MRV, mas é um jogador muito importante na história do Atlético. O Hulk, então, ontem oficialmente anunciado pelo time do Fluminense. Esse é o nosso noticiário esportivo. Amanhã a gente fala um pouquinho mais desse bom jogo de hoje do Cruzeiro contra a Católica. Jogo que começa hoje, termina amanhã, mas aqui você fica sabendo de tudo num oferecimento sempre Universal Tintas. E olha, notícia esportiva não para, hein? Daqui a pouquinho, no comentário de Elbert Moreira, a paraminense Lívia Cecília subiu no pódio do maior evento de jiu-jitsu do Brasil. Nós já até postamos ela nas nossas redes sociais, um story, mas hoje, a fala da campeã aqui no comentário de Elbert Moreira.
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2: Horas 27 minutos. A paraminense Lívia Cecília subiu no pódio do maior evento de jiu-jitsu no Brasil.
0: Olha, ela conquistou a medalha de bronze. A competição aconteceu em Barueri, em São Paulo, e reuniu cerca de 8 mil atletas. Elbert Moreira, isso sim é um resultado bom, meu amigo. Mas vou só mudar o assunto um minutinho, só se você me permite. No bloco anterior, como o assunto é bom, nós falamos que o pessoal estava comendo biscoito lá embaixo na cozinha, viu? O Rodrigo Reis chamou a gente para ir lá, nós vamos abandoná-lo. E a história da Lívia é toda com você, meu amigo. Bora comer um biscoitinho enquanto a gente ouve a Lívia?
28: Ai, tá combinado, Hugo. Bom dia a você, a Júlia, aos ouvintes, aos queridos da Espacial que estão então no cafezinho agora. É, já que nós estamos falando de esporte, cafezinho, deve ter alguma coisa com açúcar lá para baixo, aquela rosca amanteigada, aquela rosquinha amanteigada, né? Um bolinho de chocolate ou de cenoura com chocolate. Eu acho que isso não vai combinar muito, por exemplo, né, para a Lívia Cecília, que subiu ao pódio e precisa de uma dieta bem balanceada e principalmente o treino, né? Você disse agora há pouco também que recentemente fez a postagem sobre a vitória dela. Então, hoje é dia da gente poder ouvi-la, o treinador também. E eu vou começar, portanto, né, no 8h27 aqui, dando os parabéns e dizendo que é mais uma atleta que leva o nome de Pará de Minas a um outro patamar, né? A verdade é essa, é realmente projetar o nome da nossa cidade para o cenário nacional das competições dessa categoria. E o bacana é que a vitória, né, da Lívia Cecília, de 21 anos, na minha opinião, vai muito além da vitória que ela carrega, né? Que é claro, é um pódio para a vida dela. É levar uma medalha para casa, colocar entre as medalhas que tem. Mas esse resultado dela serve também de incentivo a crianças e adolescentes que buscam no esporte uma oportunidade. Isso não é legal? Isso não é bacana? Então realmente é para dar os parabéns. Pois bem, nós conversamos com a Lívia e nós vamos saber agora um pouquinho mais da história dela, né? Ô Lívia, vamos lá então, conta pra gente, né, sobre a sua trajetória.
5: Olha, eu venho da arte marcial desde criança, que eu comecei a fazer judô com os 9 e hoje em dia, inclusive, eu sou formada faixa preta de judô. Mas no jiu-jitsu tem 3 anos que eu faço jiu-jitsu. É uma arte marcial que eu gostei muito, que tem algumas semelhanças com o judô, que em algumas partes o judô me ajuda, e eu vou aprendendo muitas outras coisas, outras técnicas, então é uma arte que eu gosto muito.
28: E geralmente os pais colocam os filhos, enquanto ali, né, na fase de criança, justamente nas artes marciais, para ajudar ali na coordenação e principalmente na disciplina. Eu acho que é assim para a maioria. Foi assim para você também, Lívia?
5: Quando eu era criança, eu tava precisando de ter mais foco, mais disciplina, mais respeito. Aí a minha mãe me colocou no judô. Lutei judô por muito tempo, fui em várias competições e conheci o jiu-jitsu. Me apaixonei pela arte e aí vou em busca das competições. Eu gosto bastante de competir.
28: Ou seja, levou a sério essa história de competição, né? E o resultado disso é que aos 21 anos... ela já leva o terceiro lugar na competição e, por coincidência, foi a terceira vez que participou dessa mesma competição, né? Conta pra gente, Lívia, sobre essa trajetória no evento e também a experiência que você traz lá.
5: Foi uma experiência muito emocionante, né? Porque a gente é aqui de uma cidade do interior mesmo, antes de Belo Horizonte, e a gente foi praticamente só com o apoio da prefeitura, né? E nem é só a competição, tem todo antes que a gente treina, a gente tem as coisas da nossa vida também que vão acontecendo, e chegar nesse momento, mesmo com tudo, todas as coisas que vão acontecendo no caminho, a gente conseguir subir no pódio, é uma coisa que é muito gratificante pra gente.
28: Aí eu imagino, né? Realmente precisa de muita disciplina para chegar a um pódio desse. Bom, eu vou trazer meu primeiro recadinho. Na volta nós vamos ouvir mais da nossa atleta Lívia Cecília. 8h30. 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E seguindo também com a entrevista com a Lívia Cecília, a nossa medalha de bronze, né, no maior evento de jiu-jitsu do país. Pois bem, o atleta de alta performance, ele precisa realmente de muito treino, dedicação, compromisso, foco, alimentação. Então a turma que tá aí na cozinha aí agora, né, se deliciando com bolinho de chocolate, cobertura ali, o cenoura, aquela rosquinha mais amanteigada, para Lívia eu acho que não pode ser muito assim não, né? Bom, vamos a voltar aqui ao resultado do treino dela. Eu pergunto exatamente isso, né? Como foi o seu treinamento e quem te treinou?
5: O Reginaldo montou um planejamento de treino, a gente foi fazendo. Os colegas de equipe também ajudaram muito, né? Tipo assim, doando seu corpo pra gente poder treinar, fazendo treinos aos finais de semana. Então foi uma preparação, como que eu posso dizer, bem intensa pra competir. A musculação também ajudou muito, pra gente conseguir mais força, né? E a dieta também, porque atleta tem que andar na linha.
28: Imagino. Agora, Olívia, fala pra gente do campeonato que você participou, né? Eu acredito que são aí integrantes, participantes, competidores do mundo inteiro, é isso?
5: O campeonato brasileiro, como a gente falou, é um dos campeonatos mais importantes do jiu-jitsu hoje em dia. Então é um campeonato que vem muita gente de fora do Brasil para competir aqui e muita gente do Brasil também. Então o atleta, ele faz a inscrição dele, né, de acordo com a sua faixa, o seu peso e a sua idade. Aí vem gente de todo lugar do mundo para competir. Chegando lá na hora, as chaves são divididas e aí vai acontecendo as lutas. A minha chave, por exemplo, tinha 19 atletas e sobem 4 no pódio. Então eu considero que a gente está num alto nível de rendimento, né?
28: Ah, com certeza, Lívia, com certeza sim. E eu considero também que pelo resultado a gente pode olhar para você como um atleta profissional. Porém, você mesmo disse, né, em entrevista que ainda não é. Então, eu lhe pergunto, o que falta para ser?
5: Eu acho que para conseguir ser uma atleta profissional de jiu-jitsu, a gente tem que estar vivendo e se mantendo com ele. Então, a gente precisa de patrocínio para conseguir ir em mais competições e assim estar lutando mais. Uma questão de apoio, de patrocínio, de até tem bolsa atleta, né? Que o atleta recebe para poder treinar e competir. Eu acho que isso é o que falta para conseguir viver de jiu-jitsu mesmo.
28: É, tá aí então. E eu vou trazer mais um recadinho e na volta nós vamos conversar com o treinador da Cecília. Como ela disse, né, o Reginaldo, não dá pra fazer um trabalho sozinho. Precisa de ter alguém ali, né, junto, treinando mesmo. 8h34, o tempo tá voando. 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Seguindo aqui, a gente estava falando do treinador, né? É o Reginaldo Souza, ele é o treinador da Cecília. É, o Reginaldo treina jiu-jitsu há 13 anos, então já é experiente. E o Reginaldo vai falar pra gente como foi agora, né, Reginaldo, o processo de treinamento da Lívia.
6: O treinamento da Lívia, sempre a gente faz um planejamento. A gente monta planilha de treino, preparação física. A gente tem um nutricionista que acompanha a gente na academia, o profissional do CT Leão. E aí a gente vai montando. A gente faz um organograma. O tempo que a gente vai preparando fisicamente, alimentação, e a gente vai ajustando, corrigindo, e é um treinamento baseado específico para essa competição, que é uma competição muito dura, não pode ter erros, são decididos em detalhe, em poucos pontos, e como elas já tinham conquistado um bom resultado no último brasileiro, para isso a gente já sabia que ela teria um potencial muito grande e chance de estar no pódio. Então a gente fez treinos mais específicos, e graças a Deus ela foi coroada aí com bronze novamente, perdeu por detalhes na semifinal.
28: E a gente sabe, acabou uma competição, começa o planejamento para a próxima, não é mesmo? E qual que será o próximo destino?
6: A gente está querendo agora num próximo torneio no Rio de Janeiro, uma competição de alto nível, internacional também, da mesma federação que organiza o Campeonato Brasileiro. Então a gente está mapeando, está querendo ir nessa.
28: Pois bem, lembrando que a Lívia, foi até dito isso, né? Ela conta com ajuda, gente, para levantar os custos com inscrição, viagem, hospedagem, alimentação. Ou seja, para quem está nos ouvindo agora, qualquer ajuda por parte de empresários, pessoas que incentivam o esporte, posso garantir, é muito bem-vindo, sabe? E aproveitando, o Reginaldo fala para a gente agora como... O Reginaldo, como você se sente, né? Sendo, portanto, aí o treinador da Cecília e vendo de perto os resultados dela.
6: Assim, gratificante demais, é o que sonhei para a vida, né? Eu sempre, quando eu comecei no jiu-jitsu, eu tinha vontade, o sonho de ser campeão. Mas a transformação na minha vida foi tão grande que eu falei, caramba, eu quero ensinar isso, levar para mais pessoas. E hoje eu colho os frutos mais como treinador do que como competidor. E eu fico satisfeito que eles realizando os sonhos deles é o meu sonho.
28: É verdade, é a realização do treinador também, né? Obrigado, Reginaldo. Parabéns também pela sua competência em treiná-la e fazer ela ser uma grande campeã. Claro que o esforço dela também, né? Obviamente, mas se não tiver um bom treinador, uma pessoa ali, o resultado também não vem. Pois bem, né? 8h38, eu vou finalizar aqui com a Lívia Cecília e pedir a ela para deixar uma mensagem a outras pessoas que enxergam na história dela, na sua história, Lívia, uma oportunidade de começar ou até de chegar no pódio, como você chegou, né? Ou seja, o resultado ali é aquele que vence também. Diga lá.
5: Eu diria que no começo, nada que a gente for fazer vai ser fácil. Então eu acho que tem que ser assim, luta por luta e treino por treino. Igual o Reginaldo fala mesmo na hora lá que a gente está na competição. Não existe final sem a primeira luta. Então eu acho que tem que ser cada dia após cada dia. Tem que ter a constância de treinar e não desistir quando perder, porque perder faz parte do processo.
28: É isso, caiu, levantou e continua, né? Lívia Cecília, nossa vitoriosa aqui de Pará de Minas, medalha de bronze, campeonato de jiu-jitsu maior do Brasil. Parabéns, Lívia Cecília, e também ao Reginaldo, treinador. Vamos juntos para as próximas competições. 8h39, 8h40, virou agora. Último recadinho. 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Gente, amigo, fico por aqui, um abraço a todos, até amanhã e tchau, tchau.
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2: É isso aí, que história bacana da Lívia, hein? A gente deseja muito sucesso para ela nessa trajetória e parabéns também pela conquista. Agora são 8 horas 42 minutos. Damos sequência na nossa programação com ele, Igor Araújo, no comando do Noticiário Policial.
7: Júlio Mendonça, bom dia para você. Excelente quarta-feira, 8h41. A partir deste momento, a informação policial no Jornal da Cidade.

primeira mão. Roubo em fazenda na zona rural de Onça de Pitangui termina com vários suspeitos detidos. PM apreende motocicletas escondidas em mata durante busca por foragido da justiça em Antunes. Polícia Militar prende foragido da justiça e apreende drogas após perseguição. Motorista bate carro contra motociclista na BR-262, foge, mas acaba preso. Pai é condenado a mais de 81 anos de prisão por estupro contra os próprios filhos. Horas 43 minutos, você está acompanhando o noticiário policial do Jornal da Cidade, edição de quarta-feira, 6 de maio de 2026, no oferecimento de SAMI Materiais Hidráulicos e de Acabamento e Farmácia

contra os próprios filhos. É isso mesmo que você acaba de ouvir. Essa história eu vou trazer daqui a pouco aqui no nosso Jornal da Cidade, 8 horas 44 minutos, porque agora... O Ministério Público de Minas Gerais deflagrou nesta terça-feira, 5 de maio, a segunda fase da Operação Blackout, destinada a desmantelar esquema de lavagem de dinheiro no âmbito de uma organização criminosa atuante na cidade de Oliveira, no centro-oeste aqui do nosso estado. Tráfico de drogas, embaraço à apuração de crimes, porte de arma de fogo e corrupção policial são os crimes investigados. 5 mandados de prisão e 1 de busca e apreensão de veículos estão sendo cumpridos. De acordo com o Ministério Público, 3 novas denúncias foram oferecidas contra 5 pessoas pela prática de 8 crimes. A operação está sendo conduzida pelo Grupo de Atuação Especial de Combate ao Crime Organizado, o GAECO de Varginha, e pela Promotoria de Justiça de Oliveira, em ação conjunta com a Polícia Militar. Conforme o Ministério Público de Minas Gerais, laranjas eram utilizados pela organização criminosa para o registro formal de bens móveis e imóveis, bem como para a movimentação financeira do tráfico. Com isto, a origem e a localização dos bens oriundos das práticas criminosas eram ocultados, tornando o proveito seguro para a continuidade das ações da organização. A primeira fase da operação foi deflagrada em fevereiro deste ano, quando foram cumpridos 30 mandados de busca e apreensão, 15 mandados de prisão preventiva, 9 ordens judiciais de sequestro de bens e 19 ordens de sequestro de dinheiro existente em contas correntes. A operação do Ministério Público com o GAECO e a Polícia Militar lá na cidade de Oliveira continua. São 8 horas e 47 minutos. Quem deveria proteger, não protegeu. Nós vamos trazer agora uma ocorrência de fazer o estômago embrulhar. Um homem de 68 anos foi condenado a 81 anos, 8 meses e 13 dias de prisão pelo crime de estupro de vulnerável na cidade de Abaeté. É isso mesmo, cidade de Abaeté. O processo corre em segredo de justiça. Informações repassadas confirmam que a pena foi definida com base no concurso material de crimes, conforme o artigo 69 do Código Penal, resultando na soma das penas. Além da reclusão, também foram fixados 63 dias multa com cumprimento inicial em regime fechado. O caso, pasmem, envolve mais de uma vítima, detalhe, sendo todas elas filhos do próprio réu. Por isso que eu disse no começo desta ocorrência, quem deveria proteger, não protegeu e fez coisa errada. Durante o andamento do processo, outros possíveis crimes também foram analisados, porém, houve absolvição em parte das acusações por prescrição e outros fatores legais. O homem era conhecido na cidade de Abaeté por atuação em atividades ambientais, com participação em palestras, ações em escolas e projetos de plantio de árvores junto a organizações não

governamentais, ou seja, nos olhos da sociedade, ele era uma pessoa. Longe dos olhos, ele era outra. Oito horas e 49 minutos. Olha, eu tenho um recado para você, amigo ouvinte, que está acompanhando o Jornal da Cidade, as ocorrências policiais. 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E atenção, hein? Atenção! Um homem de 40 anos foi preso após bater o carro que conduzia contra uma motocicleta e depois fugir sem prestar o socorro à vítima. A condutora de 30 anos, é isso mesmo, foi o fato ocorrido na BR-262 em Nova Serrana na última segunda-feira. De acordo com a Polícia Rodoviária Federal, a motocicleta seguia no sentido Pará de Minas, quando no quilômetro 438 da rodovia, um automóvel que seguia na mesma direção colidiu com a lateral da moto. A motocicleta então tombou na pista e colidiu contra a defesa metálica. A condutora de 33 anos teve ferimentos pelo corpo e foi encaminhada para a UPA de Nova Serrana pelo SAMU. Agora preste atenção. O condutor do automóvel, ele teria que prestar o socorro. Porém, ele não parou no local, seguiu viagem, foi embora. Sendo então abordado pela polícia militar dentro da cidade de Nova Serrana. Após os levantamentos, no quilômetro 438, o motorista de 40 anos foi então encaminhado pela PRF para a delegacia da Polícia Civil. São 8 horas e 51 minutos, já, hein? Polícia Militar apreende motocicleta escondida em mata. 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E atenção, a Polícia Militar intensificou as ações de prevenção e combate ao tráfico de drogas no bairro Vila Vilaça, em Itaúna, e prendeu um homem de 46 anos foragido da justiça na última segunda-feira. Os militares ainda prenderam entorpecentes durante a ação. Durante o patrulhamento, equipes do Tático Móvel visualizaram o autor, já conhecido no meio policial, pelo envolvimento com o tráfico de drogas. Ao perceber a presença da PM, o que é que ele fez? Ele fugiu em alta velocidade em uma motocicleta, desobedecendo a ordem de parada. Após perseguição, o homem abandonou o veículo na residência dele e tentou fugir a pé, sendo alcançado e abordado com apoio policial em uma área de mata, às margens de um rio. Durante a ação, foi confirmado o mandado de prisão em aberto. Com o autor, foram localizados porções de cocaína. Em continuidade às diligências no imóvel, os militares apreenderam mais drogas, balança, materiais utilizados para embalar entorpecentes, um aparelho celular e dinheiro. Ao todo, foram apreendidas 18 porções de cocaína, um tablete de maconha, R$ 30, materiais para embalagem, uma balança e um celular. O autor foi preso e encaminhado para a delegacia. São 8 horas e 54 minutos.
Um abraço a você, amigo internauta, que neste exato momento está acompanhando, através do nosso canal do YouTube, a informação policial aqui no Jornal da Cidade. Então, um abraço para você que está aí no nosso canal do YouTube, assistindo a gente neste exato momento.

0: São 8 horas e 54 minutos no estúdio da nossa Espacial FM. Eu chamo ele, repórter, jornalista Sérgio Viana, com informações. Bom dia, Sérgio.
1: Bom dia, Igor Araújo, ouvintes e internautas. A gente trazendo informações aqui de um acidente frontal entre ônibus e motocicleta que ocorreu na noite de ontem na BR-352, atrás do bairro Santos Dumont. Segundo informações, o acidente aconteceu próximo à rotatória ali do Parque de Exposições, por volta das 9h30 da noite de ontem, como eu disse. A vítima foi socorrida pelo SAMU, a vítima da motocicleta, e encaminhada à UPA de Pará de Minas. A gente busca, nesse momento, novas informações sobre esse acidente, para saber os detalhes clínicos dessa vítima da motocicleta, junto à PM e junto ao SAMU e o Corpo de Bombeiros. A gente busca agora o retorno dessas equipes de segurança, né? Mas a gente tem aí as primeiras informações que houve essa colisão frontal entre motocicleta e ônibus na BR-352, atrás do Santos Dumont, quase chegando ali próximo à rotatória do Parque de Exposições. A gente continua na apuração e, ao longo da programação, o Igor, a gente vai trazer novas informações sobre esse acidente. Mais um acidente que aconteceu em Pará de Minas. Os acidentes não param, meu amigo.
0: Ontem, infelizmente, né?
1: Ontem, inclusive, nós tivemos um acidente entre duas motos, uma colisão entre duas motos no bairro São Francisco, no mesmo local ali que um carro capotou depois que ser atingido por outro no cruzamento ali no bairro São Francisco, próximo ali da rotatória, chegando ali na Câmara Municipal, né? Então, acidente atrás de acidente, a gente fica preocupado com isso.
0: Eu, né, te pergunto, o que está havendo na cidade aqui de Pará de Minas, que é acidente, como você disse agora, acidente atrás de acidente? Na sua opinião, o que está faltando?
1: Eu nem vou opinar nesse caso, mas eu vou trazer informações que a gente colhe de forças de segurança, que a maioria dos acidentes que ocorrem na cidade são por falha humana.
0: Falha humana.
1: Exatamente.
0: Falta de atenção?
1: Falta de atenção, alguma coisa está acontecendo. E a gente pede mais uma vez aqui que o pessoal tenha muita atenção para evitar tragédias, porque a gente quer você bem. Eu volto com você, meu amigo Igor.
0: Sérgio Viana, muito obrigado. Aqui é assim, é informação atrás de informação. A equipe apura e a gente traz para você, amigo ouvinte da Espacial FM, do Jornal da Cidade. Pode ter certeza que aqui a informação não para. Você fica sempre atualizado. Ó, mais uma, hein? Uma operação da Polícia Militar resultou na apreensão de 3 motocicletas escondidas em uma área de mata na última segunda-feira no distrito de Antunes, em Igaratinga. De acordo com a PM, os militares foram até o quilômetro 408 da BR-262 após receber informações sobre um homem, 48 anos, com mandado de prisão em aberto, que estaria escondido nas proximidades do povoado de Antunes. Durante as buscas em uma região de difícil acesso, os policiais então localizaram uma barraca improvisada que pode ter sido utilizada como abrigo pelo suspeito. No entanto, ele não foi encontrado até o momento. Porém, ainda durante a operação e após denúncia de um morador, ou seja, não foi alguém, viu, né? Ele viu o morador. Os militares então, depois do morador indicar, encontraram 3 motocicletas escondidas em meio à vegetação. Segundo a PM, 2 delas não possuíam registros nos sistemas oficiais. A terceira, uma Honda CG125 Titan KS de cor vermelha, também apresentava indícios de irregularidade. Diante da suspeita de origem ilícita, os veículos foram apreendidos e encaminhados a um pátio credenciado junto ao Detran, onde permanece à disposição da autoridade policial para investigação. A Polícia Militar segue em rastreamento para localizar o foragido. 8h58, deixa eu falar da SAMI Materiais de Construção. 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Oito horas, 59 minutos, ocorrência de destaque que você acompanha agora no Jornal da Cidade. Essa ocorrência você vai ouvir só aqui, é exclusividade da Espacial FM. Atenção! Um roubo registrado na zona rural de Onça de Pitangui mobilizou a polícia militar e resultou na identificação e prisão de diversos envolvidos. Eu disse diversos envolvidos. O crime ocorreu no dia 30 de abril em uma fazenda situada na região conhecida como Gaia e somente teve as informações divulgadas nesta terça-feira após a apuração feita pelo Departamento de Jornalismo da Espacial FM. Por isso que eu disse, você vai ouvir, é só aqui essa, viu? De acordo com a Polícia Militar, um casal de idosos foi surpreendido por 5 indivíduos encapuzados e armados. As vítimas foram rendidas, amarradas e agredidas durante a ação criminosa. Os suspeitos exigiam dinheiro, armas de fogo e ainda realizaram transferências bancárias via Pix sob coação. Após o crime, os autores fugiram levando valores em dinheiro, armas e uma motocicleta. Porém, durante as diligências, os militares identificaram movimentações financeiras suspeitas, o que levou ao rastreamento de parte dos envolvidos. Uma adolescente de 17 anos relatou que sua conta bancária foi utilizada para receber valores provenientes do roubo a pedido de seu namorado de 20 anos. O suspeito, então, foi localizado e preso durante uma operação de cerco e bloqueio em uma rodovia da região. Com ele, foram apreendidos aparelhos celulares e a motocicleta utilizada na fuga. As investigações também resultaram na prisão de um homem, 22 anos, apontado como responsável por intermediar as transferências financeiras. E não parou por aí. Além disso, um adolescente, preste atenção, além disto, um adolescente de 17 anos, detalhe, ele é parente das vítimas. Eu disse parente das vítimas. Ele confessou ter repassado informações sobre a rotina da família, o que teria facilitado a ação dos criminosos. Outro homem, 23 anos, foi localizado após receber parte do dinheiro. Ele alegou que o valor seria referente ao pagamento de uma dívida. Porém, todos os envolvidos foram encaminhados à delegacia da Polícia Civil. Os materiais apreendidos serão analisados para dar continuidade às investigações. As vítimas receberam atendimento médico e passam bem. Olha aí, a fita foi passada por um membro da família. As investigações não vão parar. 9:03 e com esta termina aqui o nosso noticiário policial desta quarta-feira, 6 de maio de 2026, no oferecimento de SAMI Materiais Hidráulicos e de Acabamento e Farmácia Cruzeiro, a sua rede de vantagens. Tá bom? Tá falado, tá contado, tá registrado. O Jornal da Cidade, em sua primeira edição, vai ficando por aqui, mas volta hoje ainda. Dentro do nosso programa Sertanejo Bom Demais, a partir das 18 horas, em sua segunda edição, com muito mais informações, com mais ocorrências policiais, na apresentação dele, Hugo Lacerda. Então, no período da tarde, tem mais Jornal da Cidade em sua segunda edição, aqui dentro da nossa Espacial FM, no nosso Sertanejo Bom Demais. Eu vou ficando por aqui, volto às 16 horas na apresentação do melhor da música sertaneja, do nosso sertanejão, o Bom Demais. Gente, grande abraço e um bom dia

0: termina aqui a edição de hoje do Jornal da Cidade. Voltaremos amanhã ou a qualquer momento direto da redação. Tenham todos um bom dia.
1: Leva a blusa de frio. Se eu for aí e achar, você vai ver. Você não é todo mundo.
2: Pois bem!

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E aí? São 9 horas e 11 minutos, galera. Bom dia, Super Sexta no ar. Oh, mais um campeão de audiência, que maravilha, que gostoso ter sua agradável companhia. E a gente fazendo acontecer mais uma vez, só tem que agradecer, então não perca tempo não, bora pra cá. É o Super Sucesso, é mais um campeão de audiência, tá? Ó, oh, é o seguinte, meu irmão, você me chamando de Titon, eu te chamando de amigo ou amiga, então não perca tempo não. Dá um tapa no volume pra direita e deixa essa energia acontecer. Hoje, meiuca de semana, tigra-tigra, etc e tal. Muitos prêmios pra você, inclusive a promoção Semana da Rainha, né? 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Ó, são 9 horas e 12 minutos e o Super Sucesso tá no ar. E como eu disse, é mais um campeão de audiência e você junto comigo fazendo acontecer. A gente vai criando memórias por aqui. Você me chamando de Titon e eu te chamando de amigo ou amiga. Pode ficar tranquilo, porque a partir de agora é só alegria, alto astral, informação, muita música boa. E nós vamos trazer também o flashback sertanejo pra você, claro, reviver, relembrar. A gente contando a sua história através de notas musicais, melodias e canções, a gente contando a sua história através da verdadeira história da música sertaneja, tá bom? São 9 horas e 12 minutos, vai rolar também aquele pagodinho, aquele internacional, do jeito que a galera gosta, aquela salada musical. Aqui é pra todo mundo, por isso que eu falo e vou repetir, é cada um na sua, mas todos no Super Sucesso da Espacial. Então não perca tempo não, agora são 9 horas e 3 minutos e a primeirinha tá chegando com os Barbas Lindas, e é mais ou menos assim, vai...

Muito bem, agora são 9 horas e 18 minutos. Que gostoso ter sua agradável companhia. Você que tá trabalhando, garantindo, faça meio, tá produzindo essa meiuca de semana, quarta-feira, bora pra cá. Raspando o dedo do volante, o meu querido amigo Fabiano Antônio, grande Fabiano Antônio Fernando. Um abraço pra você, meu irmão. Seja bem-vindo, motorista de APP. E quem tá raspando o dedo do volante grande, mais uma vez, é o Reinaldo Torres, motorista do coletivo. Um abraço pra você, meu querido. Um abraço pra você, João Gabriel, Laura Vitória e toda a galera aí no Santo Antônio. Muito obrigado pela agradável companhia agora. Agora, quem está raspando o dedo no rádio, naquele velho companheiro que nunca sairá de moda, é o Ronaldo. Grande Ronaldo Martins Bernardes de Itaúna, o vozeirão do Centro-Oeste Mineiro. Um abraço pra você, Ronaldão. Obrigado pela agradável companhia, tudo de bom. O Leonardo também tá curtindo a gente lá em Esmeraldas, no bairro João Pedro. Não, São Pedro, né? Bairro São Pedro. Muito bem, um abraço pra você, Leonardo, e todos de Esmeraldas. O João Paulo Xavier também tá curtindo a gente. A Aparecida Souza, Ana Amélia. A Simone Alves tá curtindo a gente em Garatinga, na capital mineira do Tijolo das Teiras. Janete Moreira tá em Ascensão, pensando um povo bom. A Maria Aparecida no Providência, Sayonara, no Morro do Engenho, em Itaúna. A Rosilene no bairro Guanabara, em Betim. A Cristiane também, o Alessandro, bairro Padre Libero. Obrigado pela agradável companhia. A Rafaela também, Deusilene em Pitanguia, a Patrícia em Capoeira Grande, o Juninho, o Papagaio, Vantuir, o João, o Matheus, o Haroldo, o Vinícius, Marcinho, o Patrício, toda essa galera aí. A Aline também tá curtindo a gente no bairro São Paulo, Ana Paula na cidade de Araújos. O Lucas também tá curtindo a gente, a Giovana, a minha querida amiga Neia, tá lá em Ascensão, pensa num povo bom. Olha, o Eliton, a Elisete, a Divina em Antunes, o Railson também tá curtindo a gente no Recanto, tive o prazer de estar com ele na última semana. A Valdilene, também a Larissa no Córrego das Pedras, o Eliton Nilha, lá em Itapecirica, ouvindo a gente pelo aplicativo da Espacial. A Nazaré tá no JK, o Max, a esposa Elisa, também a mamãe Maria Baiana, a irmã Elisângela, todos em Nova Serrana. A Sandra Maria também tá curtindo a gente, a Tati em Sítio Novo, a Eliana Aparecida no bairro Patafufa, a Carol, o Rodrigão em Garatinga, o Ivan Dantas tá curtindo a gente na Bahia, olha que legal, tá nos ouvindo pela Alexa, a Carla Ariadna tá em Divinópolis, na capital mineira da moda, a Vânia no bairro Belvedere, a Sônia Maria Fonseca, a Rosalim, também a mamãe Maria Raimunda, Eliésio, Natália, Nayara e o Maicon em Limas do Pará, a Silvia Martins, também a Cassiano e o Elias em Abaeté, o Hernando Teixeira em Brumado, a Ana Cláudia, João Miguel, Jonathan no Recanto, a Graziela Moreira em Nova Serrana, o Israel Marçal, a Lira no São Luís, a Renata Martins e o Pedro Leonardo, nome de artista, também tá curtindo a gente numa boa, a Nilza Rocha, o Paulo Eugênio na Vila Ferreira, a Adriana Silva no São Cristóvão, a Silvana na Vila Ferreira, a minha querida amiga Val, obrigado pela agradável companhia, tudo de bom. A Jéssica Natália no Jardim América, o José Alves e também Elzita no bairro São Geraldo em Nova Serrana. Como vocês perceberam, é cada um na sua, mas todos aqui no Super Sucesso da Espacial. E para a alegria do meu casquinha, do casca de bala, ô Girino, bora trazer sua banda predileta, sua favorita, para você relembrar de quando você não era mais feliz, mas era soltinho o arroz de primeira, tá? Segura, Girino!

0: eu acho que você tem que mandar aquela mensagem. Mas manda o que está no seu coração.
1: Porque se fosse eu falaria mais ou menos assim.
2: Ei, boa noite. Antes de te bloquear, eu só vim te dizer que a partir de hoje pode tocar o terror, fazer o que quiser fazer. A boca é sua, curte suas farras. Sinto mais nada.
0: Não, apaga.

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5: Tempo e temperatura, eu vou te informar. Tempo e temperatura no Pará nesse exato momento. Informação chegando pra você, tá? 23 graus. E a máxima para hoje é 28. 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
2: 9h34.
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2: 9h38.
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1: Ah, Marcelo, esse é o Marcelo Oliveira, o Paraná, Paraná, Paranauê. Essa eu vou trazer pra você. Ô, Paraná, essa é pra você, meu querido. O Paraná tem Bom Jesus do Pará. Melhor lugar no ar. Um abraço pra você e obrigado, meu chegado.

0: para a alegria da Sadona, canta!
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0: E ela tá falando aqui, Titões, já falei hoje que te ama, Sadona, um beijo pra você, querida, bom dia, Thaís, Zé Felipe na programação, pra sua alegria, Sadona.
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2: Bom dia, Titões.
0: Bom dia.
2: A Margarida apareceu, Sadona.
0: Seja bem-vinda.
2: Titões, toca a música Felipe, pra mim, oferece pela Ainda Especial, para a Rosinete, para o Dimário Josimar, também para o Wilson Barres, para você. Titões, sexta-feira ainda tá chegando, hein?
0: Verdade.
2: O dia do Edinho. Ah, eu digo que o fogo fica mais bravo. Toca a música aí pra nós.
0: Ué, mas é... Sadona, como diz a minha mãe, pudera, né? Pudera. Ô, Sadona, você fica querendo mexer na gavetinha dela, se espalhar. Um abraço pra você, querida. É, ó, pediu o Zé Felipe e você ouviu. Um abraço, obrigado. Grande Sadona, um abraço pra você e pra todos de Antunes. A Josiana Aparecida, Severino também tá curtindo a gente. E também a mamãe dela, Lurdinha, aí no São José. A Adriane Watu no Santo Antônio. A Beatriz pediu Mirosmar por aqui. Canta, Mirosmar, disse a minha amiga Beatriz Rodrigues do São Francisco. A Janaína também tá curtindo a gente. A Janaína Esther, junto com a filhinha Cecília no Santos Dumont. Papai do Céu protegendo, abençoando vocês cada vez mais, tá? Muito obrigada. Na Nayara Duarte, também o Wellington no Recanto. A minha querida amiga Leia, no bairro Gutierrez, em Belo Horizonte. O Edmar Laurentino, Amanda Flávia, mamãe Dona Maria. Também a irmã Edilene, toda a família aí. Um abraço. A Leia, no bairro Gutierrez, né? A Cleonice Soares, o Arthur, Manu e Léo, na Vila Maria. O meu amigo Fabiano Antônio, raspando o dedo no volante. Ronaldo também tá curtindo a gente, o Reinaldo Torres, ou seja, toda essa galera fazendo mais uma vez o super sucesso acontecer. Agora faltando o quê? Apenas 16 minutos para as 10, vamos trazer mais um flashback sertanejo. Aqui você já sabe, vamos contar a sua história através de notas musicais.

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2: 10 minutos para as 10.
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1: Diga, raga. 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
1: 6 para as 10.
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1: 3 para as 10.
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1: Parou por quê? 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

0: Número 1 na... Então bora pra cá, meu irmão, faltando apenas 2 minutos para as 10, bora trazer sua participação. Que alegria poder ter sua agradável companhia, como é bom ter você por aqui. Ô Titon, sapé com o Mirosmar aí, Titon. Deixa o Mirosmar cantar, disse o meu amigo Carlos, que tá lá em Uberaba. Mandando abraço para a Cris, também para o Vitor. Um abraço para vocês, obrigado pela agradável companhia. Titon, manda abraço aí, tá? Sou seu fã, muito obrigado. Edmar Barbosa, tá mandando abraço também para a mamãe dele, a Conceição. E também um abraço para a Rosinete. Obrigado pela agradável companhia sempre. Carolinho Soares, Arthur, Manu e Léo. Olha, a Cléo pediu uma aqui, vou falar com você, do fundo do baú, né? É, rapaz, pediu KLB. Tô até vontade de ouvir também. Sim, espanhol. Gostei, Cléo. Um beijo para você, querida Arthur, Manu e Léo. Quem mais? Será que tá estressado hoje? Se bem que hoje não, né? Fica estressado é na sexta-feira.
1: Sadó, não fico bravo não. Tô mais calmo do que maracujá.
0: Hoje,
1: que
0: né?
1: Que musicão é essa, hein?
0: Gostou, né? Gostou, Edson Hudson. Passou por aqui no bloco anterior. Ô, Favonete, hoje, né? Que é quarta-feira. Hoje. A Sadona tá certa. Hoje você tá tranquilinha. Ela não falou que você tá nervosinha hoje. Você fica nervosinha na sexta-feira.
2: Alô, Titonho.
0: E aí?
2: Bom dia.
0: Bom dia.
2: Como vai você, meu
0: Tudo
2: parceiro?
0: Bem? Bem demais, graças a Deus. E você?
2: Essa equipe maravilhosa da Espacial FM. Esses ouvintes também maravilhosos aí que estão curtindo seu programa. Passando só para desejar uma ótima quarta-feira a você e a todos os ouvintes.
0: Obrigado.
2: Aquele abraço.
0: Espacial valeu, valeu. FM.
2: Sucesso é aqui, hein?
0: E onde sempre. Você estiver, valeu, meu querido amigo Tadeu, Arthur, Heitor e toda a galera do Santa de Virgens. A Maria do Recanto também tá na área.
3: Bom dia, tio.
0: Bom dia. Tia. Oi.
3: Sábado foi o meu nível.
0: Opa.
3: Não tinha como me ligar porque eu não estava aqui.
0: Oh, meu Deus.
3: Onde eu estava não deu onde a área para falar contigo.
0: Parabéns atrasada para você.
3: E eu tô ligando para você. Pra te pedir.
0: Certo.
3: Pra mandar a Ana Castela aí pra mim.
0: Tá certo.
3: E minha turminha lá de torneio, inclusive tá bom, a Patrícia querido. Da Cerâmica. E um forte abraço pra todos
0: pra
3: lá.
0: Pra você também.
3: E amiga. Inclusive pra vocês, pra CFM. Sucesso aqui. Beijo.
0: Beijos.
3: Eu te disse que te amo hoje.
0: Ah, e yeah.
3: Pra CFM, sucesso aqui.
0: Obrigado, Marilda. Nosso Senhor Jesus Cristo, ilumine, te proteja e guarde, tá? Um feliz aniversário atrasado pra você, mas ainda em tempo. Até mesmo porque eu desejo somente coisas boas pra você e não é só no dia do seu aniversário, não. Desejo todo santo dia, tá bom? Muito obrigado pela agradável companhia. Ô, Titon, que voz é essa do Tadeu? Fiquei toda arrepiadinha, disse a minha amiga Cleonice Soares. É, Cleo, Tadeu não é fácil, não. Você tem que ver o zóio dele, viu, Cleo? Se você achou a voz bonita, tem que ver o zóio. É... Parece um louro dinamarquês, com aquele zóio de gato. Se espalhar! Tadeu não é fácil não, Cléo. Tadeu não é fácil não. Tem que ter gêmeos. Vamos ter até gêmeos, viu, Cléo? Vai facilitando, vai brincando pra você ver, Cléo. Vai brincando pra você ver. Ô, Cleonice, um abraço pra você. Olha o Tadeu aí, ó. Tadeu é assim, onde passa, né? Faz o movimento, faz aquele sucesso. Se espalhar! Jorge Tadeu. É, direto da novela.

0: Bom dia, tia.
1: Bom dia.
0: Nossa, Pretinha.
1: Obrigado, querida.
0: Pai Santoro.
1: Obrigado.
0: E Pantinho.
1: Tá bom, Fran. Que preguicinha. Hein, Fran? Que preguicinha. Levantou agora, querida. Um beijo pra você. Obrigado pela agradável companhia. Fran, Marilisa, Aparecida, Lucas, Chicó. Ó, sexta-feira o Edinho vai estar aqui pra sua alegria, tá? E já avisou também que só vai vir na sexta-feira essa semana. Ó, Tito, só posso ir na sexta. Falei, tá bom. Não queria eu ser sábado aqui também. Falei com ele. Edinho atrevido, só. Não, nem era pra você aparecer no sábado. Até mesmo porque sábado tem blitz espacial. Pronto, já avisei eu também. Tá. Também se não quiser vir na sexta, vem também, não. Pelo amor de Deus. Vai fazer ticaracatica doce destanto. Falando em ticaracatica doce, você sabe quem tá ouvindo a gente? Os padeiros. Carlos Alves, Bruno e Breno. E eles pediram Gustavo Lima. E a gente vai trazer agora. Tá bom? Para Carlos, meu querido amigo, Bruno e Breno.

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2: 10 e 12.
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5: 10h21.
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Ticaracata. Ó, são 10 horas e 21 minutos, tamo de volta, hein? Agora vamos trazer Os Ciganos. É verdade. Uma das duplas mais afinadas desse país. É de Brito e Samuel.

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1: 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Então bora pra cá, paradinha chegando, eu já volto com muito mais. 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
1: 10:32.

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1: Fala pra mim, meu querido. Ô frião, ô frião.
2: Pra lá de ascensão. 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
2: Muito bem, galera, tempo e temperatura, nesse exato momento, 24 graus.
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2: Ô, gente, 11 minutos para as 11 horas.
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3: Ô gente, 7:07.
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3: 3 para as 11.
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0: Tica ticaracatá. Tica ticaracatá. Ó, faltando apenas 2 minutos para as 11 horas, estamos de volta. Vamos trazer super sucesso para você e, claro, alegria alta astral, e daqui a pouquinho tem informação de dia da redação, tá? Daqui a pouquinho tem. Mas antes, deixa eu trazer essa galera pra cá, o meu amigo Cristiano, a sogra Maria. A Maria lá de Soledade, né? A famosa Zica. E também a filha Luísa Vitória. É a filha do meu amigo Cristiano. Um abraço pra você, meu irmão. Obrigado pela agradável companhia. Tudo de bom.
1: Bom dia, tio.
0: Bom dia.
1: Um abraço pra todos da região.
0: Claro.
1: Toda a família Quintiliana, a família Rocha.
0: Ô, coisa boa. Um abraço pra todos.
1: Geração, pra não esquecer de ninguém.
0: Valeu, valeu, valeu.
1: Bom dia pra todos vocês na Espacial. Alô pra Rosinete e pro Fofo de Pitangui. Bom dia, Espacial FM, sucesso é aqui.
0: E onde você estiver?
1: Alô aí pro Magrelo e todos os ouvintes, todos que estiver ouvindo o programa.
0: Valeu, valeu, um abraço, obrigado, viu? Olha o Henrique, também a Valéria e a Mel. O Zanderson Paiva tá lá em Portugal, tá ouvindo a gente numa boa, obrigado. Hoje tô, meu querido, estou ligadinha na melhor, manda pra mim, Marcelinho de Lima. É a Thaís Glicério, um abraço pra ela, pro Enzo, Bernardo, Arthur e toda a galera aí no São Cristóvão, obrigado, tá? A minha amiga Fran também tá na área, Maria Aparecida, né? A minha querida amiga Maria Elisa, na verdade, a Aparecida. Quem mais? O Francisco, o Chico, o Lucas e toda a galera aí, um abraço, obrigado pela agradável companhia sempre, tudo de bom.com. A Leonilda tá curtindo a gente em Antunes, a Rosa Pura lá em Pitangui.
2: Bom dia.
0: Bom dia. Tudo bem?
2: Cumprimento ao Fofoleto Original, a Cris.
0: Certo.
2: Pro Antuí, Paula, pra Branca, pra Luzinete, pro Giba, Rodolfo do Caju, pro David. E pra você também, meu amigo.
0: Obrigado, querida.
2: Olha pra nós aí, o menino hoje tá pegando fogo, Fofolete.
0: É, Deus tá vendo. Ô, Rosa Pura, um abraço pra você, querido. Obrigado, viu, pela agradável companhia. Fala, moleque.
3: Fala, Tim, meu querido.
0: Grande Paulão.
3: Deus abençoe o nosso dia.
0: Amém, amém nós todos.
3: Tô por cá, com o radinho ligado, escutando Espacial.
0: Boa, garoto.
3: Pensando na vida.
0: Isso mesmo.
3: É o Muleto.
0: Refletindo.
3: Você é bem, precisa ser aqui. Bora, bora.
0: Valeu, valeu, Muleto. Um abraço pra você e obrigado também a Luciene, o Paulo Henrique e toda a galera. Quem mais, quem mais, quem mais?
4: Oi, Titone. Acho que eu vou ganhar o micro-ondas novo.
0: Se Deus quiser. Uhul. Se Deus quiser, Dani, isso mesmo, galera. Hoje tem um micro-ondas novinho na promoção Semana da Rainha. Faça como a Dani, primeiramente, se cadastre. Segundo, pensamento positivo. É logo mais um sertanejo bom demais, com Igor Araújo e o Sozé. E é bom lembrar que não é o micro-ondas da mercearia do Sozé, não, hein, gente? Não é aquele micro-ondas encebado que o meu querido amigo Sozé fica requentando lá o salgadinho e as porções e falando que é do dia. Você sabe como é que é, né? E faz isso, o Zé é custoso. Fica requentando lá, não vende tudo. No outro dia fica requentando lá. É, fica requentando lá no micro-ondas. Micro-ondas mais encebado que telefone de açougue, meu rapaz. É, sabe aquele telefone fixo de açougue? Mais encebado que telefone fixo de açougue. Olha, eu vou te falar um negócio. É o micro-ondas lá do Sozé. Nunca vi um paninho, a água, nada. Pensa. Ele era branco, né? Ele era branco. Oi, tá pretinho aquele negócio todo. Não, é um novinho, viu, Dani? Um novinho na caixa. Olha que legal. E vai acontecer logo mais o sorteio no Sertanejo Bom Demais. É a promoção Semana da Rainha, tá? Boa sorte pra você, querida.
4: Vou dar o véio pra minha sogra.
0: Dá o véio pra sogra. É, eu não vou dar o véio pra sogra, não. Um abraço pra você, querido. Obrigado pela agradável companhia. Vai fazer essa doação, tá certo. Mulher do coração bom é essa, né? Empatia o nome disso. Quem mais?
5: Bom dia, Titone. Aqui
0: bom
5: é
0: dia.
5: O Ferreira da Vibe da Costa.
0: Fala, meu irmão.
5: É senhor? Tô aqui ralando aqui, puxando terra aqui. Não.
0: Graças
5: mais
0: a
5: um
0: Deus.
5: Aqui.
0: Ô, coisa boa, hein, senhor?
5: O do Iago e o Zé Gustavo, mão de terra. Famoso torrão da Vibe da Costa.
0: Ô, tranchinho.
5: Um abraço pra eles aqui. Um abraço pro Telu também. Um abraço pra galera. Para de Minas aí, o Baninho, Domingo, Marcelo.
0: Só gente boa.
5: Galera, para de Minas, o Rafael Cachaceiro, você deve conhecer o Rafa, do Bia Mapinho.
0: Ah, é dos meus, então.
5: Aqui.
0: Rafael é dos meus, Anderson. Um abraço para você e obrigado pela agradável companhia sempre. Tudo de bom.com, meu chegado. Tem muitos áudios, tem muitas participações, mensagem de texto. Daqui a pouco eu vou ler a sua, colocar mais áudios no ar, porque agora tá chegando pra você e pra mim, Matheus e Cauã. E faça igual a Dani, a mãe da Ariela e do Daniel. Corre pra lá, para o aplicativo de Espacial pra você se cadastrar. O sorteio é logo mais no finalzinho do Sertanejo Bom Demais.

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1: Cidadãos de todo o país têm até hoje para obter o primeiro título ou regularizar o documento na Justiça Eleitoral. Quem não atualizar a situação ficará impossibilitado de votar nas eleições de 2026 em outubro. O cartório eleitoral de Pará de Minas funcionará até às 18 horas na Praça Melo Viana, número 10, no centro. O assunto agora é esportes e o Atlético empatou em 2-2 com o Juventude pela quarta rodada da fase de grupos da Sul-Americana. Com o empate, o Galo subiu para a terceira colocação do Grupo B com 4 pontos. A equipe volta a campo agora neste domingo às 16 horas na Arena MRV contra o Botafogo pelo Brasileirão. Direto da redação com a repórter Sara Faria.
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4: 11 e 12.
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Muito bem, estamos de volta. Agora são 11 horas e 18 minutos. Para a alegria da Cleonice Soares, a turma, Manu, Léo, toda a galera na Vila Maria, Rosinete, o Everson, a Alice Emanuele. Na verdade, a Alicia, né? Alice Emanuele, a netinha dela. Um abraço para todos aí no Grão Pará. O Geraldo Pintor também tá na área. Stephanie Léo, daqui a pouquinho vou colocar seu áudio no ar, viu, Stephanie?

0: Dizem que sou o culpado. Oh, moda boa, hein?
1: Ninguém precisa procurar um outro alguém quando já é amado.
0: Vai, vai, vai, só você, quero ouvir, vai.
1: Não, isso de traição. Traição. Dizem que sou vagabundo. Dizem que sou. E tenho amante, sou bandido e não presto.
0: Uma das melhores duplas desse país, sem sombra de dúvida. Já perderam o rótulo de sertanejo universitário. Com sombra, assim, gente, sem sombra de dúvida. Agora são 11 horas e 30 minutos. João Neto, Frederico, uma das melhores duplas que eu disse. Paradinho, já volto com muito mais. Não saia daí que essa moda é boa demais. Você tá doido, meu xará?
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0: 11 e 30.

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3: Ô galera, tempo e temperatura, eu vou te informar. Tempo e temperatura no Pará, nesse exato momento 26 graus. A máxima para hoje é 28, meu irmão. Ô calorão, calorão. Já bebeu água hoje?
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3: 11:34.
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3: 11:36.
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3: E Simone Mendes, né? Que a gente adora. 11:37. Super sucesso tá no ar. Dá um tapa no volume pra direita, minha gente. Vai.
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0: Aí são direitos iguais. Direitos iguais, elas estão lutando. A Simone Mendes levantando essa bandeira aqui no Super Sucesso.
1: Bom dia, Titão.
0: Bom dia.
1: Hoje eu passo aí pra Kátia Freire.
0: Certo.
1: E pra Cleo.
0: Ah.
1: Beijão, Titão.
0: A Kátia Silva Freire acabou de entrar aqui no Estúdio Espacial. Tenho certeza que ela ouviu o seu abraço, tá bom, Stephanie? Um abraço pra você. Você que tá assistindo a gente na live, você viu. Eu batendo um papo aqui com a nossa queridíssima amiga Kátia Silva Freire. A Kátia com K. Ela pediu Estrada da Vida. E falou assim, ô Tim, deixa o Mirosmar cantar. Eu deixo, Kátia, pra você, pra Stephanie e pro Léo. É mais ou menos assim. Segura!

0: Isso acontece demais, né? Porque você acaba namorando, não é só com a pessoa, namora com a família inteira. É o Dué, o Guilherme Mentirosa. Vou falar uma verdade. Marcos Vinícius e também Adriana Clemente, a mamãe Odete, todo mundo acompanhando a gente.
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0: 12 para o meio-dia.
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1: 8 para o meio-dia.
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1: 5 minutos para o meio-dia.
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1: E Michel Teló, sem exagero. Rapaz, sem exagero algum.

contemplado. Ô, gente, sem exagero algum, quero trazer mais um contemplado. Ah, meu Deus do céu, aí não tem como não exagerar, né? É, sem sombra de dúvida, a emissora que mais dá prêmios no Brasil. Deixa eu dar os parabéns, então, para Luciano Libério da Silva, morador do Jardim Beatriz. Final telefone 5390, leva para casa ingresso para curtir o show do WU nesta sexta-feira na Giros. Parabéns para você, Luciano Libério da Silva, morador do Jardim Beatriz. Final telefone 5390. E eu vou ficando por aqui, galera. Valeu, valeu. Ele tá na área, hein? Nosso querido amigo Wilson Barreto, WB, que vai trazer com muita alegria mais um programa revista para vocês. Valeu, valeu.

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13: Gente, agora 8:30.
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13: Agora 9:00.
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13: E não é que já chegamos, senhoras e senhores? Vai começar o nosso Revista Show, hein?

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1: Já comi.
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1: Aumenta, aumenta.
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1: Fala comigo, que eu falo contigo, turminha. Alô, alô, Pará de Minas, meninos e meninas. Bora, bora, bora, bora, bora, bora, bora, mexer o doce. Juntinho. Todo mundo aqui, ó, entrando no bolinho do Barretinho. Pra começar o nosso encontro, vamos fazer aquele programaço. Juntinho. Chama no zap.
4: Bora. Fala comigo, Barretório.
1: Aô, aô, potência.
5: Boa tarde, Barreto.
6: Oi, Barretinho.
1: Oi, gente.
7: Estou te ouvindo todos os dias. Não falho nenhum.
1: Que maravilha. Muito boa tarde para você que é de boa tarde. Boa tarde, Pará de Minas. Todas as cidades que interligam o Centro-Oeste Mineiro.
8: Uhum.
1: Todo mundo aqui, ó, nos 105,5 da Espacial FM, né? Aqui, deixa eu falar com você. Com as graças de Deus, o nosso regente maior, como sempre. Eu já tô aqui, ó, sentadinho na

0: Anca. Estamos entrando aí na sua casa, hein? No seu lar, no cilar. Estamos chegando no seu ambiente de trabalho, nessa quarta-feira ensolarada. Hoje são 6 de maio de 2026. Quarta-feira chegou, hein? Meiuca da semana tá aí. Vamos lá, guerreiro, arregaçando as mangas. Vamos lá, guerreira. Todo mundo trabalhando para a grandeza do Brasil. Ziu, ziu, ziu, ziu.
1: Brasil.
0: O papai chegou.
2: Ô, trem gostoso, senhor.
0: E eu já cheguei com tudo aqui na sua espacial.
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0: Vamos começar aqui com as patroas? Vamos lá!
4: Por favor!
0: Você que tanto pede, a Espacial FM tanto toca, hein?
4: Sapeca!
0: Maiara e Maraíza, quem sente saudade sou eu, aqui na sua Espacial.

0: aqui na Espacial.
1: E aí, mano, certo?
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0: Vou entrar no litrão é hoje, Barreto. Que é isso? Que dói, só Jesusinho na causa, hein? Você tá desse jeito?
1: Aí, gostei.
0: Gustavo Lima, assunto que dói.
2: Meu Deus.
0: Nossa Senhora, eu não quero nem entrar nessa seara aí não, viu? Ei, lasqueiras. Só começando o nosso Revista Show. Tem pensamento positivo daqui a pouquinho. Você quer receber o pensamento positivo? É, então já vai pedindo aí. Ô Barretola, copia e cola. Manda pra mim aí o seu pedido. Coloque o seu nome, a sua localização. Não se esqueça de se identificar pra você estar interagindo, participando aqui com a gente, viu?
3: Por favor.
0: Vai lá, 9974-0105, pra você fazer parte aqui, ó, do nosso programaço de todas as tardes.
1: Aê, tarô!
0: Eu vou, mas eu volto aqui.

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2: Olho lá fora, olho no clima, minha gente. Olha aí, Pará de Minas segue com cobertura máxima de sol, hein? Umidade relativa do ar ocupando a casa dos 48%, agora com 27 graus.
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0: só gente da nossa gente aqui, ó. Vamos chamar a Cuquinha?
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0: Vamos lá, tá na hora de fazer aquele chamadão geral na espacial. É agora que eu chamo você pro zap. Meu Deus do céu, hoje parece que a coisa já começa com BO aqui no programa, hein, produção? Vocês só arrumam BO pra mim também, hein? Só BO pra mim,
7: é
0: rapaz.
7: É brincadeira, hein?
0: Ah, vou te contar, hein?
8: Ah, eu tô maluco!
0: Meu Deus do céu, eu quero saber de você aí, ó, no 99740105. Vamos lá, pra sua opinião sincera, reta e direta, sem rodeios. Vamos lá. Coloca pra mim aí seu nome, seu bairro. Coloca pra mim a sua localização, pra gente mandar aquele abraço personalizado, de repente, pra sua rua aí, pra sua vizinhança, no comércio que você tá trabalhando, né? A gente te abraça aí com muito carinho, viu? Olha, hoje nós vamos falar aqui no nosso tema de confusão, de briga, é tiro, porrada e bomba. Meu Deus do céu. Quando você se depara com uma briga ou uma confusão, com pessoas próximas de você, pessoas que você conhece, que você se relaciona, ou de repente pessoas anônimas, o que você faz? Você fica longe? Você entra e separa logo? Ou você prefere correr? Hã? É cilada, Bino!
9: Meu Deus!
0: Meu Deus, aí que eu quero saber. Tem gente que fala assim, ô Barreto, não mexe comigo não, eu tô no meu cantinho, quietinho aqui, não quero confusão. Mas se pisar no meu calo, vai achar, viu, Barreto? Vai achar, hein? Meu Deus do céu, tem gente que fala assim, não, Barreto, meu Deus do céu. Eu rezo todo dia pra mim evitar qualquer tipo de confusão. Eu quero distância de briga.
10: Opa!
0: Eu quero distância, Barreto. De pontapé.
11: Puxa.
0: Nossa senhora, ainda mais do jeito que tá o mundo agora, a sociedade, né?
11: Queima ele, Jesus!
0: É, tá daquele jeito, viu? E aí, o que, que você me fala? Quando você se depara com uma briga, ou uma confusão ali, generalizada, né? Pode ser pessoas anônimas, ou de repente, pessoas próximas de você. O que você faz? Você fica longe? Não, eu quero saber, Barreto, o que, que tá acontecendo? Eu quero observar. Eu fico de longe. Eu fico na espreita. Fico de longe, sabe? Isso. Escondidinho, de fininho ali, dando uma de João sem braço, mas bem de longe, Barreto, bem de longe.
10: Opa!
0: Ou você entra e separa logo. Deixa eu resolver isso aqui, deixa eu apaziguar. Igual aquela música de Bruno e Marrone. Apaziguar. Você é dessa turma que gosta de apaziguar? Hã?
12: Cabonga!
0: Ou você prefere correr? Vazar na braquiara.
12: Uhum.
0: É, correr não significa que você é uma pessoa medrosa. Não, não é que você é um arregão. Não tem nada a ver uma coisa com a outra, não.
12: Hadouken!
0: Não, não tem nada a ver. Não tá falando que você. Não, tá escrito aqui assim. Fala que é porque o ouvinte, ele é arregão. Não, não é isso, não. Não tá escrito isso aqui, não. Viu? É só tá falando assim, ou você prefere correr. Você prefere sair de cena? Sair da cena de risco?
12: Caramba, cara, que é isso aqui,
0: meu Deus,
12: cara,
0: do céu.
12: Ah, eu tô maluco!
0: Nossa senhora!
12: Hadouken!
0: Eu fico imaginando, agora tem gente que fala assim, ei, Barreta, comigo é diferente, comigo começou, caçou, achou.
13: É agora que o bicho vai pegar.
0: É agora.
14: Que isso, rapaz, tenha calma, rapaz,
0: calma.
14: Você está impossível.
0: Não, para com isso aí, viu? Para com isso aí. Antigamente você não era assim, ué, o que que tá acontecendo? Você não era assim antigamente. Hã?
7: É brincadeira, por quê?
0: Por quê? Por que que você tá bravo desse jeito? Hã? Por que que você tá nervosinho? Você tá muito nervosinho, tá nervosinha.
7: É, maluco. É,
0: tá nervosinha demais, hein? O que é que tá acontecendo, hein? Manda pra mim aí, 74015. Tem gente que já gosta de partir pra cima.
3: Mas isso não é justo. É,
0: pra resolver a bagaça, ô Barreto, eu sou o seguinte, eu não levo desaforo pra casa não, viu? Não levo não, Barreto. Levo não. Opa! Eu não levo desaforo pra casa não, Barreto. Eu resolvo é na hora. Uai, o que que tá mexendo comigo? Tô quieto aqui no meu canto.
4: Hã?
0: Tô quieto aqui no meu canto. Que lereia danada é essa, senhor? Eu, hein? Ah, logo pra cima de mim?
9: Vamos quebrar tudo!
0: Para com isso. Quebrar nada, não. Quebrar não. Conte-me tudo. Não me esconda nada.

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0: Sucesso do Maluco Beleza. Com Barão Vermelho. Nossa, essa aí é mais uma que faz parte daquele projeto Balada MTV. Os acústicos MTV, as baladinhas MTV. Marcaram bastante aqui no Brasil, né? Poxa, que saudades, hein? Lá da época do videoclipe, a gente ficava esperando o lançamento de um videoclipe. Quem apresentava? Marcos Mion. Na MTV Brasil. Meu Deus do céu. Marcos Mion com aquele porrete, você lembra? É? Aquele taco de beisebol apresentando lá. Meio-dia, 39 minutos. Agora, quero falar para você o seguinte. A nossa pesquisa do dia está perguntando aqui, ó. Quando você se depara com uma briga, uma confusão, pode ser pessoas próximas que você conhece ou pessoas anônimas, mas você tá ali naquele bolinho, né? E aí, o que você faz, hein? Você fica longe, entra e separa logo ou você prefere correr? O que é que você me conta aí? Tem gente que já é da turminha Paz e Amor, né? É, você é da turminha Paz e Amor? Meu Deus do céu, os diplomatas da quebrada, Barreto. Pois é. Eu entro no meio e grito, calma, galera. É a família. Mesmo que você não conheça ninguém, você grita que é a família? Ai, meu Deus do céu. Ou de repente você... Ô, Barreto, eu separo sim, viu? Depois eu descubro que tava brigando por causa de R$2 fiado. Nossa Senhora. Tem confusão que é gratuita demais, né, gente? Por nada, né? Por nada.
2: Ah, é?
0: Confusão gratuita, rapaz. Fazer o que nessas horas? E, meu Deus do céu, quero distância, quero distância, hein?
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0: Barão Vermelho. E ainda, Bia Frazo, Imperfeita. Bia Frazo é mais uma, né? Que está cantando e encantando todo o Brasilzão, né, meu povo?
1: Brasil!
0: Daqui a pouquinho tem direto da redação, informações chegando. Para você que liga e se liga na programação aqui da sua Espacial FM, já já repórteres do JC Notícias em cima dos fatos, hein? Acontecendo por aí, você fica sabendo por aqui no direto da redação. E em instantes tem pensamento positivo do Revista Show. Vamos falar de premiações? 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
0: 16 para 1.
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6: Na Espacial 12 para 1.
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6: 11 para 1.
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1: Tá chegando agora mais um desafio. Ah, que coisa boa! Quer dizer então que agora nós temos o Baú do Silvinho? Gente, olha, Baú do Silvinho chegando agora.
2: Atenção para a hora certa.
1: Olha a hora certa aí, Silvinho. 10 minutos para uma agora, 10 minutos para uma. Vamos lá, o que, que nós temos aqui, hein? Acelera, acelera, acelera para o nosso Zapfone. 997401105. Ai, meu Deus do céu.
2: Acontece cada uma.
1: É, Silvinho, acontece cada uma. Pergunta do Baú do Silvinho. Vamos lá. Chegou, chegou. Chegou a perguntinha aqui.
3: Palmas para ele, Fixo.
1: Apareceu aqui, apareceu no meu telão. Apareceu no meu telão. Tá funcionando o telão aí, gente? Tá tudo ok aqui? Posso perguntar?
4: Calma, pessoal. Hã?
1: Posso perguntar? Posso?
4: Morri.
1: Eu vou perguntar, hein?
4: Coitado.
1: Eu vou perguntar. Na hora que eu for perguntar, se vocês desligar o telão, vocês vão ver comigo.
3: Coitado.
1: De vez em quando vocês pregam uma peça aqui comigo, né? Vocês estão achando...

0: que eu sou o bobo da corte, né?
1: Tudo bem? É... Não vai, tá bom?
0: É, né? Tá achando que eu sou o bobo da corte?
2: Ai, não!
0: Vocês estão achando que eu sou o Corcorã? Não, não sou o Corcorã, não, viu?
2: Puxa!
0: Vamos lá. Pergunta do baú do Silvinho. Ai, ai, ai. Como se chama os dois assistentes de palco mais famosos do SBT? Olha aí. Dica que vale ouro. Você acredita que um desses assistentes de palco do SBT lá, famosão, ele é nosso vizinho aqui? Mora pertinho de nós. É, ué. Logo ali. É logo ali de Mineiro, né? Logo ali. É aqui, ó. Logo ali, só. Belo Horizonte ali, ó. É, ué, ele mora aqui do nosso ladinho. Eu adoro ele. Eu adoro. A gente fica acompanhando entrevistas, né, dele. E volta e meia eu fico falando na rodinha de amigos também. Cara, pé no chão, humilde. Começou assim, mas lá de baixo mesmo, sabe? Quando a pessoa entra numa empresa. E hoje você vê aí, ó. O nome disso é, além de tudo, né? A capacidade profissional, o dom que ele tem, né? É, de alegrar as pessoas, de animar. É, a gente vê um ser humano muito querido, um ser humano maravilhoso, né? Antes disso tudo, da grandiosidade dele como profissional. E eu quero saber de você, como se chama os dois assistentes de palco mais famosos do SBT? Eu diria, gente, da TV brasileira. É, da TV brasileira. Mas como aqui é o baú do Silvinho, né? De vez em quando a gente dá uma busca aqui pra você que é fã de carteirinha. Vamos lá. Um deles mora em Belzonte. Logo ali de Mineiro. Pertinho.
3: Mas isso não é justo.
0: Pertinho. São dois assistentes de palco famosos. Como eles se chamam? Hã?
2: Calma, pessoal.
0: Agora apertou, hein?
4: Tempo, 5 segundos, sabe?
0: É, eu não sei. É, eu sabia, mas eu esqueci. Hã? Certa resposta?
5: Ei, tá surdo?
0: 6 minutos pra 1 agora. Vamos cantar com os passarinhos? Ciumento demais.

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3: A escola estadual Professor Wilson de Melo Guimarães está com vagas abertas para o curso de cuidador de idosos em Pará de Minas. A formação faz parte do Pronatec e surge como mais uma oportunidade de qualificação profissional. Com certificado reconhecido pelo MEC e ajuda de custo de até R$ 5,00 por hora de aula. O assunto agora é esportes e o Cruzeiro enfrenta a Universidade Católica nesta quarta-feira às 23 horas pela quarta rodada da fase de grupos da Conmebol Libertadores. A partida será no estádio São Carlos de Apoquindo, em Santiago, e é válida pelo Grupo D. A Raposa vem de vitória sobre o Boca Juniors na rodada passada e ocupa a terceira colocação com 3 pontos. Direto da redação com a repórter Sara Faria.
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6: Espacial 1 e 7.
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6: Aqui comigo, 1 e 11.
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2: Por você, pra você, do jeitinho que você gosta de ouvir sempre. Mais um pensamento positivo no Revista Show, meu povão bom. Quero agradecer quantas e quantas pessoas que eu encontro por aí nas ruas e elas relatam a respeito do pensamento positivo que elas acompanham aqui no nosso Revista Show. E o quão transformador são as nossas reflexões, as nossas mensagens, os nossos pensamentos positivos. A propósito, cada um vem com um contexto diferente, né? E cada pensamento, ele chega justamente para uma determinada pessoa com um sentido, digamos, de ajuda, de reflexão. Hoje, para você que está com aquela rusga na família, um contratempo com um irmão, com um ente querido, de repente, esse pensamento, ele chegou na hora certa. O construtor de pontes. Era uma vez, dois irmãos que viviam em fazendas vizinhas e após 40 anos de uma convivência harmoniosa, cultivando juntos e partilhando tudo, tiveram um desentendimento. A briga foi pequena, mas resultou em uma troca de palavras amargas e semanas de silêncio. Um dia, um homem com ferramentas de carpinteiro apareceu na fazenda do irmão mais velho, procurando trabalho. O irmão mais velho, ainda irado com o mais novo, disse: "Veja, aquele riacho que separa nossas propriedades, tá vendo? Eu quero que você construa uma cerca bem alta para que eu não precise mais ver a casa dele." O carpinteiro, aceitando o desafio, trabalhou duramente o dia todo. Ao final do dia, quando o irmão mais velho voltou do trabalho, ficou chocado. Não havia cerca nenhuma. Em vez disso, o que o carpinteiro fez? O carpinteiro construiu uma linda ponte que ligava os dois lados do riacho. Nesse exato momento, o irmão mais novo vinha vindo, atravessou a ponte e disse: "Você é um irmão incrível! Construir uma ponte depois do que eu fiz!" Os dois se abraçaram e pediram desculpas. Ao ver aquela cena emocionante, o carpinteiro pegou sua caixa de ferramentas. "Espere!" disse o irmão mais velho. "Fique! Tenho muitos outros projetos para você." O carpinteiro sorriu. "Ah, eu adoraria! Mas eu tenho muitas outras pontes para construir." Moral da história. É, minha gente. Muitas vezes construímos barreiras, muros e divisões por orgulho ou raiva, tornando o ambiente ao nosso redor mais frio e solitário. A verdadeira sabedoria não está em nos protegermos atrás de muros, mas em construirmos pontes que conectam, curam e fortalecem nossos relacionamentos. Como diz o ditado, a melhor resposta é aquela que constrói a paz, não a que vence a briga. Você já parou para pensar nisso?
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0: talento. Ei, ai, ai. Ah, você tem algum talento aí? Tem? Talentinho ou talentão? Talentão? Quase parando? Ou você tá lento? Talento, né? Fred Fabrício, te amar é meu talento. Olha o pessoal que tá chegando agora na nossa audiência, quer receber o pensamento positivo? Tem gente que fica durante o programa e às vezes não fala nada. Aí quando tá acabando o programa, a pessoa vai e manda uma mensagem, infelizmente. Todos os locutores, os comunicadores, é o seguinte, quando a gente já tá acabando o programa, a gente tem que limpar. Isso, a gente tem que limpar tudo pro próximo programa receber as novas mensagens daqueles ouvintes, né? É, daquela próxima hora. E aí, a gente já não tem mais acesso à sua mensagem, né? Então você tem que pedir o pensamento positivo o quanto antes, para que você possa estar recebendo aí. Manda para mim a mensagem. Ô Barretola, copia e cola. Aí a gente vai, né, despachando aqui as mensagens que estão pedindo pensamento positivo, viu?
1: Ô, trem gostoso, só.
0: Vamos lá. Pensamento de hoje lindo, hein? Lindão, hein? Ah, como sempre, né? O pensamento chega para ajudar bastante. Olha aí, a nossa pesquisa do dia. Quando você se depara com uma briga ou uma confusão de pessoas próximas de você, aquelas pessoas conhecidas ou pessoas anônimas, você está ali naquele determinado ambiente e aí começa uma confusão. O que você faz? Você fica longe? Você fica lá de longe observando, quer saber o que está acontecendo? Qual que é o parangolé? Qual que é o BO? Ou você entra e separa logo? Ou você prefere correr? Ai, ai, ai. Agora é que eu quero ver, hein? E hoje tem... Baú do Silvinho. No Baú do Silvinho, estamos perguntando o seguinte aqui, ó. Como se chama os dois assistentes de palco mais famosos do SBT?
2: Aê! Aí, gostei!
0: Hã? Você sabe a resposta ou vai pedir ajuda aos universitários? Está certo disso?
3: Opa!
0: Tem gente que sabe.
3: É brincadeira.
0: Os dois assistentes de palco mais famosos, hein?

0: Azevedo. Ei, esses meninos criados com vó. Você conhece alguém que foi criado com vó? Ah, mas é muito bom, é muito bom ser criado com vó, não é isso?
1: Muito bom, muito bom, muito bom.
0: Agora, dependendo da situação também, o netinho pode ficar estragadinho, né? Pode ficar estragadinho aí.
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0: Espacial 1:28.

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1: Pará de Minas segue recebendo calor, hein, gente? Cobertura máxima de sol. Agora 28 graus, com vento fraco, passando aqui na Major Manuel Antônio.
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1: 1:30.
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6: Acerte o seu pelo meu, 1h33.
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0: Hoje tem o baú do Silvinho, hein? Lá do fundinho do baú do Silvinho. Queremos saber de você aí o seguinte: como se chama os dois assistentes de palco mais famosos do SBT? Eu diria da TV brasileira, né? Isso, tem muitos e muitos outros assistentes aí, né? Mas esses dois aqui eu vou te falar, viu? São diferenciados, são fora da curva. Como se chama? Os dois assistentes de palco mais famosos do SBT. É do SBT. Pois é, pra você que é SBTista, pra você que gosta deles, vai acertar em cheio aí, né? Tem muita gente já respondendo aqui, também a nossa pesquisa do dia. Essa pesquisa do dia, gente, é o seguinte. Pesquisa do dia, tá perguntando aqui, ó. Quando você se depara com uma briga ou uma confusão com pessoas próximas de você, pessoas conhecidas ou pessoas anônimas, mas você tá ali naquele ambiente, o que você faz? Você fica longe? Você vai se afastando? Aí acompanha pra ver o que vai desembolar, né? Onde vai chegar? Você fica longe, entra logo e separa, já vai resolvendo a bagaça pra amenizar, ou você é da turma que gosta de apaziguar, ou você prefere correr? Hã? Perna pra quem tem. Nossa, você faz igual o Papa Légua. Bibi! Vaza na braguiada. O que é que você me conta aí? Manda pra mim, vai. Fala comigo que eu falo contigo.
1: Boa tarde, Wilson.
0: Boa tarde, senhor Ronaldo.
1: Pra você, sua equipe aí, pra todos os ouvintes aí, Revista Show.
0: Obrigado.
1: Sabe, Wilson? É. Eu prefiro ficar na minha, cá longe.
0: Ah, tá certo.
1: Não vou chegar lá, não.
0: Vai não?
1: É Espacial FM, o sucesso é aqui, onde você estiver, Ronaldo Martins.
0: Eita, fé, senhor Ronaldo. Senhor Ronaldo já. Hã? Senhor Ronaldo já correu.
2: Boa tarde.
0: Boa tarde.
2: Aqui os dois assistentes mais coisa lá é o Liminha e o Rock. Né? Os dois assistentes do palco mais coisa, é o Liminha e o Rock. Boa tarde.
0: Boa tarde.
2: E manda pra mim o negócio aí do pensamento do dia. Cole e copia.
0: Mando sim. Marcilésio. Quem fala no áudio, não posso falar na hora se tá certo ou se tá errado, né? Aqui, ó, a Daniela tá no bairro Serra Verde, ela tá dizendo que os dois assistentes de palco mais famosos do SBT é o Marquito e a Ellen Ganzaroli. Ellen Ganzaroli, lindona Ellen, hein, rapaz? Que tá cada vez mais linda, hein? Aí, ó. Ai, ai, ai. O Edmar Barbosa tá mandando pra nós aqui, ó, na pesquisa do dia da confusão da briga. Ele falou o seguinte: olha, se for amigo meu, Barreto, eu separo. Mas se não for, eu deixo o pau cair a folha. Aí, ó. É, eu vou te contar vocês também, hein? Vocês também, hein, gente? Elis Justi! Insônia da Madrugada, é sucesso em todo o Brasil!

0: Barreto, boa tarde.
1: Boa tarde. Tanguy. Fala comigo.
0: Ah, essas alturas aí, meu filho, se eu deparar com uma com a confusão dessas aí, se eu puder voltar para trás, eu volto. Ah, não passo lá não, senhor. Sei lá, se vai salvar uma balinha que eu não quero que passe.
2: Deixa eu contar uma potoca para você.

0: Mano Solteiro chegou! Avisa que tá. Avisa! Aô!
1: Grande aço!
0: Esse bonde do solteiro aí, hein? Nossa!
2: Vamos que vamos, isso é Fred e Gustavo, hein?
0: Fred e Gustavo, bonde do solteiro. Capital, na espacial, Natasha, Diego e Arnaldo, com Murilo Rufi, Disque Recaída. E ainda, Elis Juste, Insônia da Madrugada. E daqui a pouquinho tem você aqui comigo.
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0: 12 para as duas.
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4: Confira, 9 para as 2.
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4: 6 para as 2.
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2: Eu quero você aqui comigo. Essa Cuca Maluca eu vou te falar, viu?
3: Eita, nós!
2: Meiuca da semana, aqui na Espacial FM, a rádio que é uma mãezona, hein? 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Isso, Dintirim, Barretim. 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Quem sabe você pode tá se dando muito bem, hein? Em mais uma rodada de premiações da sua Espacial FM.
4: É, gente.
2: Firma o pelo, hein? Firma o pelo. Fica na atividade. Fica ativo. Isso, senão você perde aí os melhores prêmios da Espacial, viu?
5: Cadê você?
2: Tô te esperando. É a semana da rainha, a semana da sua princesinha, da sua mãezoca, matriarca da família. Vamos lá pro aplicativo da Espacial. Tem gente que tá de olho na Airfry, tá de olho aqui no micro-ondas. É, tá vendo? Tem Alexa pra mamãe também. É, já que é pra mamãe, tinha que ter o Alex, né? O Alex, não, Alex pode não? Pode não, né? Alexia? Não. Não, não pode não. O Alex não. Se a mamãe for casada... Que negócio é esse de ganhar um Alexa aí na Rádio Espacial FM? Não, é Alexa. Alexa. Falei no masculino, não. Feminino. É, a mamãe casada aí, já viu, né? Maridão, fica o ciúme.
6: Aí, mente!
2: Fica o ciúme, é. Tem as mamães novinhas, né? Tem as mamães madurinhas, não é isso? É, aí o maridão fica com ciúme, hein?
7: Esse aí é seu esposo?
2: Não, é meu esposo, não. O maridão fica com ciúme.
8: Segura! Bagaceiro!
2: Vamos pegar mais uma rodada de ouvintes aqui. Adriana Silva, tá lá no São Cristóvão, tá ligadinha aqui com a gente. Ótima tarde pra você aí, Adriana. Juliane Conrado, tá lá em Pitangui, curtindo a programação aqui do nosso Revista Show. Vamos lá. Fala comigo que eu falo contigo.
9: Aí, Barreto, Geraldo Pintor.
2: Ô, Geraldo.
9: Tô aqui no Jardim das Oliveiras, escorrendo a tinta na parede. Deixa eu falar com você, o negócio da pergunta sua aí, pra entrar no negócio de briga.
2: Uhum.
9: Se for conhecido meu, eu entro meio e aparto ela.
2: Pronto.
9: Se não der conta, apanha junto.
2: Tá resolvido.
9: Passou a FM, sucesso aqui.
2: Dividir aí a pancada, né? Vai dividir a pancada
9: aí,
2: com a minha.
9: Geraldo Pintor de novo. Deixa eu falar com você, os dois integrantes principais é Roque Gonçalves, Antônio Carlos Souza.
2: Ó. Oh.
9: Geraldo Pintor.
2: Sabe até o sobrenome?
9: Esse aqui.
2: Ah, mas você falou só um aí. Você falou só um. Os dois assistentes mais famosos do SBT. Como eles se chamam? Hoje tem o baú do Silvinho aqui, ó.
10: É.
2: Ei, amigo. Fala comigo, que eu falo contigo.
11: Fala, Barretola. Boa tarde, um bom dia abençoado aí.
2: Amém, nosso
11: que é o Carlos Padeiro pra Daria Pai Nosso.
2: E aí, Carlão?
11: Passando aí pra pedir aquela música.
2: Ó. Oh.
11: De arrebentar a boca do balão mesmo. Ficar sofrência pra nós aí. Estamos ligados com vocês em 24 horas. Oferece uma música aí bem bacana pra nós aí. Valeu.
2: Tamo junto, Carlos. Carlos Padeiro. Audiência com nós aí. Ô, Carlão, o seu forno aí é analógico ou é digital, hein? Você diz que o forno digital não deixa queimar a rosca, né? Ô Carlos, o analógico você tem que ficar vigiando, tem que ficar em cima. Tem que, senão queima a rosca. Os padeiros aí, ó, na audiência com nós aí, vigiando. É um olho no peixe e outro no gato, né? Fala comigo que eu falo contigo.
12: Oi, Barretó.
2: Oi.
12: Ah, eu separava muito as brigas, sabe? Agora não tô separando mais não. Agora tô botando fogo na lenha. Quer brigar? Então briga. Não separa mais não.
2: Eita! Rosângela aí, Rosângela. Tá botando lenha na fogueira. Você também, Rosângela?
13: Se não quiser

0: Aô! Eu adoro. César Menotti e Fabián. Dando o ar da graça aqui na nossa meiuca da semana. A música do Tim, Me Dê Motivo.
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0: Aqui no nosso Revista Show. Para você que ainda não mandou resposta aqui para nossa Cuca Maluca, olha a nossa pesquisa do dia aí. Quando você se depara com uma briga, uma confusão, com pessoas próximas de você, pessoas conhecidas ou pessoas anônimas, que você tá ali naquele ambiente, o que você faz? Você fica longe? Hã? Você entra e separa? Você separa? Sério? Separa mesmo? Não. Ou você piora a situação? Você piora a situação? Ei, meu Deus do céu. Ou você é da turma que prefere correr? Você fala, não, essa confusão aí, eu não vou ficar aqui não. Eu não vou ficar aqui não. Você é da turma que prefere correr?
2: É, maluco.
0: Meu Deus do céu, hein? Viu uma confusão, uma briga? O que você arruma, hein? O que você arruma?
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0: Informando, 2:10.
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18: Espacial 2h14.
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18: Estamos de volta na programação da número 1.
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18: Olha quem tá comigo aqui, o José Antônio, tá lá no recanto, o R10, o Ronaldinho Bruxo e o Vardomiro Querosene. Estão na audiência, já estão destilando já a querosene, né? Hã? O Carlos Alves tá ligadinho no Barretim, o Claudinei também tá aqui comigo, a Cleonice Soares na Vila Maria, a Cristiane, toda a família no Novo Horizonte.

0: O Filho da Lenda, Zé Rico, Sami Rico e Zezé Milionário. Estrada da Vida, Diego e Vitor Hugo, Beijei a Cura. Na programação aqui do nosso Revista Show hoje tem...
1: Pode tudo dar certo.
0: Baú do Silvinho. Como se chamam os dois assistentes de palco mais famosos do SBT? Você sabe?

0: Felipe Rodrigo, ignora! 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
0: Do 11:28.

0: aquele momento que vale ouro, aquele alerta, hein? Atenção redobrada. Promoção Semana da Rainha aqui na Espacial FM. Eu já vou dar uma deixa aqui pra você. Preste bem atenção. Quem avisa amigo é, hein? Pois é, nós temos aqui um montão de prêmios especiais pra sua rainha, pra sua princesinha.
1: Conta um caos bem bom aí pra nós.
0: Eu vou contar um caos bem bom aqui agora. Você quer ver? Porque hoje, no Sertanejo Bom Demais com o Igor Araújo, é daqui a pouquinho? Não. Gente, no Sertanejo Bom Demais, preste bem atenção. Eu tenho que olhar aqui com observação detalhada dos prêmios pra não ter erro nenhum, porque são muitos e muitos prêmios, né? E aí... vai estar saindo no Sertanejo Bom Demais mais uma rodada de prêmio especial das mães. Meu Deus do céu. Hoje, quarta-feira, o que tem no Sertanejo Bom Demais? Um micro-ondas para sua mamãe.
1: Eita, nós!
0: E amanhã, quinta-feira? Amanhã é com nós aqui, produção?
2: Aham.
0: Uhum. Amanhã é com nós. Aqui no Revista, amanhã, vai ser um air fryer. Meu Deus do céu.
3: Opa.
0: E na sexta-feira? No Super Sucesso com o Titon. Ai, ai, ai. Aquela Alexa, desejadíssima. Todos os prêmios são desejados, né? A propósito. Micro-ondas hoje, no Sertanejo Bom Demais. Amanhã, quinta-feira, tem aqui no Revista Air Fryer. E a depois de amanhã, na sexta, tem a Alexa pra você na promoção aí, ó, Semana da Rainha. Essa rainha eu vou te falar.
1: Mamãezinha, mamãezinha.
0: Mamãe, mamãe querida.
1: Mamãe querida.
0: Semana da Rainha tá que tá mesmo, hein? Tá show. Tinha que ser aqui na sua Espacial FM, né?
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3: Pois bem, minha gente, quarta-feira, meiuca da semana com sol, hein? Aí, ó, tá escaldante hoje, hein? Tá quentinho, Barretinho. 28 graus agora, 28. Vamos beber aguinha.

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11: 12h34.
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2:46 agora. Chama o bombeiro! Pra você que pediu aí, ó. O Amadão cantou pra gente com o Gustavo Lima aqui na programação. Tivemos também a Simone Mendes, Intimidade Zero. Fernando e Fabiano, não é só terminar com o Panda. Entrou lá no nosso app? Vai lá agora no nosso aplicativo. Isso, pra você se dá muito bem. Semana da Rainha, hein? Essa semana aí, da Rainha, da Princesinha, tá que tá. A sua mamãe sendo presenteada. Você já sabe, né, que hoje tem micro-ondas no Sertanejo Bom Demais. Amanhã tem Air Fryer aqui no Revista Show. Depois de manhã, sexta-feira, sai Alexa no Super Sucesso. Só dá espacial, meu

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3: Informando, 9 para as 3.
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6: Oi, 5 para as 3.
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0: superou ou não superou? Guilherme Benuto, Xande Avião. Assunto delicado. Não se fala em outra coisa.
1: Eu acho.
0: O visual da cantora Vanessa Camargo gerou repercussão negativa nas redes sociais, com internautas descrevendo uma de suas saias como cafona. Que é isso? Oh, pera aí. As críticas ao look surgiram em meio a uma apresentação recente no programa TVZ, onde ela dividiu opiniões. Que é isso, ué? Como é que tá o close da Vanessa aí, gente? Tem que ajudar ela? Tem que ajudar. Ajudar lá no closet. Pois é, rapaz. Ah, para com isso, falando que a saia da menina tá cafona. Ei, ai, ai. Ô, Vanessa, a saia dela tá cafona aí, ó.
2: É, maluco.
0: Eu vou te contar, viu, Suna? Tem que ter que arrumar uma sainha miozinha, então, pra ela. Arrumar uma sainha. Uma sainha miozinha pra Vanessa aí. Coisa triste, hein, Suna? Hã? Eu não vi, não. Você viu? Você viu a saia da Vanessa? Será que ela tá cafona mesmo? O povo também, eu vou te falar, não deixa passar nada, hein? O pessoal não deixa, não. O Pedro Cardoso surpreende ao surgir como Agostinho Carrara. Ele voltou! Ele está de volta! E a web reage. A volta do personagem, o ator revisitou o icônico papel que fez sucesso em A Grande Família da Globo. Todo mundo está fazendo montagem. Você pega a sua cara, joga lá no Agostinho Carrara. Isso, a sua cara na cara do Carrara. Você fez aí a montagem? Fez? Fez?

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5: 3 e 9.
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12: 3 e 14.
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12: Continuamos. E aí?
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12: E onde você estiver? Falamos diretamente aqui da Major Manuel Antônio 208, segundo piso do prédio da Espacial FM. Tá todo mundo ligadinho no
14: Barretinho.
12: Meiuca da semana, você já sabe, né? Só coisas boas. Aqui, ó, a rádio que é uma mãezona. Hoje você já sabe, né? No sertanejo bom demais, tem micro-ondas na Semana da Rainha. Amanhã aqui no Revista Show, vamos liberar aquela air fryer linda, potente e arrojada.
14: Ah, de acho.
12: Na sexta-feira, no Super Sucesso, vai estar saindo para você, Alexa. Oh, meu Deus do céu. É cada prêmio melhor que o outro, né?
14: Aê,
12: só tem prêmio bom, rapaz. Para Semana da Rainha, entra lá no app da Espacial FM, participe e boa sorte. Fala comigo que eu falo contigo.
15: Alô, sou Zé. Aqui é o Paulo Palibera, que você vai de Minas. Bora abraço aí, meu amigo. Sou Zé da obra aqui, ó.
12: Tô ouvindo o Sou Zé agora.
15: Que me deu um chapéu. Olha o Sou Zé da obra. Um abraço a você aí. Todo mundo tá ouvindo aqui a nossa obra aqui, logo com o bombeiro.
12: É o Cal.
15: No contêiner vermelho embaixo ali, né? E manda abaixo o contêiner amarelo também, meus amigos lá. Hoje tem gol do cabuloso, hein? Manda a mão pra nós aí, ó. Eduardo Costa, dizem que eu sou cachaceiro. Especial feito sucesso aqui.
12: Valeu, Cal. Eu vou encaminhar seu áudio aqui pro Igor Araújo, viu? Será que ele tá confundindo a minha voz com a voz do Suzé ainda? De repente pode ser também, né? Pode ser, né? Vai que cola, Barretola. Eu vou separar o áudio aqui, vou mandar pro Igor Araújo. Tem uns ouvintes que mandam às vezes mais cedo, achando que o locutor já recebeu aquele áudio, né? Geralmente tem que mandar na hora do programa, viu, gente? Até mesmo para não ter uma perda, né? Da exibição do áudio de vocês aí, viu? A gente brinca com vocês e tal, mas para vocês às vezes não mandar um áudio mais cedo, né? Tem que mandar geralmente na hora da exibição do programa, viu? Para vocês não perderem aí, né? O áudio da exibição que vocês estão encaminhando para a gente aqui. Mesmo assim, esse aqui eu já vou pegar ele, vou encaminhar pro Igor Araújo. Vou mandar pro Sozé, melhor, né? Mandar pro WhatsApp pro Sozé de uma vez, né? Hã? Já manda direto pra ele. Pronto, já manda direto pro Sozé. Já tá resolvido aí, ó.
16: Boa tarde, Barreto.
12: Boa tarde.
16: O senhor Butanho está falando aí, negócio do separar a briga, que jogou onde o lugar que a gente tiver. Eu separo.
12: Separa.
16: Se for muito chegar de mim, eu separo. Porque agora, se não for, eu separo, não. Eu vou embora. Porque, ó. A gente apanha mais do que quem tá apanhando, mãe. Ainda não, mãe. Tá doido.
12: Coisa triste.
16: O FM, você é aqui. É a Tina.
12: Valeu, Tina! Meu Deus do céu. Chama o Sabu!

Boa tarde, Barreto. Tudo bem? Barreto, na minha opinião, é o Liminha e o Xaropinho. Eu acho que sim. Manda um abraço para minhas filhas, para minhas netas, para os meus genros, para minha amiga Paloma, para a mãe dela, Silvia Helena, para o pai dela, Christian, e para todos vocês da rádio. Obrigado, Barreto. Eliane Moura Santa Cruz. Barreto, copia e cola.

0: cor do pecado.
1: Oi, Barretola, boa tarde. E a minha resposta para a pergunta de hoje é o Liminha e o Rock da SBT. E não só da SBT, é da TV brasileira.
2: Fala, Barreto, Barretinho, Barretola! Cê tá bom, fi? Sobre as brigas aí, nós vemos no meio, isso. Nós da paulada, porretada. Eu tenho um Chico Doce ali que é bom demais. E dentro do carro eu só levo os direitos humanos. Tem um direitos humanos ali também, viu? Nós desce os direitos humanos se precisar. Tamo junto!

0: 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Diego e Arnaldo com Cleito e Romário.
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4: Estudo internacional desenvolvido pela Organização para a Cooperação de Desenvolvimento Econômico aponta que 53% das famílias brasileiras nunca ou raramente leem livros para suas crianças de 5 anos matriculadas na pré-escola. Apenas 14% dos responsáveis fazem a leitura compartilhada entre 3 e 7 vezes por semana. A média internacional para essa atividade é de 54%. Os dados são da publicação Aprendizagem, Bem-estar e desigualdades na primeira infância. E a Agência Nacional de Vigilância Sanitária Anvisa e a Polícia Federal pretendem assinar um acordo de cooperação para combater de forma conjunta o mercado ilegal das chamadas canetas emagrecedoras no tratamento da obesidade. Segundo o diretor da Anvisa, Daniel Pereira, a parceria vai permitir a intensificação do enfrentamento a crimes e riscos sanitários envolvendo a produção, importação e venda irregular de medicamentos. O objetivo é frear a comercialização ilícita de produtos sem registro e comprovação de origem e qualidade, inclusive por meio de plataformas digitais. A cooperação consolida um modelo já testado em operações conjuntas pontuais, que no mês passado cumpriu 45 mandados judiciais de busca e apreensão e 24 ações de fiscalização por todo o país. Direto da redação, repórter Sérgio Viana.
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0: 3:28.

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4: Pará de Minas com cobertura de sol, hein, gente? Constantemente. Tempo predominantemente ensolarado, agora com 28 graus.
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4: 3:30.
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4: 3h33.
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4: Vamos dar uma chegadinha logo ali no passado, senhoras e senhores. Apertem os cintos. A nave espacial decola a partir de agora, hein?

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1: Olha a Vevê tá aí. Na base do beijo. Olha quem tá comigo respondendo aqui, a Cuca Maluca. Quais são os dois assistentes de palco mais conhecidos do SBT, hein? A Larissa lá do bairro Belvedere. Já vamos trazer a resposta correta aqui, ó. É o Liminha e o Rock. Rock! Ai, ai, ai. Chama o Rock aí pra trazer dinheiro pra nós. Chama o Rock aí.
2: Ô, Socil! Ô, Socil!
1: Trazendo dinheiro aqui pro Socil. Vai lá, Rock! O Rock e o Liminha. O Liminha mora pertinho de nós aqui em Belzonte, né? É, mora lá em Belo Horizonte, rapaz, o Liminha. Figuraça, o Liminha, né? Ele e a esposa dentista Fernanda Fiuza e o filhão também, né?
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1: Gente, agora 13 para as 4.
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0: 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Que o menino é bom.
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0: Espacial 9 para as 4.
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0: Informando 8 para as 4.
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0: Vamos agora de Matheus e Cauã e Ana Castela. Ilusão de ótica, na sua espacial.
9: Tá aí, gostei! Ah.

0: Mas só drama, eu não tenho as manhas de ficar sem você. Que declaração! Lindinho! 4 agora. Tá na hora de fechar a fechadura. Simbora, simbora, simbora, meu povo. Recebeu o pensamento positivo? Você pediu? Você lembrou? Ô, Barretola, copia e cola.
1: Não era só drama.
0: E você compartilhe também, viu? Ah, já tá compartilhando? Que maravilha! Tá chegando na sequência mais um campeão de audiência. Igor Araújo e o Sozé, pra comandar o sertanejo que é bom demais. Vamos mandar com fé, que a fé não costuma falhar. A gente se encontra amanhã com as graças de Deus, o nosso regente maior.
2: Graças a Deus.
0: Some

0: que eu não tenho mais
1: amor. Boa tarde, Wilson Barreto, aqui é o R10, Ronaldinho Gaúcho. O Valdomiro falou que separa a briga do boteco quando tá brigando com um copo de pinga querendo pro ritmo. Eu acho que é o contrário. Ele deve beber a pinga primeiro, né? Senão dá pro retado quebrar a pinga. E você já viu o pinguço quebrar a pinga? Me ajuda aí, né?
2: Vocês precisam admitir alguma coisa.

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2: 4:01.
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14: 4 e 6.
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0: maravilhosa tarde de quarta-feira, metadinha da semana. Boa tarde! Mais um programa chegando na nossa Espacial FM, no ar, o sertanejo bom demais!
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0: Opa! Boa tarde, boa tarde, boa tarde, boa tarde, boa tarde, boa tarde, boa tarde, gente!
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0: Vambora com Deus e Nossa Senhora. Maravilhosa tarde para você que a partir de agora irá acompanhar mais um programa na nossa Espacial FM. Estamos chegando, trazendo a emoção da música sertaneja na nossa programação.
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0: Já por aqui apertado. Depois eu conto por que ele está apertado. O homem que faz a sonoplastia deste programa. O homem que está sempre em desenvolvimento com as perguntas do sertanejo bom demais. O Sazé!
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2: Tarde pra vocês, gente.
0: Mexeu doce, Sazé! É quarta-feira. É sertanejo bom demais. Onde quer que esteja, viu? Sintonizado com a gente em 105.5. Nós agradecemos o carinho. E pra começar o programa, escancara, Sazé, escancara a porteira do sucesso com saudade. Tião Carreiro e Pardinho. Leito de hospital, primeira de hoje do sertanejo bom demais.

Rapaz, que moda é essa, José? Tô até arrepiado. Nossa senhora! Olha, rapaz, não começou bem, viu? Tião Carreiro e Pardinho, leito de hospital. José, não, o senhor tá de parabéns. Eu fiquei arrepiado, José. Nossa senhora! Um abraço a você, nos hospitais, né? Os enfermos, né, José? Acompanhando o nosso programa Sertanejo Bom Demais. Tenha fé, viu? Tenha fé que já você vai estar em casa com a sua família, viu? Que moda, hein? Que moda. Gente, 4 horas e 13 minutos desta tarde de quarta-feira. E a partir de agora, nós vamos trazer perguntinha no programa, né, José? Hoje tem! Brincadeira no Sertanejo Bom Demais. A de hoje é a seguinte. É a quarta do Segredo Sertanejo. Atenção, a quarta do Segredo Sertanejo. Nós vamos divulgar aqui algumas dicas e através destas dicas você irá tentar adivinhar quem seria o cantor, a cantora ou até mesmo a dupla sertaneja. Bom, e a primeira dica, sozinha, a primeira dica vem chegando. A primeira dica de hoje, da nossa quarta do Segredo Sertanejo, é a seguinte. Primeira dica. Nasceu em Goiás e começou cantando em bares. E aí? Mas peraí. Ô, Sozé, essa aí, o senhor complicou tudo. Agora o senhor complicou tudo, Sozé. Porque a maioria dos cantores lá de Goiás fazia esse mesmo procedimento aí. Nasceu em Goiás, beleza? E começou a cantar em bares, né? Mas tem uns quilos deles, viu, Sozé? Tem bem eles, viu, Sozé? Que começou a cantar em bares no Estadão do Goiás, hein? Agora, adivinhar só com essa primeira dica, a pessoa tem que ser profissional pra adivinhar essa aqui, ué. Nossa senhora! Eu confesso, não, não é que eu tô puxando a sardinha pra eles, não, Sozé, mas nasceu em Goiás e começou cantando em bares. Me fala um cantor sertanejo das bandas de Goiás que não começou assim, Sozé. Você tem que colocar alguma coisinha aí, não? Não vai falar nada, Sozé? Nem uma colher de chá? Nada? É, gente, o homem é duro na queda mesmo, viu? Não vai dar nem uma colher de chá, nem uma pistazinha a mais. É só isso aqui mesmo, Sozé? É. Fazer o quê, né? Tá aí, então, a primeira dica da quarta do Segredo Sertanejo. Nasceu em Goiás e começou cantando em bares. Quem seria esta pessoa? Oh, vem chegando mais uma. Milionário José Rico, vontade dividida.

0: Ação Urbana! Gente, 4 horas 23 minutos desta tarde de quarta-feira. É, meiuca de semana, é a metadinha da semana, né, Sozé? E a turma bacana acompanhando aqui o nosso programa. Ô, povo bom som! E nós já lançamos aqui a pergunta desta tarde de quarta-feira do Sertanejo Bom Demais. Hoje é a quarta do Segredo Sertanejo. Primeira dica: nasceu em Goiás e começou cantando em bares. Quem seria esta pessoa, hein? Nasceu em Goiás e começou cantando em bares. E hoje, gente, hoje tem presente atrás de presente aqui no nosso programa Sertanejo Bom Demais. Ó, presta atenção. Hoje o nosso programa, né, Sozé, está recheado de prêmios. É presente atrás de presente. Vamos lá. Nós vamos começar aqui, que ó, hoje, atenção, anote aí. Atenção, nós vamos sortear aqui no final do Sertanejo Bom Demais um botijão de gás da promoção Gás de Graça, Espacial FM. Tem botijão de gás te aguardando aqui no final do programa. Pensa que acabou? Não, meu jovem, não acabou, não. 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E você poderá faturar ingressos para poder curtir este show do Doboyu. Acabou, Igor? Não, não acabou, não. Tem mais, hein? Hoje, nós vamos sortear um micro-ondas da promoção Semana da Rainha, a promoção do Dia das Mães. Tem micro-ondas no final do programa. Oi, Igor. Nossa senhora, mas o trem tá bom, Igor. 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E tem abraços, né, Sozé? A turma tá chegando por aqui, o pessoal na sintonia. Quem é que tá marcando presença? Vamos lá, Sozé! Deixa eu trazer a participação do Edmar. O Edmar, como é que você tá, Edmarzão? O Edmar Laurentino, o cantor de forró, participando com a gente, abraçando aqui a mamãe, a Dona Maria Laurentina no Recanto. Ô, Dona Maria! Um abração para a senhora, viu? Muito obrigado pela participação, pela audiência aqui na nossa programação, viu? E o Edmar não sabe responder, viu, Sozé? Ele tá dizendo que eu nem imagino quem é, viu? Ah, Edmarzão! Tem mais? Igor, manda um alô pra mim, se possível, uma de Mato Grosso e Matias. Sou eu, o Júlio César. Estou aqui em Nova Serrana, estou acompanhando o programa. Ô, Julião, a gente agradece o carinho e a participação, toda essa moçada bacana, esta moçada maravilhosa de Nova Serrana, né? Nós temos bastante ouvintes em Nova Serrana e a turma, todas as tardes, participa com a gente aqui. Então, nós ficamos muito agradecidos, né, José? Com as participações que vêm também da cidade de Nova Serrana. Oi, Igor! Aqui é a Beatriz, Igor. Tô aqui no bairro São Francisco. Olha, na minha opinião, Igor, a resposta da pergunta de hoje, eu acho que é o Leandro, que fez dupla com o irmão Leonardo. Eu acho que é o Leandro. Beatriz Rodrigues do São Francisco, será que é o Leandro? Será que é o Leandro, hein? Quarta do Segredo Sertanejo. Nasceu em Goiás e começou cantando em bares. Quem seria esta pessoa? Tem mais abraços, tem mais participação. É a turma chegando junto, marcando presença aqui na programação. Pode trazer, Sozé. Vamos lá.
1: Oi, boa tarde para você, pro Sozé, para todos os ouvintes. Sobre essa pergunta aí de hoje, é o Gustavo Lima, Espacial FM, sucesso aqui. Tchau, obrigado. Você vê como é que eu tô apertado, né, ô Igraú? Você tá doido, chama.
0: Ô, Gleison, um abraço pra você. Ô, Gleison, eu peguei o seu vídeo que você mandou pra mim aqui e eu postei lá no meu Instagram, no meu story, viu? Você não é brinquedo não, hein, Gleison? Em plena quarta-feira, você nesse naipão aí não é pra qualquer um não, viu? Eu postei seu vídeo lá no meu Instagram. Um abração pra você, Gleison. Obrigado pela participação. Você tá forgado, hein, moço? Nossa senhora, que forga é essa, Gleison? Gente, 4 horas 28 minutos, intervalinho chegando e já a gente volta. Não saia daí.
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0: 4h29 na Espacial.

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0: Gente, nesse momento, a temperatura marca 27 graus em Pará de Minas, tempo aberto, com a umidade marcando 49%.
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1: 4 horas 35 minutos pra você não perder a hora, hein? 4h35, boa tarde. Boa quarta-feira pra você, tardezinha. E claro, você na sintonia acompanhando a nossa Espacial FM. Gente, o que tem de prêmio hoje, hein, no programa, né, Sozé? Que maravilha, hein? Que beleza, hein? Ó, nós vamos sortear aqui no final do Sertanejo Bom Demais um botijão de gás da promoção Gás de Graça Espacial FM. Tem ingressos para o show de Doboyu. É nesta sexta-feira na Giros, hein? Atração internacional. Você vai, ó, de 0800 por conta da Espacial, hein? Que maravilha. E não acabou, não. Tem também um micro-ondas, eu vou repetir. Tem o micro-ondas te aguardando aqui no final do programa da promoção Semana da Rainha, promoção de Dia das Mães. Nós vamos sortear também este micro-ondas hoje, no final do nosso programa. Então, ó, cadastre-se, participe com a gente e boa sorte! E tem abraços nessa Zé, tem participações. Lembrando, hoje a brincadeira é a quarta do Segredo Sertanejo. A primeira dica, nasceu em Goiás e começou cantando em bares. Quem seria essa pessoa, hein? Nasceu em Goiás e começou cantando em bares, a Adriana Paula. Ô, Adriana, um abraço pra você aí, Nova Serrana, Adrianinha. E ela tá falando, olha, Igor, com certeza é o cantor Zezé de Camargo. Adriana Paula, um abraço pra você, um abraço também ao Hugo. Será? Será que é Zezé de Camargo, hein? O Cláudio Antônio, ô Cláudio! Muito obrigado pela participação, pelo carinho. O Gleison também tá chegando por aqui. Ele é conhecido como belga, é isso mesmo? Oh, rapaz, canarim belga. É um canarim belga que tá sempre pousando puleiro. Sozé, gosta de um puleiro. Ô Gleison, um abração pra você, viu? Obrigado pela participação. Tá lá, Sozé, acompanhando a Espacial em cima do puleiro. Nossa Senhora! Tem mais alunos, tem mais participação. Fala com nós, Geraldão.
2: Ô, Igor, Geraldo Pintor, deixa eu te falar com você. Passando rolo na parede aqui. Falar com você. Pra mim, Eduardo Costa.
1: Eduardo Costa?
2: FM, olhar 43. Tem
1: e outra coisa. Ele quer o quê mesmo, Sozé? É isso mesmo que eu ouvi? Volta aí, Sozé. O que, que ele falou que ele quer ouvir?
2: Você podia passar pra nós e RPM, olhar 43, tem como? Espacial FM, sucesso aqui.
1: RPM, olhar 43, meu filho, ô meu. Você tá mais pra lá do que pra cá, hein, Geraldo? Nossa Senhora, Geraldo. Ele pediu RPM, olhar 43 no programa que é sertanejo. Rapaz, você tá de parabéns, viu? Ó, eu fico assim impressionado com a sua atenção que você tem. Você tem uma atenção magnífica. Uma atenção espetacular. Uma atenção que, assim, eu não sei nem o que dizer, né, Sozé? Eu vou trazer a musiquinha aqui. Vamos de música, Sozé. Eu fico até... perdi a palavra.

0: puxei mais ou menos assim.
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2: Daniel, discurso ensaiado. Eita, nós, hein, senhor? 4 horas 47 minutos por aqui. Ele vem chegando de mansinho, né, Sanzé? Vem chegando devagarzinho. Oh. Vamos ver o que ele tá dizendo aqui no áudio. Fala com nós, Jailzão!
3: Ô, seu Igor! Boa tarde. Quartou, né, que eles falam. Vamos atrás da quinta, né? Vem descendo a serra ali. Que o Jailzão tá fazendo em Campo Alegre. Oi, onde você tá falando, vim cá, é uma honra, hein? Até te busco aí, se for preciso, hein? Você comer uma galinha caipira, ou um frango, né? Com quiabo. Esse tempinho vai esfriando. Aquele abraço, tchau. A música estiver no pão da agulha aí, você já sabe, não oferecer de zero.

0: Um abraço pra você, meu amigo. Muito obrigado pelo carinho, viu? Pela sintonia. Quando você vier pra essas bandas de cá, avisa que você tá na cidade, moço, pra não bater um dedo de prosa. Vai ser um prazer prosear com você, viu, Jailson? Um abração, moço. Deixa eu trazer mais abraços, né, Sozé? Mais alôs, diretamente de Rio Casco, um lugarzinho que faz frio, viu? Nossa, Jó, se você não conhece Rio Casca, vale a pena conhecer. De vez em quando você vê uns pinguins atravessando o centro, né, Sozé? Um lugar que faz frio, viu? Até a chama da vela consegue congelar, né, Sozé? Nossa Senhora! E quem vem de lá, hein? Quem vem de lá? É o Claudinei. O Claudinei marcando presença nesta tarde de quarta-feira aqui com nós. Ô Claudinei! Ele tá cumprimentando todos os ouvintes de Pará de Minas e região, comunidades rurais, malocas, bares, botecos, mercearias. Ê, Claudinei é uma figura também, viu? Obrigado pela participação, Claudinei. Mirimbão, né, Zé? Só não presta, mas é bom. O Lecão também ligadinho com a gente no recanto. Ô, Lecão, obrigado pela participação, pelo carinho aqui com a nossa programação. E vai chegando gente, Zé, vai chegando gente. Olha aí, ó.
1: Boa tarde, Igaraújo. Aqui é o Anderson Ferreira, da Vargem da Costa. A resposta aí é da perguntinha, é o cantor Eduardo Costa. Só ficava cantando no boteco aí, Bicu, viu? É, social, você aqui, um abraço pra toda a galera aqui na Vaz Bem da Costa.
0: Anderson Doca da Vaz Bem da Costa, parece que tem um trem de ferro passando aí. Eu escutei um barulho de uma maquininha passando aí. Tem isso aí ou antes? Depois você me conta aí. Que é isso? Parece que tem um trem de ferro cantando lá no fundo do áudio dele, né, Zé? É uma figura também. Será que é o cantor Eduardo Costa? Hoje é a quarta do Segredo Sertanejo. Primeira dica: nasceu em Goiás e começou cantando em bares. Quem seria esta pessoa? A Adriana tá falando que é o cantor Daniel. Adriana. Um abraço pra você no Baixo Santos Dumont, viu, Adriana? Será que é o cantor Daniel? Será que é? Tem mais, né, Sozé? Tem mais abraço, tem mais participação. Quem é que tá chegando agora na programação?
2: Ao Sozé, aqui é o Cano Palibera, que trabalha em Pará de Minas. Manda um abraço aí, meu amigo Sozé da obra aqui, ó. A quarta obra embaixo, meu amigo lá, que me deu um chapéu. Olha o Sozé da obra, um abraço pra você. Mas pra todo mundo ouvindo aqui a nossa obra aqui, lá do Corpo Bombeiro. No contêiner vermelho embaixo ali, né? E manda abaixo do contêiner amarelo também, meus amigos lá. Hoje tem gol do Cabuloso, hein? Manda a mão pra nós, hein? Eduardo Costa, dizem que eu sou cachaceiro.
0: Esse é o mesmo sucesso aqui. Quem é que mandou esse áudio aqui, Zé? Rapaz, mas que áudio é... Não, eu não sei quem mandou, não, Zé. Eu realmente... O que foi, Zé?
3: Se esse áudio tiver legenda, ajudava.
0: É, porque eu realmente, no começo ali, não entendi foi nada, viu? Realmente, Sozé, se esse áudio tivesse legenda, nós sabíamos o que o homem tava falando, né? Mas, um abração pra você que tá na obra aí, viu? Um abração pra você que tá na obra, acompanhando o nosso programa Sertanejo Bom Demais, acompanhando a nossa Espacial FM. Tem bem isso, né, Sozé? Tem bem isso trabalhando nesse exato momento. Ligados aqui no Sertanejo Bom Demais. Ô, turma nota mil, né, Sozé? Nossa Senhora! É o pessoal que acompanha o nosso programa agora. Eita, povo bonzão! Ai, ai, ai. Vamos de música, né, Sozé? Vamos de música. A turma tá aqui, tá o pessoal marcando presença. O que é que tá chegando agora, Sozé?

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0: Rio Negro e Solimões. Virou paixão. Ei, trembão, sou. Essa é boa demais, né, Zé? E deixa eu falar de presente. Hoje tem. E como tem? 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Nós vamos trazer agora a segunda dica de hoje da nossa brincadeira. Quarta do Segredo Sertanejo. A primeira dica: nasceu em Goiás e começou cantando em bares. Agora vem chegando a segunda dica. Atenção, segunda dica: fez carreira internacional cantando em espanhol. Nossa senhora! Agora apertou, né, Sozé? Apertou mais ainda. Segunda dica: fez carreira internacional cantando em espanhol. Nossa senhora! Quem seria esta pessoa? Envie sua mensagem, participe com nós no 99974

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2: 4h58.
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3: 5:03 na Espacial.
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3: 5:04.
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1: Trem Balso! É o nosso programa Sertanejo Bom Demais, é a nossa Espacial FM. É você marcando aquela presença nesta tarde de quarta-feira, metadinha da semana. Bom, sozinha Raimunda já vai pro segundo tempo também, viu? É, ela mandou mensagem que é, vamos lá, né? Vamos trabalhar, segundo round chegando. Manda um abraço pra gente aqui, viu, Igor? Ô, Raimundo, um abraço pra você. Excelente trabalho, viu? Muito obrigado pela participação. O Marcelo também tá ligado com a gente no Recanto, a Nair, a Valentina. Nós agradecemos o carinho. O Marcos Vinícius já tá naquele tradicional cafezinho da tarde e sintonizado com nós. Um abração pra você, Marcos. Bom café, viu? Obrigado pela participação. E ela, Sozé, depois de um longo dia sem fazer nada, está acompanhando agora o Sertanejo Bom Demais. O Iara passeando de ônibus. Ô, Iara, bom passeio pra você, viu? Obrigado pela audiência. Ela que é moradora, né, Sozé? Lá da cidade 11 de Pitangui, vai passear na cidade de Pitangui todo dia de ônibus, né? Vai e volta, né? É, passeio gostoso, hein, Yara? Obrigado pela participação, viu? Seja sempre bem-vinda. É, vai bater em mim. Seja sempre bem-vinda, Yara, no nosso sertanejão. Tem mais abraços aqui. Ah, Sozé. Eu vou mandar um abraço a Tamires. A Tamires, que marca presença nesta tarde de quarta-feira. Ela tava lá hoje, Sozé, no centro da cidade, lá naquela praça de frente à matriz, atendendo a turma, né, Sozé? Aí o pessoal foi levar uns currículos lá hoje, já tinha um monte de empresa lá hoje, né? Pegando aí os currículos, oferecendo cursos, e a Tamires estava lá, né? Eu passei lá, ó, manda um abraço pra mim! Tô te ouvindo à tarde! Ô, Tamires! Um abraço pra você! Muito obrigado pelo carinho, Tamires! Tá na escuta do nosso programa Sertanejo Bom Demais! Ô, povo balso! Tem mais, hein? A Daniele Icassati chegando por aqui também, Sozé.
2: Oi, boa tarde. Tudo bem? Bom, se nasceu em Goiás e fez carreira internacional cantando em espanhol, deve ser o Gustavo Lima.
1: Ô, Daniele Icassati. Será que é o Gustavo Lima? O que foi, Sozé? Rapaz, eu não sei não. Daniel, o Sozé tá perguntando se você vende antena. Por que você tá perguntando isso, Sozé? Ah, é o sobrenome Icassat. Telesat. Antenas Icassat. Será que ela vende antena parabólica? Oh, um abração pra você, Daniel. Eu não tenho nada a ver com isso, viu, Sozé? Que rumo as apresentadas aqui. Você é vendedora de antena. Tem mais, lá no bairro São José, tá acompanhando o Sertanejo Bom Demais. Oi, Igor, eu sou a Selma, gostaria de participar do sorteio do micro-ondas. Ô, Selma! Aqui a gente não anota o nome não, Selma. Antigamente era assim, né? Olha, coloca meu nome aí no sorteio dos prêmios. Agora não, Selma, não tem jeito mais não. Agora não anota mais não. Agora é só através do nosso aplicativo. Você tem que ter o aplicativo da Espacial FM no seu telefone celular. Você vai lá, abre o aplicativo e por lá que você faz o cadastro, viu, Selma? Mais um abraço pra você e a todos aí do bairro São José, acompanhando aí o nosso programa. Como é que é o negócio aí, Daniele?
2: Seu Zé, para com isso, seu Zé. Vamos tomar um vitacate de abacamina e comer uma sanduela de mortandiche? Prepara aí pra gente.
1: O que foi que essa mulher disse aí? Rapaz, agora me deu até um nó aqui no cérebro. Como é que é o trem? Repete aí, como é que é o negócio?
2: Seu Zé, para com isso, seu Zé. Vamos tomar um vitacate de abacamina e comer uma sanduela de mortandiche? Prepara aí pra gente.
1: Ô, Sozé, essa pinga que essa mulher bebeu não foi na sua mercearia não, né, Sozé? Não foi aquelas pingas de raiz que você tem lá debaixo do barcão não, né? Porque se for aquela pinga de raiz que você tem lá, amarelinha, vermelhinha, eu tô cascando fora daquilo lá, viu? Nossa senhora! Daniela do céu, misericórdia pro seu, ué. Nossa, já me enrolou, foi tudo agora. Até meu cérebro me enrolou, ué. Cê tá doido? É, rapaz, vamos de música, Sozé. Me deu até

0: Lauana Prado! Esse é o nosso programa Sertanejo Bom Demais, essa é a nossa Espacial FM! Boa tarde! Você ligado na melhor! E a nossa perguntinha de hoje, hein? Já lançamos aqui, você que tá chegando agora, seja bem-vindo, seja bem-vinda. Hoje é a quarta do Segredo Sertanejo, primeira dica. Nasceu em Goiás e começou cantando em bares. A segunda dica é... Fez carreira internacional cantando em espanhol. Quem seria essa pessoa? Segunda dica, fez carreira internacional cantando em espanhol. Participe, envie sua mensagem no 999-740-105.
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0: 5 e 18.
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7: 5:24.
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0: baita forrozinho danado do bom som. Esse é o nosso programa Sertanejo Bom Demais, essa é a nossa Espacial FM. Muito obrigado pelo seu carinho, muito obrigado por sua sintonia. Você marcando aquela presença na nossa Espacial FM. É trem bom, som! 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Vamos lá, Sozé, vamos trazer mais abraços, vamos trazer mais participação, quem é que tá chegando à programação? Ó, lembrando que hoje nós temos aqui a seguinte brincadeira, é a quarta do Segredo Sertanejo. Primeira dica, nasceu em Goiás e começou cantando em bares. Segunda dica, fez carreira internacional cantando em espanhol, tá aí. A segunda dica, fez carreira internacional cantando em espanhol. Quem será esta pessoa? Deixa eu mandar um abraço aqui, Sozé. A Margarida ligadinha com a gente, tá lá no bairro Santos Dumont. Tá pedindo pra ouvir Lourenço Lorival. Se tiver na programação, viu, Margarida? Nós vamos mandar pra você aí, viu? Obrigado pela participação. E o R10?
1: E Graújo, que é o R10, o Ronaldinho Gaúcho. Vou falar com você, né? Vai levar uma turma aí, viu? Sexta-feira, dia das mães aí, pra mercearia de Sozé. Aí fala que vai ser tudo no F, que é dia das mães, né? Então, como é dia das mães, dia 8, vou levar uma turmona pra aí, hein? Fala com ele que é tudo no F, hein?
0: E aí, Sozé, o que você tem pra falar pra ele?
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0: Ixi!
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0: Ô, R10 falhou, viu? Tentou! Mas não vai, não. Fiado lá não existe, não, R10. E ele sempre tenta, né? Mas toma um não de graça toda vez. É impressionante. Alô, Ronaldo.
3: Boa tarde, Coraújo. Boa tarde, seu Zé. Pra todos os ouvintes, Sertanejo Bom Demais.
0: Ronaldo, boa tarde pra você também, moço. Obrigado pela participação, pelo carinho aqui na nossa programação, Ronaldão.
4: Oi, Guaraújo. Boa tarde. Boa tarde, José. É a Conceição aqui da Vila Ferreira. Ô, Igor, sobre sua pergunta aí, hoje eu não sei, viu? Não sei. 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
0: Conceição, Conceição, não sabe não, Conceição. Um abraço pra você. A Leonilda Antunes tá falando que é o Amado Batista, viu, Sozé? Inclusive, a Leonilda, Sozé, ela é fã demais do cantor Amado Batista, viu? E quando tem forró, então, ela incomoda o DJ, né, Sozé? Ela chega lá no forró, o DJ tá tocando, ele diz, Amado Batista, coloca Amado Batista. É, Leonilda, um abraço pra você aí, Antunes, viu? Muito obrigado pela participação, Leonilda. Vambora, Sozé, vamos trazer mais uma agora. Ô, modão, sou Leandro Leonardo. Sublime Renúncia!

0: do Rei e Paraná. Foi, foi pra não chorar. Alô, Paulo César de Capoeira Grande.
1: Geraldo, boa tarde, tá? O Paulo César de Capoeira Grande. Queria mandar um alô pro meu amigo Calango, que é a música do Gino e Gino. Agita aí.
0: Paulo César, hoje você mandou um abraço pro Galango, né, Paulo César? Ontem você não mandou não, né, seu danadinho? Um abração pra você, viu, Paulo? Obrigado pela participação. Matosinho também ligadinho com a gente. Ô, Matosinho, seja sempre bem-vindo, viu? E ele tá falando aqui, ó, ô Igor, a resposta da pergunta de hoje é Christian Ralph. Será que é Christian Ralph? Ó, hoje é a quarta do Segredo Sertanejo. Primeira dica, nasceu em Goiás e começou cantando em bares. Segunda dica, fez carreira internacional cantando em espanhol. Quem seria esta pessoa? O que foi, Sozé? Terceira dica? Olha aí, o Sozé já vai liberar a terceira dica, hein? Atenção para a terceira dica! A terceira dica é a seguinte. Seu primeiro sucesso nacional, o nome tem ligação com o que tem no espaço. Ué, que é isso? Que trem tapaiado é esse, José? Como é que é o negócio? Seu primeiro sucesso nacional, o nome deste sucesso tem ligação com o que tem no espaço. Vixe! Quem será este cantor ou esta cantora? Participe no 999-740-105. Nós vamos fazer intervalinho piquititim e já já a gente volta, hein?
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0: 5h41.

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2: Gente, a temperatura 25 graus em Pará de Minas, céu aberto. A umidade relativa do ar 55%.
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2: 5:43.
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2: 5:46.
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0: Odoro e Sampaio, quem vai mandar no mundo é a mulher, hein? Forrozão, sou!
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0: 5h54.
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2: 5h59.
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4: 6:01.
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4: Gente, fazendo uma pausa no Sertanejo Bom Demais para trazer a oração de final de tarde e início de noite. É hora de falar com Deus.
6: Quando eu quero falar com Deus, eu apenas falo.
4: Abençoa, Pai, cada ouvinte que está agora acompanhando este momento. Onde houver cansaço, leve o descanso. Onde houver tristeza, leva consolo. Onde houver dúvida, derrama tua luz e direção. Protege cada lar, Pai, cada família, cada trabalhador que está voltando para casa ou ainda na luta do dia a dia. Que nunca falte o pão na mesa e paz no coração e a esperança no amanhã. Senhor, cuida também daqueles que estão enfermos, angustiados ou passando por dificuldades. Estende tua mão poderosa e traz cura, alívio e solução. Que esta noite que se aproxima, Pai, seja de tranquilidade, proteção e renovação. E que o amanhã possamos acordar com mais força, fé e coragem para seguir em frente. Nós te agradecemos por mais um dia vencido e confiamos que o Senhor já está preparando um amanhã melhor. Fica conosco, Jesus, hoje e sempre. Amém.

Paulino, com a participação dela, Marília Mendonça, Estrelinha, oh, saudade, hein, Sazé? Essa deixou saudade, né? Bom, e hoje nós temos aqui a seguinte brincadeira no programa, é a quarta do Segredo Sertanejo, gente. Ó, nós já falamos aqui algumas dicas, né, Sazé? A primeira dica foi essa. Nasceu em Goiás e começou cantando em bares. A segunda dica, fez carreira internacional cantando em espanhol. A terceira dica, seu primeiro sucesso nacional, preste atenção, seu primeiro sucesso nacional, o nome deste sucesso tem ligação com o que tem no espaço. Quem seria essa pessoa, hein? Terceira dica, seu primeiro sucesso nacional, o nome deste sucesso tem ligação com o que tem no espaço. Participe enviando a sua mensagem aqui pra gente no 99974-0105. 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Nós vamos fazer um intervalo, né, Sozé? Em instantes, Jornal da Cidade, segunda edição. É você sempre bem informado na nossa Espacial.

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12: 6h25.
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16: Tá no ar o Jornal da Cidade em sua segunda edição aqui na Rádio Espacial FM. E hoje você confere que a PM prendeu um foragido da justiça no bairro Belvedere. Um pai é condenado a mais de 81 anos de prisão por estupro contra os próprios filhos. Vacinação em Pará de Minas segue como principal arma contra casos de doenças respiratórias. E veja também 12ª edição do Pará Literatura e 20º encontro de bandas de Pará de Minas lança a programação 2026.
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16: Eu sou Hugo Lacerda e a partir de agora você fica na minha companhia aqui na Espacial FM. Tá no ar a segunda edição do Jornal da Cidade. Hoje é quarta-feira, meio de semana, é dia 6 de maio de 2026. É você nas ondas da 105.5.
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16: E a gente começa falando sobre a vacinação, que segue como a principal estratégia de proteção contra o aumento de doenças respiratórias como a gripe e a síndrome respiratória aguda grave. Com campanhas nacionais em andamento, incluindo vacinas para grupos prioritários, focado na redução de casos graves, óbitos e o alívio do sistema de saúde, o objetivo é conscientizar a população quanto à importância da imunização. Dados da Secretaria Municipal de Saúde revelam que a cobertura vacinal na cidade está abaixo do estimado. O secretário municipal Gilberto Denoziro convoca a população para aderir a esta campanha de vacinação.
5: É muito importante que a população se vacine de uma forma geral, mas especificamente da gripe, ela previne problemas hospitalares, problemas respiratórios, é a porta de entrada de várias doenças respiratórias que lotam os hospitais, principalmente de idosos e na época de quando entrar o frio e terminar, começar o inverno, vem as crianças também e as pessoas com alguma forma de baixa resistência, né? E como sempre a gestante, como está numa fase muito importante, que precisa de energia, precisa de boa saúde, também precisa de ser vacinada. Então é principalmente para prevenir problemas respiratórios que trazem muita internação, principalmente de idosos e de crianças no início do inverno. Esse é o principal motivo de que nós temos que largar a mão de ideologia política, de ideias fixas, de pré-suposições e nos vacinarmos para evitarmos esse grande problema que acontece nesse período.
16: E olha só, nesta época do ano, os casos de bronquiolite também são maiores e causam mais internações em recém-nascidos e em crianças aqui de Pará de Minas, por isso a importância das mães e dos filhos também se vacinarem, não só contra a gripe, mas tem a vacina da bronquiolite para gestantes e por aí vai. Pessoal, vamos cuidar da nossa saúde. Cuidando da gente, a gente cuida de quem está do nosso lado também. Agora vamos falar de cultura, porque ontem, terça-feira, no Teatro Geraldina Campos de Almeida, aqui em Pará de Minas, ocorreu o lançamento da 12ª edição do Pará Literatura, evento que vai ocorrer na semana que vem, entre os dias 14 e 17 de maio, paralelamente com o 20º Encontro de Bandas da cidade. Na oportunidade, estavam presentes vários artistas culturais do município e da região, com atividades distribuídas na Praça Torquato de Almeida, nas escolas e em diversos espaços culturais do município. A literatura realiza anualmente o objetivo de incentivar o hábito da leitura e promover o acesso à cultura. Neste ano, o evento presta homenagem ao saudoso escritor Bartolomeu Queiroz, daqui de Pará de Minas, autor de 60 obras, grande parte delas voltadas para o público infantil e juvenil. O tema deste ano será A Palavra é um Lugar de Memória, trecho de um dos livros de Bartolomeu. A programação do Pará Literatura 2026 será aberta ao público com uma feira e o lançamento de livros, contação de histórias, espetáculos infantis, cinema e shows. A Isabel Faria, secretária municipal de cultura, destacou as novidades do evento deste ano.
9: Esse ano a gente tem muita atração cultural acontecendo durante do primeiro dia ao último, com contação de história. A gente vai ter teatro, espetáculo de teatro, filme na estação, e aí a gente conseguiu estender isso, né, diante do desejo realmente para que todas as crianças possam ter acesso. Esse ano a gente tem uma novidade que é um sonho nosso há muito tempo e aí a gente vai conseguir realizar, né, que é o Vale Livro. O que que a gente sempre percebeu na paraliteratura? Que as crianças, né, que vêm, muitas das vezes elas não conseguem levar o livro, né? Então elas vêm, participam da programação cultural, mas não levam o livro que pra gente é o principal, né, dentro da paraliteratura. Então esse ano a gente conseguiu o Vale Livro, a gente já lançou o edital para as empresas que têm interesse de apoiar, né, todo o pessoal que vai trazer aí os seus livros para vender aqui, todo mundo já aceitou fazer parte desse projeto. Então esse ano a gente vai ter um stand só de livros do Vale Livro. Então as crianças vão poder, né, das escolas, né, dos projetos, elas vão poder chegar e comprar o seu livro, comprar o livro que elas quiserem, né? Então vai ser uma coisa real, né? Elas vão ter o vale para comprar o livro.
16: E olha só, a programação completa está no Instagram da Secretaria de Cultura e da Prefeitura também. O da Cultura é @CulturaParaDeMinas. Bora incentivar a leitura dessa garotada, hein, pessoal? Agora é intervalo, daqui a pouquinho, noticiário policial. Muita gente por lá passando pela polícia nesse final de semana. Tem pai que estuprou os filhos, tem foragido da justiça, não tem notícia boa no próprio local.
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16: Sempre bem informado aqui na Espacial FM. Pois é, teve gente que teve que voltar para trás das grades. Nesta terça-feira, um homem de 33 anos que estava foragido da justiça foi preso no bairro Belvedere, aqui em Pará de Minas, durante uma operação realizada pela PM. De acordo com a corporação, eles receberam informação sobre a existência de um mandado de prisão em aberto contra o suspeito. Ao se deslocar até o local, os militares conseguiram identificar o indivíduo que foi abordado. Durante a revista, nenhum material ilícito foi encontrado com ele. No entanto, após a consulta ao Banco Nacional de Mandados de Prisão, foi confirmado que havia então esse mandado expedido contra ele. No dia 4 de maio desse ano, um dia depois, ele foi preso. Diante da constatação, o homem foi detido e encaminhado à delegacia da polícia para as providências cabíveis. Segundo a polícia militar, o suspeito possui passagens anteriores por outros crimes, como furto, roubo e porte ilegal de arma de fogo. Agora uma notícia que chocou muita gente. Olha, um homem de 68 anos foi condenado a 81 anos, 8 meses e 13 dias de prisão pelo crime de estupro de vulnerável na cidade de Abaeté. O processo corre em segredo de justiça. A informação repassada confirma que a pena foi definida com base no concurso material de crimes, confirmado no artigo 69 do Código Penal, resultando na soma das penas. Além da reclusão, também foram fixados 63 dias multa com cumprimento inicial em regime fechado. Em caso de envolvendo mais de uma vítima, sendo todas elas filhos do próprio réu, nesse caso, então, foi um estupro desse pai contra os próprios filhos. Durante o andamento do processo, outros possíveis crimes também foram analisados, porém houve absolvição em parte das acusações por prescrição e outros fatores legais. O homem era conhecido na cidade de Abaeté por atuação em atividades ambientais, como participação em palestras, ações em escolas e projeto de plantio de árvores junto a organizações não governamentais. Tá, então, 68 anos, estupro contra os próprios filhos, vai ficar mais de 81, né? É a condenação dele, logicamente não esse tempo todo atrás das grades, mas está pagando pelos erros que cometeu. Agora nós vamos ficando por aqui. O jcnoticias.com.br está atualizado, arroba espacial também está sempre atualizado para você poder conferir as principais notícias de Pará de Minas e região. A qualquer momento tem também direto da redação. Agora você continua com o Sertanejo Bom Demais, o melhor do Modão Raiz, depois tem Conexão, a volta de Carlos Leite das férias. Um forte abraço a todos, valeu!
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Sofrência em Som, Léo Magalhães, Absoluta, alô Cleusen de Vinópolis, um abraço pra você, viu, Cleusen, uma ótima noite, em Ribeirão das Neves, o José Antônio, passando por aqui, ó José, seja sempre bem-vindo, a Adriana também ligadinha, o Arthur no bairro Santo Antônio, um grande abraço, o Magrelo lá nos Caldas, grande abraço pra você também, viu, Magrelo. Tem mais, o Marcos Antônio, do bairro João Paulo Sozé, tá dizendo que a resposta de hoje é Chitãozinho, da dupla Chitãozinho e Chororó. Será que é Chitãozinho, hein? É, hoje nós temos aqui a seguinte brincadeira, é a quarta do Segredo Sertanejo. A terceira dica é, seu primeiro sucesso nacional, o nome deste sucesso tem ligação com o que tem no espaço. Quem seria esta pessoa? A primeira dica, nasceu em Goiás e começou a cantar em bares, né? Começou cantando em bares. E a segunda dica, fez carreira internacional cantando em espanhol. Quem seria essa pessoa, hein, gente? Envie sua mensagem, dá tempo ainda de participar. 99974-0105.

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4: Gente, o tempo aberto com a temperatura marcando 23 graus, a umidade relativa do ar 62%.
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4: 6h47.
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0: Pedro Bento e Zé da Estrada, 15 noites de saudade. Essa, Zé, essa é boa demais, viu?
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0: 6h56.
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7: Pois bem,

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2: 6h57.
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7: 6h59.
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7: Gente, trazendo agora a resposta da nossa perguntinha de hoje, que foi a seguinte: a nossa brincadeira, a quarta do Segredo Sertanejo, as dicas foram: nasceu em Goiás e começou cantando em bares. Depois, fez carreira internacional cantando em espanhol. E tivemos também seu primeiro sucesso nacional. O nome deste sucesso tem ligação com o que tem no espaço. Quem seria essa pessoa, hein? Resposta da nossa brincadeira de hoje. Meus amigos, esta pessoa é o cantor Luan Santana. O sucesso que tem ligação com o espaço é o sucesso Meteoro, né, de Luan Santana. E hoje, se dando bem, tá saindo aqui, ó, um botijão de gás da promoção Gás de Graça Espacial FM. Quem fatura hoje é Maria de Fátima Batista Evangelista. Maria de Fátima Batista Evangelista, ela que é do bairro Padre Libere, final de telefone 9030. Agora, saindo ingresso para curtir o show do Domaium na Giros nesta sexta-feira. Quem fatura é Gleison da Silva Reis. Gleison da Silva Reis, ele que é do bairro Residencial Capanema, final de telefone 8671. Agora a promoção de Dia das Mães. Saindo o micro-ondas, quem tá levando pra casa? Ana Paula Nogueira, Ana Paula Nogueira, ela que é do bairro Recanto da Lagoa, final de telefone 5662, faturou! E nós, Sozé? Nós faturamos! Vambora, Sozé, a quarta-feira foi nossa! Amanhã tem mais Sertanejo Bom Demais a partir das 4 da tarde. Valeu, moçada! Bye, bye!

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16: 8:03.
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Opa! Oi! Boa noite! Estamos aí de volta, estamos de volta para começar tudo de novo aqui pela Sua Espacial FM 105.5, a mais ouvida, o sucesso é aqui! Epa! Que bom que nós estamos juntos novamente! Pois é, depois de 30 dias de férias, estamos aí de volta, né? Para começar tudo de novo aqui no seu Conexão. Pois é, o Titon que apresentou tão brilhantemente, né? O Conexão aí durante esses 30 dias. Titon que estava me confidenciando, né? Que estava com saudade já da pretinha dele, né? 30 dias sem ver a pretinha. Mas ele falou que compensou, porque esses ouvintes do Conexão são maravilhosos. E é bom demais, viu, gente? Estar com vocês novamente aqui pela Sua Espacial FM, a mais ouvida. O sucesso é aqui. Olha, boa noite para você que está em casa, boa noite para você que está no seu trabalho, boa noite para você que está no trânsito. Alô, moçada, trabalhando agora, né? Onde quer que vocês estejam, pessoal trabalhando aí no trânsito, os motoristas de coletivos, motoristas de aplicativos, taxistas, turma toda aí ligada com a gente, os motoristas aí do transporte escolar. Você que está em casa, está jantando agora, bom apetite para você! Alô, um abraço, pessoal trabalhando aí nas recepções, nas portarias dos prédios, né? A turma toda aí, essa turma que acompanha a gente durante todas as noites aqui no Conexão. Que bom que nós estamos juntos e é gostoso, viu? É gostoso demais, estava morrendo de saudade de vocês. Olha, então tá valendo a participação, você que participa, tá participando e pode participar também pelo 99974-0105. Pessoal já enviando aí as mensagens, muitas mensagens já chegando. Daqui a pouquinho vou falar todas as mensagens, viu? Pessoal enviando aí também as mensagens, né? Os áudios, muitos áudios chegando também. Daqui a pouquinho você participa com a gente aqui no Conexão. Conexão, a programação do Ricardo Alexandre. A direção é de Matheus Mendonça e do Ricardo Alexandre. E até às 11 da noite, você vai comigo. Carlos Leite. E o seu Conexão, agora 8:07 e a gente começa bem demais, já fazendo aquele aquecimento para moda de rancho, começando com o Rio Negro e os Solimões. É o frio da madrugada aqui no seu Conexão. Aquela noite bem gostosa para você.

Pois é, essa aí foi só para começar o Conexão de hoje. Começou bem demais, hein? Com Rio Negro e Solimões, fazendo aquele aquecimento pro Moda de Rancho. E você já pode ir pedindo em qual música você quer ouvir no Moda de Rancho, às 10 horas. 11, nada disso, 8 e 11. 8 e 11 agora. Um abraço para todos vocês, viu, gente? A moçada enviando aí as mensagens pra gente. É a número 1 de Pará de Minas. Daqui a pouquinho seu áudio, daqui a pouquinho sua mensagem, porque aqui você está realmente em primeiríssimo lugar, hein? Agora tem a Marília Mendonça, Leão.

0: A Marília Mendonça aqui no Conexão. Leão Espacial, a mais ouvida. O sucesso é aqui, juntos até às 11. Nossa, quantas pessoas chegando aqui no Conexão. Você que está mandando seu recadinho, mandando seu áudio. Um abraço para você. Olha, queria mandar um abraço para todos os motoristas do transporte escolar, no Dardânia. Dardânia está ligada com a gente, né? Ela que está sempre aí pilotando o seu amarelinho, né? O seu bus amarelinho, né, Dardânia? E sempre ouvindo Espacial. Um abraço para você, obrigado, viu, pela sua audiência, obrigado pela sua companhia aqui no Conexão. Que bom que nós estamos juntos. 8h15 agora, hein? Pois é, tava de férias e quem chegou comigo? Adivinha quem chegou comigo aí de volta das férias, hein? Adivinha? A dona Joana!
1: Ai, ai, ai!
0: Dona Joana também tava de férias, 30 dias de férias, mas tá aí com a gente novamente, né, dona Joana? Um abração, hein? 8h15 agora, um abração, viu? Alô, Betinha, Betinha lá de Pequi, tá ligada com a gente. Oi, Carlos, seja muito bem-vindo, amigão. Obrigado, viu, Betinha, lá em Pequi, super ligada também, aqui no Conexão. Ana Cláudia, alô, Ana Cláudia. Ana Cláudia tá lá em Formiga ouvindo a gente. Ei, Carlos, bem-vindo, Carlos. Abraço, Ana Cláudia. Muito obrigado, viu, pela sua companhia também aqui no Conexão. A Leonilda lá de Antunes. Carlos, seja bem-vindo. Obrigado, Leonilda. Leonilda tá lá em Antunes. Acho que ela tá jantando agora, hein, dona Joana? Ah, jantando e curtindo a gente. Um abraço. Boa noite, Leonilda. Olha, pelo que eu tô sabendo aqui, o pessoal, né, mandando aí os áudios pra gente, mandando fotos. Acho que a moçada começou cedo, viu? Ah, a moçada tá esperando. Quinta e sexta-feira.
1: Ai, ai, ai.
0: A moçada não tá esperando quinta e sexta, os tempos mudarem nessas minhas férias. O pessoal já tá começando, é na quarta mesmo, né, Rodrigo?
2: Boa noite, Carlos.
0: Boa noite.
2: Rodrigo Pena, Ferreira.
0: Rodrigo Pena.
2: Ó, nós também sentimos sua falta. Você Tony não gosta de cachorrinho.
0: Ele não gosta da pet, não?
2: Eu mandava áudio, ele mandava beijinho, abraço pra minha petzinha Memel.
0: Pra Memel não mandava, não?
2: Eu comecei mais cedo essa semana, hein?
0: Pois é, começou na quarta.
2: Bebei até a gelada. Vou mandar um beijo especial pra minha esposa André Aparecida. Um abração apertadinho pra minha cachorrinha Memel, que tá aqui te ouvindo.
0: A Memel da orelhinha
2: tá
0: em pé.
2: Tá saudade, né, irmão?
0: Isso é bom, viu?
2: Começar na quarta é melhor do que na sexta, né? Bora! Vou mandar a foto do Tira Gosto ali.
0: Pois é, mandou as fotos aqui do Tira Gosto. Olha, não sei se é um peixe frito ou um frango empanado, hein? E tomando aquela geladíssima, com aquela vermelhinha também, né, Rodrigo? Um abraço pro Rodrigo, Andréia lá na Vila Ferreira, e a Memelzinha, né? A Memel, orelhinha em pé, que curte demais também o Conexão. Um abraço para vocês, viu, gente? Obrigado pela audiência, obrigado pela companhia, a participação de vocês aqui no Conexão. Coisa boa, né? E nós estamos juntos sempre. Olha, um abraço também. E o Marcelão, hein? Marcelão tá com a gente também. O Marcelão, Marcelão é lá do Recanto também, curtindo aí Conexão, né, Marcelão?
3: O Carlos aqui tá falando, Marcelão do Recanto Lagoa.
0: Tudo bem, Marcelão?
3: Seja bem-vindo, viu?
0: Obrigado.
3: Fez bastante falta pra nós também.
0: Pois eu senti falta de vocês também.
3: Titonha, você tá bom também, viu?
0: Titonha, o expert, é o number one.
3: Toquei pra mim no modo de rancho, Seu Carreiro e Pardinho, Terra Roxa.
0: Terra Roxa.
3: Marcelão do Recanto Lagoa, Carlos Leite, boa noite.
0: Certinho, tchau, Marcelão.
3: Obrigado.
0: Boa noite, obrigado a você.
4: Boa noite, Carlos Leite. Gostaria de oferecer uma música para Marcelo, para Valentim, toda a turminha do Recanto. Manda aí para mim na moda de rancho,
0: Qual? Epa. Esqueceu.
4: A Thaís de Alexandre, Estrada Lembrou. Do Amor. É a Nair do Recanto. Vai ser a fiança essa
0: aqui. Estrada do Amor. Você vai ouvir hoje, tá bom, Nair? No Moda de Rancho. Um abraço, viu? Obrigado aí pela companhia, participação de vocês aqui no Conexão. A Sônia Silveira também tá com a gente. A Sônia falou assim, ô Carlos, as férias acabaram, hein? Mas o trabalho não, hein? Pois é, o trabalho não acaba nunca, né? E a gente está sempre aqui com o maior prazer com vocês. E coisa boa que nós estamos juntos. Ela desejando uma ótima noite e seja bem-vindo, Carlos. obrigado, viu? Sônia Silveira, lá do São José, super ligadinha também, aqui no Conexão. A Vera Leite, lá do bairro das Graças também, tá com a gente. Ei, Carlos, que prazer sua volta, estava com saudades. E um prazer, né, receber você em minha casa, seja bem-vindo. E que Deus te abençoe. Amém, viu, Vera? Eu que agradeço, né, por vocês deixarem a gente, né, todos os locutores, entrar aí na casa de vocês, né? Muito obrigado, viu? Ô, Carlos, eu tô ligadinha, gostaria de ouvir no Moda de Rancho uma música com Mato Grosso e Matias, Um Século Sem Ti. Vai ouvir, viu, Vera? Vera Leite é lá do Nossa Senhora das Graças, super ligada também aqui no Conexão. E o Roberto Fúria, alô Roberto, boa noite, toca com Sandro e Gustavo pra mim, Carlos, a música é Imã, a música é linda, né? Um abraço, viu, Roberto? Olha, a Andréia também tá com a gente, né, Andréia, que é a esposa do Rodrigo Pena, né, Andréia?
5: Boa noite, Carlos Leite, que é a Andréia.
0: Boa noite.
5: Vou mandar um abraço pro meu esposo, Rodrigo Pena, a Pet Mel. E pra você, né, Carlos Leite?
0: Obrigado.
5: E é um filézinho de tilápia.
0: Ah, tilápia.
5: Com Campari. E nós tá muito feliz, né? Porque você acabou, a série voltou de novo, que a gente tá com saudade de você.
0: Eu também tô muito feliz, viu, André?
5: Mas tomar uma geladinha e te ouvindo aqui.
0: E ouvindo Conexão, seja coisa boa.
5: De novo.
0: Obrigado.
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0: Sempre. Um abraço pra Andréia. Andréia, o Rodrigo, a Melzinha, né? Memel, o Dedinho em Pé, a turma toda aí curtindo Conexão. Eu tava em dúvida, né, se o pessoal tava comendo um franguinho frito ou se era peixe frito. Ela falou que é uma tilápia, hein? Gostoso demais, hein, dona Joana? Epa! Tomando aquele camparizinho, aquela geladinha. O Alan Miranda também gosta da cervejinha, né? Gosta da geladinha, né, o Alan? O Alan tá aqui com a gente. Alô, Alan, boa noite.
6: Fala comigo, Carlos Leite.
0: Beleza?
6: Tá bom? Aqui é o Alan Miranda.
0: Tudo bem, Alan?
6: Aqui na rua Capitão João Cruz. Com o Silvio, com o Mirinho, com o Lucas, que é dono do boteco. Manda um abraço e uma música pra nós, hein, ok?
0: Mas salve, agora, um abraço aí pra vocês, viu, gente? Tomando aqui aquela geladinha, né? O Alan e seus amigos aí. Um abração pra vocês. Obrigado, viu, gente, pela audiência. Obrigado e pela companhia de vocês aqui no Conexão. Agora tem o Thiago York, hein? Essa música é linda.

0: É o Jorge Matheus, Paradigmas, Thiago York, amei te ver com o grupo Menos é Mais. 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É aqui você que está preparando o jantar. Tem muitas pessoas aí preparando o jantar agora e curtindo a gente. Uma noite bem gostosa para você, aquela quarta cheia, cheia de coisas boas. Olha, agora o intervalo, voltamos já já com muito mais pra você. Sai daí não.
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0: 8h28.

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2: Olha o tempo, hein? O tempo tá bom, né? O tempo tá bom em Pará de Minas, temperatura neste momento, hein? A temperatura neste momento está 22 graus, vento 10 km por hora.
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0: Conexão Espacial FM, juntos até às 11. Olha, te lembrando que às 10 horas tem moda de rancho, hein? Você pode pedir, sua música rancheira, né? Vai pedindo aquela música que você gosta de ouvir quando tá aí na beira do rio, tá lá no rancho, tá fazendo aquela pescaria e curtindo a espacial. O que é que você gosta de ouvir? Pode pedir que você vai ouvir hoje, às 10 horas, a partir das 10 horas, no Moda de Rancho, aqui pela sua Espacial FM, aqui pelo seu Conexão. Olha, um abraço para Marli Assis, lá no São Luís. Ela e a família, curtindo aí o Conexão. Um abraço, viu? Marli Assis, toda a família, um abraço para vocês. Obrigado aí pela audiência, obrigado pela companhia. Olha, tem gente que está pedindo Pedro Pecado, hein? Pedro Pecado com a Simone Mendes. Alô, Sônia. Sônia lá do São José, ligadinha, super ligada aqui no Conexão. Boa noite pra você. O Alan Miranda, né, e toda a sua turma, tomando aquela geladinha, curtindo a gente também. Abraço pra vocês aí, viu, gente? Ele falou que tá no boteco, a turma do boteco. Um abração aí pra vocês. Aldete do Santos Dumont, boa noite, Carlos. Um abraço, viu? É o Aldete lá do Santos Dumont, ligadinha com a gente. Nossa, quantas pessoas chegando, hein? Coisa boa! Que bom que nós estamos juntos. A Rosa Pura também, a Rosa Pura tá lá em Pitangui, tá ligada com a gente. O que, que será que a Rosa tá aprontando hoje? Pessoal começando a tomar aquele goró mais cedo, né? Era quinta-feira, sexta, agora já começaram. Já começaram na quarta. Será que a Rosa Pura também começou na quarta? Alô, Rosa, boa noite.
1: Boa noite, meu amigo, tudo bem? Curtiu bem as férias?
0: Foi bom, foi ótimo.
1: Isso aí, tem que curtir a férias, né?
0: Tem que curtir. Com certeza. Tem que descansar, né?
1: Aqui é a Rosa Purtangui, cumprimentar o Fofolete Original, a Cris, Viviane, Paraíba, Rodolfo Caju, David, a Iria Mamiteco, João Teixeira, Vantuir, Paula.
0: É, turma boa.
1: Florina. E nós estamos aqui hoje comendo a maçã de peito com a mandioquinha.
0: Nossa.
1: Tomando, né? Aquele coisinho. Mandar um oi também.
0: Que coisinho.
1: Titonho, oi, Natal.
0: Tá, hoje ele tá.
1: Só no suquinho,
0: hoje,
1: né?
0: Hoje tá. Tava e morrendo de saudades,
1: também,
0: né?
1: Espanhol pra nós aí, viu? O menino hoje tá daquele jeito, fofolete, gostoso. Acho que pediu uma música pra ele bem... Chonada. Boa noite.
0: Daqui a pouquinho ele vai participar com a gente, o Fofonete. Daqui a pouquinho vai participar com a gente. Rosa Pura falou que tá fazendo aquela maçã de peito com mandioca e umas coisinhas. O que, que será as coisinhas, dona?
2: Ai, ai, ai.
0: que será essas coisinhas? Abraço, Rosa Pura e todo o pessoal lá em Pitangui, sempre curtindo a gente, viu? Obrigado aí pela audiência, obrigado aí pela companhia, participação de vocês aqui no Conexão. Adriana é a mamãe do Arthur. Um abraço, Adriana. Tá curtindo também? Um abraço. Obrigado, viu, pela audiência, pela companhia. Fofonete lá em Pitangui também, curtindo a gente. A Rosa Pura falou que ele vai pedir uma música chonada, hein? Será que ele tá apaixonado, hein, Fofonete?
3: Boa noite, Caso Leite. Manda um abraço pra Rosa Pura, Bruno Lege, Neizinho, o Jimbo, o Bombonzão, o Reinaldão.
0: Sim.
3: Os pinguins sumiu.
0: Sumiram os pinguins.
3: Que vocês não voltaram e traem eles com as verdinhas. Aí eles voltou, já tá aqui. Aí eu tô tomando a do pinguim.
0: Ah, mas com esse frio que tá chegando, vai chover de pinguim aí na sua horta, viu, Fofonete? Um abraço, viu? Obrigado aí pela companhia, obrigado pela participação. A Adriana também, a Adriana lá do Santos Dumont, ligadinha com a gente, né, Adriana? Um abraço, viu? Obrigado aí pela audiência, obrigado pela companhia também. Também com a gente o João Borges. Alô, João, um abraço. Obrigado pela sua audiência, João Borges, ligadão. E o Zé Truvão. O Zé Truvão também está pelas estradas da vida, curtindo espacial, curtindo conexão, né, Zé Truvão? Ele mandou um áudio pra gente, tá baixando seu áudio, viu? Daqui a pouquinho, na próxima música, nós vamos aí colocar seu áudio, tá bom? Zé Truvão, sempre ligadão, aqui no Conexão.
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1: É o Michel Teló aqui no seu Conexão. Você curtiu, né? Uma fugidinha com o Michel Teló. Zé Truvão, super ligado com a gente. Alô, Zé Truvão, boa noite aí pelas estradas da vida e curtindo Conexão, né, Zé Truvão?
2: Ô, Carlos Leite, boa noite.
1: Boa noite, tudo bem?
2: Toca uma boa pra nós aí, meu amigo.
1: Agora.
2: Uma ótima noite pra você e vamos que vamos. Forte abraço.
1: Obrigado. Bom trabalho para você, obrigado pela sua companhia, viu, Zé Truvão? Sempre ligado aqui no Conexão.
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1: 8h43.

É o Thiago Brava no seu Conexão Serrote. Queria mandar um abração, viu, pessoal chegando, curtindo a Espacial FM. Um abraço, viu, para Beatriz do São Francisco. Um abraço, Beatriz, obrigado pela companhia. Beatriz Rodrigues, lá do São Francisco. Ela quer ouvir no Moda de Rancho, Zezé de Camargo e Luciano, Depois Que Você Matar o Meu Coração. Essa música é linda, hein? Tá curtindo Moda de Rancho às 10 horas, tá bom, Beatriz? Olha também, quem quer curtir no Moda de Rancho, Eduardo Costa, pronto, falei. Quem quer curtir? A Sueli Marta, lá de Garatinga. Ei, Carlos, queria ouvir a música do Eduardo Costa, pronto, falei. Estamos aqui na casa, qual casa? Na casa da Bete, ouvindo a Espacial. Manda um abraço aí pra Dinha, a Dinha Bete, o Léo. E também um abraço pra você, obrigado, viu? Obrigado aí pela companhia. Então um abração pra todos vocês, viu? A Sueli Marta, lá de Caratinga. Também a Dinha Bete e o Léo, né? Um abração, viu, gente? Obrigado, viu? Pela companhia de vocês aqui no Conexão. Eles estão querendo ouvir Eduardo Costa. Pronto, falei. Então no Moda de Rancho, o Eduardo Costa pra vocês. Pronto, falei. Um abraço, viu? Agora com o Grupo Menos é Mais. É o Pedro Pecado aqui no Conexão.

É o Cleiton Romário, Morena, em South Bend e Rap Nation. Você curtiu aqui no seu Conexão. Alô, Marilene. A Marilene tá lá em Divinópolis, tá ligadinha aqui no Conexão. Alô, Marilene. Um abraço para você, viu? Obrigado aí pela sua audiência. Obrigado pela sua companhia. Um abraço aí pra você, viu? Tá com sono, falou que tá com sono, mas tá curtindo Conexão. Ei, Marilene, um abraço. Alô, pessoal de Divinópolis. Obrigado aí pela companhia. Muitos áudios chegando, muitos recadinhos. Daqui a pouquinho você participa com a gente aqui no Conexão 8h57.

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2: 8h57.
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2: 8h59.
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